0: advento do Paráclito. Há poucos dias de celebrarmos a festa de Pentecostes, vivemos como que um breve tempo do advento, como também afirmou o padre Raniero Cantalamessa. O advento do Espírito Santo. A partir do quarto domingo da Páscoa, a atenção se desloca de Cristo ao Espírito Santo, do ressuscitado ao seu dom. Começa uma espécie de pequeno advento em preparação a Pentecostes. A vida de Cristo foi preparada durante séculos pelo anúncio dos profetas e apontada por João Batista. Aquela do Espírito Santo foi anunciada pela promessa de Jesus. Foi o mesmo Jesus, por assim dizer, o precursor do Paráclito. Eu rogarei ao Pai, e Ele vos dará outro Paráclito, para que fique eternamente convosco. É o Espírito da Verdade. Evangelho de São João, capítulo 14, versículos 15 ao 21. As passagens do Evangelho proclamadas nestes dias têm nos levado a esta grande preparação para a acolhida do Espírito Santo, que ilumina, enriquece a Igreja com seus dons, conduz e fortalece. Jesus fala que mais um pouco de tempo e os discípulos não o veriam, exatamente porque o mistério da cruz se fazia próximo, e com ele a morte e a absurda dor da separação e do vazio que experimentariam. Mas ele advertiu que mais um pouco eles o veriam de novo, ou seja, todos os que acreditam fariam a experiência do ressuscitado, que se tornariam fundamental para a continuidade da missão, sempre contando com o Espírito Santo. Deste modo, viveriam sempre na sua suave, desejável presença, e a tristeza da separação daria àqueles que têm fé lugar a uma alegria que jamais o mundo poderia tirar. Mas Jesus sabia que, por causa dos que não acreditam, e também pelos próprios pecados da condição humana dos seguidores, deveriam passar por diversas tribulações. No entanto, por piores que sejam elas, não podem vencer quem crê verdadeiramente. Como Igreja, continuemos esta preparação para que o fogo do Espírito Santo, derramado em Pentecostes sobre os discípulos reunidos, seja também derramado sobre nós, e sejamos no mundo alegres discípulos missionários do Senhor. O advento do Paráclito.
1: Alegrai-vos sempre, orai sem cessar. 1 Tessalonicenses capítulo 5, versículos do 16 ao 17. 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

0: 9:15.
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1: 9:30.
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1: 9:32.

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1: Eu tô... Oi.
2: Escuta. Eu sei lá, eu senti aí nesses seus acordes aí, sabe o quê? A garota de Ipanema. É? É. Não é?
1: Tá falando com ela.
2: Vamos fazer como a gente fazia lá no, nosso showzinho lá de Mar del Plata? É? Não é? Dá uma curtidinha nela? É? É. Depois você dá, você faz um solinho?
1: Claro.
2: Tá? Então vamos. Esta é tua, catalado. Olha que coisa mais linda.

0: 9:43.
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4: 9:46.
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1: 9:57.

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11: 10 horas.

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3: 10 horas, horário de Brasília.
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3: Horas, um minuto, horário de Brasília, uma excelente noite de quarta-feira para você. Feliz dia de Nossa Senhora de Fátima. Bem-vindo, bem-vinda ao programa Com a Mãe Aparecida, que tá começando agora o momento mais esperado, o momento mais importante da nossa programação. Sim, é o Santo Terço com Nossa Senhora, aonde nós, diante da presença e do amor de Deus pela intercessão da Virgem Mãe Aparecida, chegamos na sua vida, tocamos no seu coração e, claro, com a presença amorosa, carinhosa e caridosa de Nossa Senhora, queremos te acolher com muito carinho nesta noite toda especial. Que Nossa Mãe de Deus

0: cubra com o seu manto sagrado, que essa presença da Mãe Aparecida esteja sempre iluminando a sua vida. Que Deus te abençoe. Bem-vindo, bem-vinda você que está conosco aqui na nossa programação, viu? Que Nossa Senhora continue cuidando de você e de todas as suas intenções, você que está junto conosco neste momento todo especial. Que a Mãe de Deus lhe cubra com a sua presença salvífica e verdadeira. Já estamos ao vivo nos estúdios da Rádio Aparecida para poder acolher você com muito carinho nesta noite de quarta-feira. Hoje é um dia muito especial, o dia de Nossa Senhora de Fátima. Por isso, peçamos a intercessão da Mãe de Fátima para que também o nosso coração seja renovado, restaurado e restabelecido pelo amor de Deus. Eu sou Evandro Brum, o seu servidor. Muito prazer, viu? Vou rezar o terço contigo também nessa hora. Convido você a participar através do nosso WhatsApp DDD 12-3104-1043. Se você preferir, pode também utilizar as nossas mídias sociais, Facebook e YouTube da Rádio Aparecida, viu? Tá valendo. Participa com a gente. Se quiser também, pode utilizar a minha rede social, o Instagram, @EvandroBrumRádio. Por lá eu também vou acolher as suas intenções e rezar por você com muito carinho. Já estou recebendo algumas mensagens aqui, então pedindo a Nossa Senhora que venha acolhendo seu coração, sua vida e a sua história. Muito obrigado pela sua presença e, claro, pelo seu carinho. Que Deus te abençoe e você que está conosco através das emissoras que retransmitem o nosso programa. Muito boa noite, viu? Rádio Monte Roraima FM, na cidade de Boa Vista, Roraima, na cidade de Porto Velho, Rondônia, temos a Rádio Caiari FM e em Porto Feliz, aqui no estado de São Paulo, Rádio Nova Porto FM e, ó, muitas outras emissoras que estão nos ajudando a chegar na sua vida, na sua casa, através da Rádio Aparecida e Rede Aparecida de Rádio. Bem-vindo, bem-vindo ao nosso programa, que Deus te abençoe. Eu trabalho com a produção de Marcos Thiago, a coordenação de Paula Castro, com a direção geral do padre Vanderlei Souza, missionário redentorista. E lá na Central Multimídia hoje, quem está comigo é ele, Estevão Reis. Estevão, boa noite para você, meu amigo, tudo bem?
1: E aí, Ivan, boa noite, tudo bem?
0: Tranquilo, graças a Deus. E aí, como estamos?
1: Estamos bem, graças a Deus. E aí, menino, tudo certo?
0: Tudo certo. Apareceu mais uma vez, né? Graças a Deus,
1: menino. Então tá bom, é.
0: Hoje você
1: trocou uma visita, estava com saudade.
0: Oh, que maravilha. Hoje você trocou de horário com o Micael ou o Micael tá de folga?
1: Não, hoje eu troquei de horário com ele.
0: Boa, né? Maravilha.
1: Amanhã, na verdade, daqui a pouco já estou de volta.
0: Tá certo, daqui a pouco.
1: Só vou em casa.
0: Só vai em casa.
1: Dá aquela... um oi pra mãe, dá uma benção pra mãe.
0: Dá aquela cochiladinha de leve e já volta, né?
1: Tá bom.
0: Tá certo, maravilha. Que bom, Estevão. Bem-vindo mais uma vez. Ô, Estevão, sabe quem que eu encontrei hoje? É, lá em Guaratinguetá? É. Lá é o José Eduardo Castro, minha.
1: Tá de férias,
0: tá de férias, tá tranquilo. Pois é, tá sossegado, trocou de carro. Tá bom, mudou de setor, trocou de carro já, né?
1: É.
0: Será que é a regra pra trocar de carro, é mudar de setor?
1: Quem sabe, né?
0: Quem sabe, né?
1: Vão trocar?
0: Ah, não tô afim de sair daqui, não. Aqui tá bom demais.
1: Não tá afim de trocar de carro?
0: Não, também, né? Não tô afim de trocar de carro. Não, deixa quieto esse negócio, deixa isso pra lá. Tá ruim demais o tal do financiamento.
1: Tá fácil.
0: Dinheiro pra comprar à vista nós não tem, entendeu? Então é só financiar. Então, irmão, ó.
1: Deixa aqui. Mas casa é tão suando também pra trocar.
0: Deixa quieto esse negócio de financiamento, porque não tá bom, não. Deixa pra lá isso aí.
1: Verdade.
0: Deixa quieto, pelo menos.
1: Não vão mexer no que tá quieto.
0: Não, deixa pra lá. O meu já tá quitadinho já. Tem uns barulhinhos daqui, uns bateção ali, mas nada que o.
1: É, de lei.
0: Né, nada que o amigo.
1: Qualquer mecânico, carro de brasileiro tem.
0: Exatamente. Então a gente vai.
1: Só acho que do Edu, que não, do Zé que não tem.
0: Porque é novo, né? Porque assim, a gente vai fazendo igual a avó da minha esposa. É, Dona Antônia fala assim, nós vamos tenteando, né?
1: É.
0: Então vamos tenteando, vamos devagar que tá bom demais. Muito bem,
1: Estevão.
0: E aí, como é que tá os trabalhos lá na paróquia? Tudo tranquilo?
1: Nada, não pode parar. Sexta-feira começa a novena de Pentecoste. Dez dias aí de novena.
0: Maravilha, é verdade.
1: Não pode parar. Aí depois já vem Cristo Sagrado Coração, Corpus Christi.
0: Isso aí, vamos lá.
1: E depois, no final de junho, novena e festa de São Pedro.
0: É isso mesmo, maravilha.
1: Então,
0: e também daqui a pouquinho nós já estamos na festa padroeira e já acabou o ano.
1: Verdade. Mas maio tá na metade.
0: Mais ou menos desse jeito. Hoje é 13 de maio. Já tá,
1: parece hoje
0: que foi,
1: é 13 de maio.
0: Parece que foi ontem que a gente piscou o zóio e já tava em maio. Agora,
1: verdade.
0: Já estamos no quinto mês do ano, daqui a pouquinho já é o sexto mês do ano e pronto.

0: Acabou.
1: E por acabou. Aí, né?
0: Muito bem, Estevão.
1: É, tá bom.
0: Quer mandar um abraço pra quem hoje?
1: Hoje eu vou mandar um abraço pra minha família, que faz tempo que eu não apareço aqui,
0: é,
1: né?
0: É verdade.
1: Minha mãe, meu pai, meus irmãos, minha cunhada. E pra todos aqui da rádio, do Master. E aí pra você também.
0: Valeu. Obrigado.
1: Valeu.
0: Ó, um prazer receber você aqui mais uma vez. É sempre uma alegria trabalhar contigo. É sempre muito bom ter você aqui comigo nesse momento, nessa hora, me ajudando, né? Bem como todos os meninos aí do Master, né? E as meninas, né? Também falando da Amanda e da Gabi, né? Claro, não podemos esquecer.
1: A Amanda tá de folga também.
0: É, a Amanda tá de férias, né?
1: É, de férias, desculpa.
0: Pois é, rapaz, né? O pessoal tá de férias. Mas será que a Amanda trocou de carro também?
1: Não, não sei, não.
0: Vamos mandar mensagem pra ela perguntar. Amanda,
1: você trocou de carro?
0: Trocou de carro também.
1: Vai que é uma regra da família, né?
0: É, pois é, mas a Amanda não mudou de setor, ué. A Amanda
1: continuou
0: aqui, né?
1: Ah, mas...
0: Mas sei lá, né?
1: É, vai saber.
0: Vai saber, né? Muito bem, Estevão. Ó, um abraço mais uma vez. Obrigado.
1: Vamos ficar na curiosidade.
0: Ficaremos na curiosidade.
1: Quando ela voltar, a gente pergunta pra ela.
0: Isso, verdade. Quando ela estiver por aqui de novo, a gente pergunta pra ela. E aí, trocou de carro?
1: Trocou de carro nas férias?
0: Tá certo. Estevão, um grande abraço, meu querido.
1: Valeu, Brando. Um abraço aí. Até a próxima.
0: Se Deus quiser. Prazer estar com você, viu? Um abraço, amigo. Fica com Deus. Aí, o meu amigo Estevão Reis, lá na Central Multimídia, que sempre me ajuda aqui nas horas em que Micael Gomes está de folga ou troca de horário, Estevão aparece por aqui para nos ajudar. Para você que está na sintonia, ótima noite. Aqui nos estúdios da Rádio Aparecida, os meninos aqui da Arquidiocese de Aparecida chegaram para rezar o texto. Boa noite, pessoal, tudo bem?
2: Boa noite.
3: Boa noite.
0: Tudo jóia, graças a Deus. Tudo sejam joia. Bem-vindos. Deus abençoe vocês, viu?
3: Amém. Obrigado.
0: Muito Deus abençoe bem.
3: Também.
0: Que bom. E aí, como é que tá o texto lá?
2: Graças a Deus, caminhando.
0: Caminhando bem?
2: Graças a Deus,
0: né? É um tempo aí de bastante trabalho, né? A gente vê que esses últimos tempos tem sido muito exigente pra gente na igreja, né? Questão do trabalho, questão da missão. Eu não sei como é que é com vocês lá, mas lá na minha comunidade os desafios missionários são cada vez maiores, né?
2: Sim. É uma mensagem bem assim pros homens do terço. Vamos rezar o terço.
0: Isso.
2: Vamos rezar o terço.
0: É o que Nosso Senhor de Fátima pediu, né? Rezem o rosário todo dia, rezem o terço todo dia. E pra gente poder entender um pouco do poder do terço, ela pedia para que rezássemos o terço, rezássemos o rosário todos os dias pelas almas do purgatório e também para acabar com a guerra, para trazer a paz. Olha o poder da oração. Olha o poder do terço. Às vezes a gente acha que são só repetições, tô ali, tô repetindo, às vezes demora a acontecer e tudo mais, mas olhem o poder do terço. Nossa Senhora veio do céu, amando de Jesus, para se manifestar a nós através de três pastores, três crianças simples, numa cidade simples, bem lá no interior de Portugal, para nesse momento pedir que a gente rezasse o terço. Ela não pediu nada de extraordinário, façam tal coisa. Ela pediu para rezar o terço, rezar pelas almas do purgatório, pela conversão dos pecadores e para acabar a guerra. E acabou. E os pecadores vão se convertendo através do terço. Por isso, o terço é importante, é fundamental, é necessário e eu posso dizer, é essencial para nossa vida e para nossa caminhada. Por isso, meninos, bem-vindos. Deus abençoe vocês. Vamos rezar, vamos celebrar e vamos viver esse momento especial de fé e devoção. Agora são 10 horas e 11 minutos, horário de Brasília. Bem-vindo, bem-vinda você que está conosco para juntos rezarmos o Santo Terço com a Mãe Aparecida.
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0: Em nome do Pai, do Filho e do Espírito Santo.
1: Amém.
0: Vinde Espírito Santo, enchei os corações dos vossos fiéis e acendei neles o fogo do vosso amor. Enviai o vosso Espírito e tudo será criado e renovareis a face da terra. Oremos. Ó Deus, que instruísse os corações dos vossos fiéis com a luz do Espírito

0: Santo, fazei que apreciemos retamente todas as coisas, segundo o mesmo Espírito, e gozemos sempre da sua consolação. Por Cristo Senhor nosso. Amém.
1: Divino Jesus, nós oferecemos esse terço que vamos rezar, meditando o mistério de vossa redenção. Concedei-nos, por intercessão da Virgem Maria, Mãe de Deus e Nossa Mãe, as virtudes que são necessárias para bem rezá-los e a graça de ganharmos a indulgência dessa santa devoção. Segurando na cruz, vamos professar a nossa fé. Creio em Deus Pai Todo-Poderoso, Criador do céu e da terra, e em Jesus Cristo, seu único Filho, nosso Senhor, que foi concebido pelo poder do Espírito Santo, nasceu da Virgem Maria, padeceu sob Pôncio Pilatos, foi crucificado, morto e sepultado, desceu à mansão dos mortos, ressuscitou ao terceiro dia, subiu aos céus, está sentado à direita de Deus Pai Todo-Poderoso, de onde há de vir a julgar os vivos e os mortos. Creio no Espírito Santo, na Santa Igreja Católica, na comunhão dos santos, na remissão dos pecados, na ressurreição da carne, na vida eterna. Amém.
2: Pai nosso, que estais nos céus, santificado seja o vosso nome. Venha a nós o vosso reino. Seja feita a vossa vontade, assim na terra como no céu. O pão nosso de cada dia nos dai hoje. Perdoai as nossas ofensas, assim como nós perdoamos a quem nos tem ofendido. E não nos deixeis cair em tentação, mas livrai-nos do mal. Amém.
1: O anjo do Senhor anunciou a Maria,
0: e ela concebeu do Espírito Santo.
1: Ave Maria, cheia de graça, o Senhor é convosco. Bendita sois vós entre as mulheres, e bendito é o fruto do vosso ventre, Jesus.
0: Santa Maria, Mãe de Deus, rogai por nós, pecadores, agora e na hora da nossa morte.
1: Amém. Eis aqui a serva do Senhor.
0: Faça-se em mim segundo a vossa palavra.
1: Ave Maria,
0: cheia de graça, o Senhor é convosco. Bendita sois vós entre as mulheres. Bendito é o fruto do vosso ventre, Jesus. Santa Maria, Mãe de Deus, rogai por nós, pecadores, agora e na hora da nossa morte.
1: Amém. E o Verbo se fez carne
0: e habitou entre nós.
1: Ave Maria,
0: cheia de graça, o Senhor é convosco. Bendita sois vós entre as mulheres. Bendito é o fruto do vosso ventre, Jesus. Santa Maria, Mãe de Deus, rogai por nós, pecadores, agora e na hora da nossa morte.
1: Amém. Glória ao Pai, ao Filho e ao Espírito Santo,
0: como era no princípio, agora e sempre. Amém.
1: Ó meu Jesus,
0: perdoai-nos, livrai-nos do fogo do inferno, levai as almas todas para o céu, e socorrei principalmente as que mais precisarem da vossa misericórdia.
1: Ó Maria concebida sem pecado,
0: rogai por nós que recorremos a vós.
1: Nossa Senhora Aparecida,
0: rogai por nós.
3: Amém. Louvado seja Deus pela participação e pela presença de todos os irmãos que estão rezando conosco. Deus abençoe. Deixa eu colocar as primeiras intenções dos irmãos que estão rezando conosco. Primeiramente, eu gostaria de colocar a intenção do Padre Francisco. Ele é lá de Cariacica, no Espírito Santo. Que Deus abençoe sua bênção, Padre Francisco. Que alegria receber a sua mensagem, viu? Muito obrigado pela sua participação. Muito obrigado, especialmente, pela sua amizade, viu? Louvado seja Deus pela sua presença aqui conosco na Rádio Aparecida. E muito obrigado por estar junto conosco, rezando o Santo Terço também. Rezo pelo senhor, pela sua paróquia, pela sua comunidade, viu? Que Deus lhe abençoe sempre e que Nossa Senhora da Conceição Aparecida lhe cubra com o seu manto sagrado. Deus abençoe também aqueles irmãos e irmãs que estão rezando conosco. Coloco aqui mais algumas outras intenções. Peço a bênção de Deus para a vida de quem está conosco rezando. A Micaele das Graças, lá em São Lourenço, Minas Gerais. Tudo bem, Micaele? Muito boa noite para você. Bem-vinda. Deus te proteja e que Nossa Senhora abençoe a sua vida. Com alegria, eu coloco aqui também as intenções de quem está conosco em Vitória, lá no Espírito Santo, rezando com a gente. É a Cris Nascimento. Tudo bem, Cris? Boa noite.

graça. Que bom estar junto com você e rezando por você. Muito obrigado, viu? Muito obrigado pela sua participação. Que Nossa Senhora continue conduzindo seu coração, sua vida e a sua história. Estamos juntos rezando por você e com você que reza conosco. Que a Mãe Aparecida proteja, abençoe e ilumine a sua vida. Estamos em oração por você.

0: noite, Wagner. Tudo bem, Wagner?
1: Boa noite, meu irmão. Salve Maria, salve motivo Maria. Da nossa alegria sempre.
0: Sim, salve Maria. Sou Wagner, quais são as suas intenções?
1: Eu quero colocar como intenção para o Santo Terço, né? Nesse dia 13 de maio, o dia de Nossa Senhora de Fátima, pela saúde, pelos homens do Terço que se encontram aí junto com vocês ao vivo, e por todos os homens do Terço deste Brasil inteiro.
0: Amém.
1: Pelos homens do Terço aqui da diocese da qual eu participo, a diocese de Caraguatatuba, litoral norte de São Paulo, que faz parte aí da província eclesiástica da Basílica de Aparecida.
0: Amém.
1: Pela minha família, pela minha esposa Marcela, pelo meu filho Miguel, pelo meu filho Ariel, pela nossa casa, por aqueles que se encontram nos hospitais e precisam de nossas orações.
0: Amém. Sou Wagner, eu quero entregar também a sua família, seus filhos, sua esposa, né? Todos aqueles que estão ouvindo, no modo especial também o Papa Leão XIV, os bispos, no nosso especial, nosso bispo Mário Antônio, né? Dom Mário Antônio.
1: Dom Mário.
0: E também quero entregar os padres, em especial o nosso pároco, Padre Matusalém, da minha paróquia, todas as pastorais, os grupos do Terço dos Homens, né? E um especial do Santa Luzia. Eu quero entregar também um grande amigo meu, o Nil. Todo dia ele está ligado na rádio. Eu encontrei com ele, ele falou para mim assim: coloca lá, coloquei, então vou colocar ele no Terço também, né? E também as nossas famílias, né? E todos aqueles que recomendaram nossas orações. Sou Wagner.
1: Sim, são tantas pessoas que nos pedem orações.
0: Sim. Sou Wagner, eu faço a primeira parte, aí o senhor faz a segunda, tá bom?
1: E combinado.
0: Tá bom? Então, nesse primeiro mistério de glorioso, nós contemplamos a ressurreição do nosso Senhor Jesus Cristo. Pai nosso, que estais nos céus, santificado seja o vosso nome, venha a nós o vosso reino, seja feita a vossa vontade, assim na terra como no céu.
1: O pão nosso de cada dia
0: nos dai hoje,
1: perdoai as nossas ofensas,
0: assim como nós perdoamos a quem nos tem ofendido. E não nos deixeis cair em tentação, mas livrai-nos do mal. Amém. Ave Maria, cheia de graça, o Senhor é convosco. Bendita sois vós entre as mulheres, e bendito é o fruto do vosso ventre, Jesus.
1: Santa Maria, Mãe de Deus, rogai por nós, pecadores, agora e na hora de nossa morte. Amém.
0: Ave Maria, cheia de graça, o Senhor é convosco. Bendita sois vós entre as mulheres, e bendito é o fruto do vosso ventre, Jesus.

0: Santa Maria, Mãe de Deus, rogai por nós, pecadores, agora e na hora da nossa morte. Amém.
1: Ave Maria, cheia de graça, o Senhor é convosco. Bendita sois vós entre as mulheres, e bendito é o fruto do vosso ventre, Jesus.
0: Santa Maria, Mãe de Deus, rogai por nós, pecadores, agora e na hora de nossa morte. Amém.
1: Ave Maria, cheia de graça, o Senhor é convosco. Bendita sois vós entre as mulheres, e bendito é o fruto do vosso ventre, Jesus.
0: Santa Maria, Mãe de Deus, rogai por nós, pecadores, agora e na hora de nossa morte. Amém.
1: Ave Maria, cheia de graça, o Senhor é convosco. Bendita sois vós entre as mulheres, e bendito é o fruto do vosso ventre, Jesus.
0: Santa Maria, Mãe de Deus, rogai por nós, pecadores, agora e na hora de nossa morte. Amém.
1: Ave Maria, cheia de graça, o Senhor é convosco. Bendita sois vós entre as mulheres, e bendito é o fruto do vosso ventre, Jesus.
0: Santa Maria, Mãe de Deus, rogai por nós, pecadores, agora e na hora de nossa morte. Amém.
1: Ave Maria, cheia de graça, o Senhor é convosco. Bendita sois vós entre as mulheres, e bendito é o fruto do vosso ventre, Jesus.
0: Santa Maria, Mãe de Deus, rogai por nós, pecadores, agora e na hora de nossa morte. Amém.
1: Ave Maria, cheia de graça, o Senhor é convosco. Bendita sois vós entre as mulheres, e bendito é o fruto do vosso ventre, Jesus.
0: Santa Maria, Mãe de Deus, rogai por nós, pecadores, agora e na hora de nossa morte. Amém.
1: Ave Maria, cheia de graça, o Senhor é convosco. Bendita sois vós entre as mulheres, e bendito é o fruto do vosso ventre, Jesus.
0: Santa Maria, Mãe de Deus, rogai por nós, pecadores, agora e na hora de nossa morte. Amém.
1: Ave Maria, cheia de graça, o Senhor é convosco. Bendita sois vós entre as mulheres, e bendito é o fruto do vosso ventre, Jesus.
0: Santa Maria, Mãe de Deus, rogai por nós, pecadores, agora e na hora de nossa morte. Amém.
1: Glória ao Pai, ao Filho e ao Espírito Santo.
0: Como era no princípio, agora e sempre. Amém.
1: Ó meu Jesus, perdoai-nos
0: e livrai-nos do fogo do inferno. Levai as almas todas para o céu. E socorrei principalmente as que mais precisarem da vossa misericórdia. Amém.
1: Nossa Senhora Aparecida,
0: rogai por nós.
1: Foi um prazer rezar.
0: Nossa Senhora de Fátima,
1: rogai por nós. Foi um prazer rezar com o Senhor.
0: Eu que agradeço, mais uma vez deixo um grande abraço a vocês, os meninos do Terço aí da Arquidiocese de Aparecida.
1: Amém.
0: Agradeço ao Evandro da rádio, agradeço ao Marcos que fez a ponte e o produtor, e todos nós, homens do Terço aqui da nossa Diocese de Caraguatatuba, em especial da nossa paróquia, que é a Catedral do Divino Espírito Santo.
1: Amém. Amém. Deus abençoe seu Wagner.
0: Amém, obrigado.
2: Um abraço ao seu Wagner em especial, obrigado a todos aí de Caraguatatuba que rezam sempre conosco, que Deus seja louvado pela vida de cada um. Que nossa Mãe de Deus abençoe sempre. Obrigado, seu Wagner.
0: Amém. De nada, sejam bem-vindos e salve Maria.
2: Salve Maria. Para você que reza conosco, nosso muito boa noite, nosso muito obrigado pela sua presença e também pelo carinho do seu acolhimento. Vamos colocar mais algumas intenções. Os irmãos que rezam conosco lá no nosso no Facebook da rádio, viu? Vamos lá. O Ivanildo Souza coloca aqui suas intenções. Boa noite, Ivanildo. Bem-vindo, amigo. Desi Neves, meu amigo Desi, tudo bem? Boa noite. Seja bem-vindo, Desi, lá de Imbituva, no Paraná, juntamente com a sua esposa, a Rosane Neves, reza com a gente também. Toninho Alves, lá de Eleodora, no sul de Minas. Boa noite, Toninho. Tudo bem? Seja bem-vindo, viu? Um abraço para você, para todos da família. Vera Gelaco tá rezando com a gente também. Obrigado, Vera. Um abraço, viu? Seja bem-vinda à rádio. Muito obrigado pela sua presença aqui conosco. Que Nossa Senhora Aparecida abençoe a sua vida. A Vera é lá do Mirante do Paranapanema. Louvado seja Deus pela sua presença. A irmã Lurdinha. Oi, irmã, tudo bem? Bem-vinda, viu? Deus abençoe a senhora, Deus abençoe a sua missão, Deus abençoe a sua vida, que Nossa Senhora Aparecida e Nossa Senhora de Fátima lhe cubra com o seu manto sagrado e com a sua presença amorosa.

amorosa, carinhosa e caridosa, viu? Tô rezando por sua missão também. E eu abraço e acolho também aqui a Aninha de Ponta Grossa, no Paraná, que também tá rezando com a gente lá no Facebook da Rádio Aparecida, colocando suas intenções, pedidos e agradecimentos. Louvado seja Deus por cada intenção, louvado seja Deus por cada coração e por cada irmão devoto de Nossa Senhora que reza conosco. Que bom ter você conosco, que a Mãe Aparecida lhe cubra com a sua presença e com o seu manto sagrado. Juntos rezando por você e com você que reza conosco, o Santo Terço com a Mãe Aparecida.

0: Boa noite.
1: Boa noite.
0: Boa noite, Iago Rui.
1: Isso, eu mesmo. Boa noite a todos aí.
0: Boa noite, seja bem-vindo.
1: Amém, é um prazer estar com vocês, primeira vez aqui participando. Estamos unidos, né? Através do Santo Terço. E queremos agradecer, assim, mais uma vez, essa oportunidade de estarmos juntos aqui como Movimento do Terço dos Homens. Sou da Diocese de Lorena, aqui na cidade de Lorena, e nós estamos aí com vários irmãos ouvindo, participando também na reza do Santo Terço com vocês.
0: Oh, glória a Deus. O senhor tem algum oferecimento?
1: Sim, na verdade, então, nós queremos oferecer esse terço e esse mistério de uma maneira muito especial para o próximo encontro que nós teremos aqui na nossa cidade de Lorena, próximo sábado, dia 16, no bairro Industrial, na paróquia Nossa Senhora Aparecida, na comunidade Santa Terezinha, que faz parte da Águas do Barão. Então, nós temos um encontro de formação com o Movimento Terço dos Homens da Diocese de Lorena, né? Então, vamos receber aqui uns 300 homens, 350 homens para este encontro. Eu quero pedir a bênção e a proteção de Nossa Senhora Aparecida através desse terço.
0: Amém. Essa bênção vai ser alcançada, com certeza.
1: Amém.
0: Bom, então vamos começar. Eu faço a primeira parte, o senhor faz a segunda?
1: Sim, pois não.
0: Pai nosso que estais no céu, santificado seja o vosso nome. Venha a nós o vosso reino, seja feita a vossa vontade, na terra como no céu.
1: O pão nosso de cada dia nos dai hoje, perdoai-nos as nossas ofensas, assim como nós perdoamos a quem nos tem ofendido, e não nos deixeis cair em tentação, mas livrai-nos do mal. Amém.
0: Ave Maria, cheia de graça, o Senhor é convosco, bendito sois vós entre as mulheres, bendito é o fruto do vosso ventre, Jesus.
1: Santa Maria, Mãe de Deus, rogai por nós, pecadores, agora e na hora da nossa morte. Amém.
0: Ave Maria, cheia de graça, o Senhor é convosco, bendito sois vós entre as mulheres, bendito é o fruto do vosso ventre, Jesus.
1: Santa Maria, Mãe de Deus, rogai por nós,

0: pecadores, agora e na hora da nossa morte. Amém.
1: Ave Maria, cheia de graça, o Senhor é convosco. Bendita sois vós entre as mulheres. Bendito é o fruto do vosso ventre, Jesus.
0: Santa Maria, Mãe de Deus, rogai por nós, pecadores, agora e na hora de nossa morte. Amém.
1: Ave Maria, cheia de graça, o Senhor é convosco. Bendita sois vós entre as mulheres. Bendito é o fruto do vosso ventre, Jesus.
0: Santa Maria, Mãe de Deus, rogai por nós, pecadores, agora e na hora da nossa morte. Amém.
1: Ave Maria, cheia de graça, o Senhor é convosco. Bendita sois vós entre as mulheres. Bendito é o fruto do vosso ventre, Jesus.
0: Santa Maria, Mãe de Deus, rogai por nós, pecadores, agora e na hora da nossa morte. Amém.
1: Ave Maria, cheia de graça, o Senhor é convosco. Bendita sois vós entre as mulheres. Bendito é o fruto do vosso ventre, Jesus.
0: Santa Maria, Mãe de Deus, rogai por nós, pecadores, agora e na hora da nossa morte. Amém.
1: Ave Maria, cheia de graça, o Senhor é convosco. Bendita sois vós entre as mulheres. Bendito é o fruto do vosso ventre, Jesus.
0: Bendito é o fruto do vosso... Santa Maria, Mãe de Deus, rogai por nós, pecadores, agora e na hora da nossa morte. Amém.
1: Ave Maria, cheia de graça, o Senhor é convosco. Bendito sois vós entre as mulheres. Bendito é o fruto do vosso ventre, Jesus.
0: Santa Maria, Mãe de Deus, rogai por nós, pecadores, agora e na hora da nossa morte. Amém.
1: Ave Maria, cheia de graça, o Senhor é convosco. Bendita sois vós entre as mulheres. Bendito é o fruto do vosso ventre, Jesus.
0: Santa Maria, Mãe de Deus, rogai por nós, pecadores, agora e na hora da nossa morte. Amém.
1: Ave Maria, cheia de graça, o Senhor é convosco. Bendita sois vós entre as mulheres. Bendito é o fruto do vosso ventre, Jesus.
0: Santa Maria, Mãe de Deus, rogai por nós, pecadores, agora e na hora da nossa morte. Amém.
1: Glória ao Pai, ao Filho e ao Espírito Santo.
0: Como era no princípio, agora e sempre. Amém.
1: Ó meu Jesus,
0: perdoai-nos, livrai-nos do fogo do inferno, levai as almas todas para o céu e socorrei principalmente as que mais precisarem da vossa misericórdia.
1: Amém. Nossa Senhora Aparecida,
0: rogai por nós.
1: Nossa Senhora de Fátima,
0: rogai por nós.
1: Amém. Ô Diácono Rui, foi um prazer rezar esse terço junto com o senhor.
0: Muito obrigado, com prazer também para nós. Agradecemos também a todos que fizeram os contatos, ao Evandro, ao Marcos. Agradeço também a amizade do Anderson, que é o nosso coordenador aí da Arquidiocese. E convido a todos, né? Aqueles que quiserem estar conosco aqui em Lorena, próximo sábado, dia 16, a partir das 7 da manhã, procurar pela paróquia Nossa Senhora Aparecida, na cidade industrial, Parque das Águas do Barão. Certo. Estaremos juntos, amém, promovendo este evento.
2: Amém. Amém, Diácono. Um abraço para o senhor. Um abraço para todos aí, um abraço também para o nosso querido padre Tales, né? Tales Nogueira, né? O nosso pároco lá. É o padre Tales, é o pároco da nossa paróquia, também sou parte da paróquia Nossa Senhora Aparecida, aí em Lorena.
0: Oh, que bom, Deus, bacana. Isso
2: aí, maravilha. Obrigado, Diácono.
0: Muito bem, para vocês também, obrigado a todos.
2: Um abraço, fica com Deus.
0: Com as ordens aí, Deus abençoe.
2: Amém. E para você que continua conosco aqui na Rádio Aparecida, uma excelente noite, viu? Obrigado pela participação, obrigado pela presença, obrigado pelo carinho. Deus abençoe a sua vida. Vamos lá agora para o YouTube da Rádio Aparecida, colocar algumas intenções. A Márcia Maria, de São José dos Campos, aqui no estado de São Paulo, também reza com a gente. Obrigado, Márcia. Um abraço para você, para todos da família. Louvado seja Deus pela sua presença, viu? Deus abençoe você. Deus abençoe também Ismael José da Silva, de Joinville, Santa Catarina. Meu amigo Ismael, boa noite, querido. Bem-vindo, viu? Bom tê-lo conosco, que alegria estarmos juntos, que bom saber que você está aí do outro lado e reza conosco. Com alegria também eu acolho o Wagner Arruda. O Wagner, tudo bem? Bem-vindo, viu? Que alegria rezar com você, que Nossa Senhora te proteja sempre. O Flávio Roque, tudo bem, Flávio? Boa noite, Deus te abençoe e que Nossa Senhora Aparecida lhe cubra com o seu manto sagrado, meu irmão, louvado seja Deus, viu? A Silvana Teixeira tá com a gente também, obrigado, Silvana. Bendito seja Deus pela sua

participação, tô rezando por você, tá bom? Conta comigo e com as minhas orações. Deus abençoe você, Deus abençoe a sua vida. Também conosco aqui rezando e celebrando este momento de fé e devoção, o Luiz Carlos Martins. Tudo bem, Luiz? Boa noite. Deus te proteja, que a mãe de Deus lhe cubra com a sua presença e com o seu manto sagrado. Estamos juntos rezando por você e com você aqui o terço com a mãe Aparecida.

0: Esse terceiro mistério glorioso, nós contemplamos a vinda do Espírito Santo sobre os apóstolos no cenáculo em Jerusalém.
1: Boa noite, Clóvis.
2: Boa noite, tudo bem?
1: Tudo bem, graças a Deus. Meu nome é Emiliano, vou estar rezando aqui com você, né? E desde já, né, que Nossa Senhora interceda por você, pela sua família, pelo seu estado, por todo o nosso Brasil, né? E já peço para você colocar suas intenções que você traz para esse mistério, para a gente rezar juntos. Pode dizer, Clóvis.
2: Tá bom. As minhas intenções de hoje é para o nosso grupo, continue perseverando, pelo Valmir, que é o nosso coordenador e gerador do grupo nosso, e pelo nosso irmão Alderi, também, e pelos meus irmãos, pela minha esposa, pelos meus filhos, e para todo o pessoal que está vindo a rádio.
1: Tá bom então, Clóvis. Que bom, né? Que Nossa Senhora possa interceder, né, por todos nós. E também você que está em cada cantinho do nosso Brasil, né? Entregue agora nesse momento o seu pedido à Nossa Senhora, que sempre intercede por todos nós, para que ela possa pedir a Deus que faça aquilo que for melhor para nós, aquilo que nós precisamos para a nossa vida, para fazer a vontade de Deus. Quero colocar também nesse mistério a minha família, a minha esposa Elaine, meus filhos Samuel, Sara e Daniel, meu pai que está lá em Minas Gerais, que eu sou de Minas Gerais, mas já moro aqui em Guaratinguetá há muito tempo, meu pai Luiz Pedro, minhas irmãs, meu amigo Marcelo, professor Marcelo, que sempre está aqui também rezando no terço, né, com a mãe Aparecida, e a nossa cidade de Guaratinguetá, minha comunidade de Santa Luzia, a paróquia de Santa Luzia, que Nossa Senhora interceda por todos nós. Então, eu rezo a primeira parte e você acompanha, viu, Clóvis, depois?
2: Sim, pode ser. Amém.
1: Pai nosso, que estais nos céus, santificado seja o vosso nome. Venha a nós o vosso reino, seja feita a vossa vontade, assim na terra como no céu.
2: O pão nosso de cada dia nos dai hoje, perdoai as vossas ofensas, assim como vós perdoamos a quem nos tem ofendido, e não os deixeis cair em tentação, mas livrai-nos do mal. Amém.
1: Ave Maria, cheia de graça, o Senhor é convosco. Bendita sois vós entre as mulheres, e bendito é o fruto do vosso ventre, Jesus.
2: Santa Maria, Mãe de Deus, rogai por nós, pecadores, agora e na hora de nossa morte. Amém.
1: Ave Maria, cheia de graça, o Senhor é convosco. Bendita sois vós entre as mulheres, e bendito é o fruto do vosso ventre, Jesus.
2: Santa Maria, Mãe de Deus, rogai por nós, pecadores, agora e na hora de nossa morte. Amém.
1: Ave Maria, cheia de graça, o Senhor é convosco. Bendita sois vós entre as mulheres, e bendito é o fruto do vosso ventre, Jesus.
2: Santa Maria, Mãe de Deus, rogai por nós, pecadores, agora e na hora de nossa morte. Amém.
1: Ave Maria, cheia de graça, o Senhor é convosco. Bendita sois vós entre as mulheres, e bendito é o fruto do vosso ventre, Jesus.
2: Santa Maria, Mãe de Deus, rogai por nós, pecadores, agora e na hora de nossa morte. Amém.
1: Ave Maria, cheia de graça, o Senhor é convosco. Bendita sois vós entre as mulheres, e bendito é o fruto do vosso ventre, Jesus.
2: Santa Maria, Mãe de Deus, rogai por nós, pecadores, agora e na hora de nossa morte. Amém.
1: Ave Maria, cheia de graça, o Senhor é convosco. Bendita sois vós entre as mulheres, e bendito é o fruto do vosso ventre, Jesus.
2: Santa Maria, Mãe de Deus, rogai por nós, pecadores, agora e na hora de nossa morte. Amém.
1: Ave Maria, cheia de graça, o Senhor é convosco. Bendita sois vós entre as mulheres, e bendito é o fruto do vosso ventre, Jesus.
2: Santa Maria, Mãe de Deus, rogai por nós, pecadores, agora e na hora de nossa morte. Amém.
1: Ave Maria, cheia de graça, o Senhor é convosco. Bendita sois vós entre as mulheres, e bendito é o fruto do vosso ventre, Jesus.
2: Santa Maria, Mãe de Deus, rogai por nós, pecadores, agora e na hora de nossa morte. Amém.
1: Ave Maria, cheia de graça, o Senhor é convosco. Bendita sois vós entre as mulheres, e bendito é o fruto do vosso ventre, Jesus.
2: Santa Maria, Mãe de Deus, rogai por nós, pecadores, agora e na hora de nossa morte. Amém.
1: Ave Maria, cheia de graça, o Senhor é convosco. Bendita sois vós entre as mulheres, e bendito é o fruto do vosso ventre, Jesus.
2: Santa Maria, Mãe de Deus, rogai por nós, pecadores, agora e na hora de nossa morte. Amém.
1: Glória ao Pai, ao Filho e ao Espírito Santo.
2: Como era no princípio, agora e sempre. Amém.
1: Ó nosso bom e amado Jesus, perdoai-nos
2: e livrai-nos do fogo do inferno.
1: Levai as almas todas para o céu. Socorrei principalmente
2: as que mais precisarem.
1: Abençoai o Santo Padre o Papa, o nosso Bispo Diocesano e todo o clero. Abençoai e santificai as nossas famílias e dai-nos a paz. Jesus, manso e humilde de coração,
2: fazei de nós coração semelhante ao vosso.
1: Doce coração de Maria, seja a nossa salvação. Obrigado, Clóvis, por ter rezado com a gente. Continue sintonizado sempre, né, na Rádio Aparecida. Obrigado, que Deus abençoe sua família e toda a sua comunidade. Que Nossa Senhora interceda sempre por vocês. Muito obrigado.
2: Eu que agradeço pela participação. Tudo bom para vocês. Deus abençoe vocês.
1: Amém. Sempre. Vocês também.
3: Amém. Louvado seja Deus para todos os irmãos e irmãs que rezam conosco. O Clóvis mencionou aí o nosso amigo Valmir é um amigo de longa data, desde a época que eu trabalhava na Canção Nova, né? Temos aí uma longa história juntos. O Valmir sempre visitava a Canção Nova com seu caminhão, né? Subia lá as ladeiras dos morros da Canção Nova, e eu tenho uma amizade muito grande pro Valmir. Então um abraço pro nosso amigo Valmir, né? A gente sempre chamava ele de Valmir Caminhoneiro. Um abraço, meu querido, Deus abençoe você, viu? Valeu, Clóvis, um abraço, Deus te proteja. Nossa Senhora Aparecida abençoe sua família. E você que está conosco, vamos juntos continuar rezando e celebrando este momento de fé e devoção, colocando mais algumas intenções agora, o povo, nossos irmãos que estão lá no WhatsApp da Rádio Aparecida. Vamos lá, ó, você que está no WhatsApp, quero colocar aqui as suas intenções. Reza conosco aqui, ó, no programa com a Mãe Aparecida, Luiz Fernando de Taubaté. Boa noite, Luiz, tudo bem? Seja bem-vindo, Deus seja louvado pela sua presença. Também rezo aqui pelo meu amigo Paulo Brito. Alô, Paulo Brito, tudo bem, meu querido? Tudo jóia? Bem-vindo, viu? Louvado seja Deus pela sua presença aqui conosco, pela sua participação. Que a Mãe de Deus lhe proteja e lhe abençoe. Maria Isabel Kutmaier, de Juiz de Fora, Minas Gerais, está rezando com a gente também. Obrigado, Maria Isabel. Uma noite abençoada para você. Deus te proteja. Que Nossa Senhora abençoe sua família, viu? Está conosco também aqui, ó, rezando o Santo Terço com a Mãe Aparecida, o Eduardo Zanini, de Juiz de Fora, Minas Gerais, também está conosco. Valeu, Eduardo. Um grande abraço, meu amigo. Louvado seja Deus pela sua presença, viu? Conosco ainda a Val Souza, lá de Jacobina, na Bahia, que está conosco. Obrigado, Val. Um grande abraço, uma ótima noite para você. Louvado seja Deus pela sua presença e pela sua participação, tá bom? E ainda reza com

gente a Valdineia Lemos, da cidade de Carmo do Rio Claro, em Minas Gerais, que está conosco. Boa noite, bem-vinda, obrigado pela participação e pela presença também. Estamos em oração por você e por suas intenções. Bendito seja o nome de nosso Senhor Jesus Cristo, para sempre seja louvado. Aqui na Rádio Aparecida, nós acolhemos e rezamos por você e com você que reza conosco. Nossa Senhora da Conceição Aparecida, rogai por nós. Nossa Senhora de Fátima, rogai por nós.

0: Nesse quarto mistério glorioso, nós contemplamos a assunção de Nossa Senhora ao Reino dos Céus.
1: Boa noite, seu Beto.
2: Boa noite, salve Maria.
1: Salve Maria, tudo bem com o senhor?
2: Bem, graças a Deus.
1: Que bom, amém. O senhor vai oferecer esse santo terço em nome de quem?
2: As intenções que eu gostaria de colocar sobre as famílias, sobre as almas do purgatório, pela conversão dos pecadores, pelo nosso Papa Leão, nosso bispo, toda a Santa Igreja, pela paz no mundo.
1: Amém. Também quero oferecer esse santo terço também, que hoje eu estou completando 10 anos de noivado com a minha mulher, futura esposa, né? Oferecer para minha família também, para minha mãe, pra minha família inteira e para todos nós aqui do terço. E para o senhor também e família.
2: Então vamos. Amém.
1: Vamos junto, com fé em Deus.
2: Isso.
1: Pai nosso que estás no céu, santificado seja o vosso nome. Venha a nós o vosso reino, seja feita a vossa vontade, assim na terra como no céu.
2: O pão nosso de cada dia nos dai hoje, perdoai-nos as nossas ofensas, assim como nós perdoamos a quem nos tem ofendido, e não nos deixeis cair em tentação, mas livrai-nos do mal. Amém.
1: Ave Maria, cheia de graça, o Senhor é convosco. Bendita sois vós entre as mulheres, e bendito é o fruto do vosso ventre, Jesus.
2: Santa Maria, Mãe de Deus, rogai por nós, pecadores, agora e na hora da nossa morte. Amém.
1: Ave Maria, cheia de graça, o Senhor é convosco. Bendita sois vós entre as mulheres, e bendito é o fruto do vosso ventre, Jesus.
2: Santa Maria, Mãe de Deus, rogai por nós, pecadores, agora e na hora da nossa morte. Amém.
1: Ave Maria, cheia de graça, o Senhor é convosco. Bendita sois vós entre as mulheres, e bendito é o fruto do vosso ventre, Jesus.
2: Santa Maria, Mãe de Deus, rogai por nós, pecadores, agora e na hora da nossa morte. Amém.
1: Ave Maria, cheia de graça, o Senhor é convosco. Bendita sois vós entre as mulheres, e bendito é o fruto do vosso ventre, convosco. Bendita sois vós entre as mulheres, e bendito é o fruto do vosso ventre, Jesus.
2: Santa Maria, Mãe de Deus, rogai por nós, pecadores, agora e na hora da nossa morte. Amém.
1: Ave Maria, cheia de graça, o Senhor é convosco. Bendita sois vós entre as mulheres, e bendito é o fruto do vosso ventre, Jesus.
2: Santa Maria, Mãe de Deus, rogai por nós, pecadores, agora e na hora da nossa morte. Amém.
1: Ave Maria, cheia de graça, o Senhor é convosco. Bendita sois vós entre as mulheres, e bendito é o fruto do vosso ventre, Jesus.
2: Santa Maria,

0: Mãe de Deus, rogai por nós pecadores, agora e na hora da nossa morte. Amém.
1: Ave Maria, cheia de graça, o Senhor é convosco. Bendita sois vós entre as mulheres e bendito é o fruto do vosso ventre, Jesus.
0: Santa Maria, Mãe de Deus, rogai por nós pecadores, agora e na hora da nossa morte. Amém.
1: Ave Maria, cheia de graça, o Senhor é convosco. Bendita sois vós entre as mulheres e bendito é o fruto do vosso ventre, Jesus.
0: Santa Maria, Mãe de Deus, rogai por nós pecadores, agora e na hora da nossa morte. Amém.
1: Glória ao Pai, ao Filho e ao Espírito Santo.
0: Como era no princípio, agora e sempre, por todos os séculos dos séculos. Amém.
1: Ó meu bom Jesus,
0: perdoai-nos, livrai-nos do fogo do inferno, levai as almas todas para o céu e socorrei principalmente as que mais precisarem da vossa misericórdia.
1: Nossa Senhora Aparecida,
0: rogai por nós.
1: Nossa Senhora de Fátima,
0: rogai por nós.
1: Que bom, seu Beto, rezamos juntos, todos juntos.
0: Uma bênção para nós aqui do grupo do Terço dos Homens São José de Vacaria, Rio Grande do Sul. Sempre é uma alegria rezar junto com vocês, hein?
1: Amém.
0: Participo.
1: Amém. Estamos sempre juntos aqui na Rádio Aparecida. O senhor fica aí na audiência da Rádio Aparecida aí, rezando junto com nós aqui. Uma com boa certeza. Noite para vocês aí, fica com Deus e até a próxima.
0: Até. Deus abençoe a todos aí. Amém. Todos os ouvintes.
1: Amém.
2: Amém. Amém. Que assim seja. Louvado seja Deus pela presença, pela participação e pela oração de cada irmão que reza conosco. Deus te abençoe. Vamos colocar mais algumas intenções? Vamos lá para o Facebook da rádio. Vamos lá. Ó. No Facebook da rádio nós temos o Zitro Zanella. Ô Zitro, tudo bem? Bem-vindo, viu? O Zitro Zanella é lá de Santa Rosa, no Paraguai, tá na sintonia conosco. Obrigado, irmão. Um grande abraço para você. Louvado seja Deus pela sua presença aqui com a gente, viu? Também rezo e peço a Nossa Senhora Aparecida que acolha as intenções do João Henrique. Tudo bem, João? Bem-vindo. Ótima noite. Maria Cristina também está conosco. Obrigado, Maria Cristina. Nossa Senhora Aparecida te abençoe e te proteja. Estamos rezando também por Cláudia Helena e suas intenções particulares. Boa noite, Cláudia. Muito obrigado pela presença aqui conosco. A Cláudia de Volta Redonda, no estado do Rio de Janeiro. Ótima noite também aqui, ó, para quem tá na sintonia do nosso programa, Elizabeth Consorte. Tudo bem, Elizabeth? Bem-vinda, viu? Obrigado aí pela participação e pela presença. O Franco Diniz também tá conosco. Boa noite, Franco. Tudo bem, amigo? Deus te proteja e que Nossa Senhora Aparecida abençoe a sua vida, viu? Tamo rezando por você e por suas intenções também. Rezo e peço a Nossa Senhora que acolha a Lúcia. Lúcia de França. Tudo bem, Lúcia? Boa noite, viu? Bem-vinda. Nossa Senhora Aparecida te proteja. Nossa Mãe de Deus abençoe você. Ela é de Guaratinguetá, tá rezando conosco. A Ângela Paula, tudo bem, Ângela? Ela é de Muzambinho, Minas Gerais. Bem-vinda, Ângela. Um abraço para você, para todos da família. Que Deus te abençoe. E que Nossa Senhora também, Aparecida, abençoe e proteja o José Maciel, que reza conosco. Ó, muitas, muitas outras intenções. O Saulo José também tá conosco, lá da cidade de Ipatinga, Minas Gerais, e muitas outras dos irmãos que rezam com a gente. Lá no meu Instagram, eu rezo pela Valdirene, Valdirene de Paula, lá da cidade de Pindamonhangaba, tá com a gente. Boa noite, Valdirene, tudo bem? Bem-vinda à rádio, viu? Deus abençoe. E também a Nilva Araújo, que tá rezando com a gente, que Nossa Senhora Aparecida abençoe a sua vida. Bem como reza conosco também a Carla de São Paulo, capital. Tudo bem, Carla? Boa noite, seja bem-vinda. Louvado seja Deus pela sua presença também conosco. Deus abençoe. Juntos rezando o terço com a Mãe Aparecida. 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

0: nesse quinto e último mistério glorioso, nós contemplamos a coroação de Maria Santíssima como rainha do céu e da terra.
1: Boa noite, Sr. José Francisco.
2: Boa noite.
1: Tudo bom? Que bom rezar com o senhor.
2: Vai ser muito bom rezar com vocês, hein?
1: Muito bem, quer colocar as intenções?
2: Eu vou rezar pela saúde de Nicolas Silveira Oliveira, é um coroinha de 10 anos, ele teve um acidente e se encontra internado. Vou rezar pela saúde da minha família e também vamos rezar em louvor a Nossa Senhora de Fátima, a Nossa Senhora da Aparecida e também por todos vocês aí da Rádio Aparecida. E vamos pedir a Deus que nos abençoe e dê força para que a gente continue também na nossa luta. E agradecer a Nossa Senhora pelo nosso primeiro encontro diocesano do Terço das Mulheres agora em junho. E em novembro, o encontro diocesano do Terço dos Homens em Boa Esperança,
1: muito bom,
2: aqui em Minas Gerais.
1: Muito bem. Vamos colocar então pelo Brasil, pelos homens do Terço.
2: Sim.
1: E pela Igreja de Nosso Senhor Jesus Cristo.
2: Sim.
1: Vamos rezar?
2: Pelo fim da guerra.
1: Muito bem. Faço a primeira parte, o senhor faz a segunda. Pai nosso,
2: sim,
1: que estais no céu, santificado seja o vosso nome. Venha a nós o vosso reino, seja feita a vossa vontade, assim na terra como no céu.
2: O pão nosso de cada dia nos dai hoje. Perdoai as nossas ofensas, assim como nós perdoamos a quem nos tem ofendido. E não nos deixeis cair em tentação, mas livrai-nos do mal. Amém.
1: Ave Maria, cheia de graça, o Senhor é convosco. Bendita sois vós entre as mulheres. Bendito é o fruto do vosso ventre, Jesus.
2: Santa Maria, Mãe de Deus, rogai por nós, pecadores, agora e na hora de nossa morte. Amém.
1: Ave Maria, cheia de graça, o Senhor é convosco. Bendita sois vós entre as mulheres. Bendito é o fruto do vosso ventre, Jesus.
2: Santa Maria, Mãe de Deus, rogai por nós, pecadores, agora e na hora de nossa morte. Amém.
1: Ave Maria, cheia de graça, o Senhor é convosco. Bendita sois vós entre as mulheres. Bendito é o fruto do vosso ventre, Jesus.
2: Santa Maria, Mãe de Deus, rogai por nós, pecadores, agora e na hora de nossa morte. Amém.
1: Ave Maria, cheia de graça, o Senhor é convosco. Bendita sois vós entre as mulheres. Bendito é o fruto do vosso ventre, Jesus.
2: Santa Maria, Mãe de Deus, rogai por nós, pecadores, agora e na hora de nossa morte. Amém.
1: Ave Maria, cheia de graça, o Senhor é convosco. Bendita sois vós entre as mulheres. Bendito é o fruto do vosso ventre, Jesus.
2: Santa Maria, Mãe de Deus, rogai por nós, pecadores, agora e na hora de nossa morte. Amém.
1: Ave Maria, cheia de graça, o Senhor é convosco. Bendita sois vós entre as mulheres. Bendito é o fruto do vosso ventre, Jesus.
2: Santa Maria, Mãe de Deus, rogai por nós, pecadores, agora e na hora de nossa morte. Amém.
1: Ave Maria, cheia de graça, o Senhor é convosco. Bendita sois vós entre as mulheres. Bendito é o fruto do vosso ventre, Jesus.
2: Santa Maria, Mãe de Deus,

0: por nós, pecadores, agora e na hora de nossa morte. Amém.
1: Ave Maria, cheia de graça, o Senhor é convosco. Bendita sois vós entre as mulheres, bendito é o fruto do vosso ventre, Jesus.
0: Santa Maria, Mãe de Deus, rogai por nós, pecadores, agora e na hora de nossa morte. Amém.
1: Ave Maria, cheia de graça, o Senhor é convosco. Bendita sois vós entre as mulheres, bendito é o fruto do vosso ventre, Jesus.
0: Santa Maria, Mãe de Deus, rogai por nós, pecadores, agora e na hora de nossa morte. Amém.
1: Ave Maria, cheia de graça, o Senhor é convosco. Bendita sois vós entre as mulheres, bendito é o fruto do vosso ventre, Jesus.
0: Santa Maria, Mãe de Deus, rogai por nós, pecadores, agora e na hora de nossa morte. Amém.
1: Glória ao Pai, ao Filho e ao Espírito Santo,
0: como era no princípio, agora e sempre. Amém.
1: Meu bom Jesus, perdoai-nos
0: o fogo do inferno, levai as almas todas para o céu, e socorrei principalmente as que mais precisarem da vossa misericórdia.
1: Ó Maria concebida sem pecado,
0: rogai por nós, Senhor, a vós.
1: Nossa Senhora de Fátima,
0: rogai por nós.
1: Muito bom rezar com o Senhor. Que Deus abençoe a família e esse povo lindo de Três Corações.
2: Amém. E também um grande abraço a todos os homens da Diocese da Campanha e todos vocês aí de Aparecida.
1: Muito bem. Deus abençoe.
3: Amém. Amém. Louvado seja Deus por todos os irmãos que rezam e celebram conosco. Que o amor e a bênção de nosso Senhor Jesus Cristo alcance a todos.

0: infinitas graças vos damos, soberana rainha, pelos benefícios que todos os dias recebemos de vossas mãos liberais. Dignai-nos agora e para sempre tomai debaixo do vosso poderoso amparo. E para mais obrigarmos, saudamos com uma salve rainha. Salve rainha, mãe de misericórdia, a vida, doçura e esperança nossa salve. A vós bradamos, degredados filhos de Eva, a vós suspirando, gemendo e chorando neste vale de lágrimas. Ele é, pois, advogada nossa, esses vossos olhos misericordiosos a nós louvarei, e depois desse desterro, mostrai-nos Jesus. Bendito é o fruto do vosso ventre, ó clemente, ó piedosa, ó doce e sempre Virgem Maria. Rogai por nós, Santa Mãe de Deus, para que sejamos dignos das promessas de Cristo. Amém.
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0: Ó Maria Santíssima, pelos méritos de nosso Senhor Jesus Cristo, em vossa querida imagem de Aparecida, espalhais inúmeros benefícios sobre todo o Brasil. Eu, embora indigno de pertencer aos números de vossos filhos e filhas, mas cheio do desejo de participar dos benefícios de vossa misericórdia, prostrado a vossos pés, consagro o meu entendimento para que sempre pense no amor que mereceis. Consagro-vos a minha língua para que sempre vos ouve e propague a vossa devoção. Consagro-vos o meu coração para que depois de Deus vos ame sobre todas as coisas. Recebei-me, ó Rainha incomparável, vós que o Cristo crucificado, Deus por nós, no ditoso número de vossos filhos e filhas, acolhei-me debaixo de vossa proteção, socorrei-me em todas as minhas necessidades espirituais e temporais, sobretudo na hora de minha morte. Abençoai-me, ó celestial cooperadora, e com vossa poderosa intercessão, fortalecei-me em minha fraqueza, a fim de que, servindo-vos fielmente nessa vida, possa louvar-vos, amar-vos e dar-vos graças no céu por toda a eternidade. Assim seja. Amém.
3: Em nome do Pai, do Filho e do Espírito Santo. Amém. Meninos, obrigado, viu?
4: Obrigado, Evandro.
0: Eu que agradeço. Nós que agradecemos, Evandro.
3: Deus abençoe.
0: Que Deus abençoe você, sua família.
3: Amém.
0: Continua sendo esse rapaz sempre alegre, bondoso.
3: É. Rezem por mim.
0: Com certeza.
4: Amém.
3: Estarei rezando
4: Deus
3: por
4: abençoe
3: vocês
4: sempre.
3: Tá bom? Louvado seja Deus pela presença de vocês. E fiquem à vontade, apareçam quanto quiser.
0: Você é uma pessoa que a gente é difícil de esquecer. Né? É, porque é uma pessoa carinhosa, uma pessoa, quem a gente falando assim, a gente que conhece, que tá ao vivo conhecendo, aquelas pessoas que às vezes só conhece pela voz.
3: Sim.
0: Mas se tiver a oportunidade de conhecer pessoalmente, pode ter certeza que vai sempre gostar de você. Qualquer pessoa que chega perto de você agora.
3: Obrigado.
0: É uma pessoa sempre, né, carinhosa.
3: É.
0: Recepção aqui,
4: paz, né?
0: É, recepção aqui é muito calorosa, né?
4: É, e cheio de fé.
0: Apesar que tá meio friozinho, mas tá muito calorosa, né?
3: Amém,
5: a voz dele dá até ter paz, que eu tô até cochilando.
3: Eita! Obrigado, gente. Obrigado, obrigado mesmo pelo carinho de vocês. Saibam que é muito importante a gente que faz um trabalho de busca de evangelização, né? Não, a gente não recebe elogios, né? A gente recebe apenas aquilo, elogios, né? A gente recebe apenas aquilo que vem do coração. E o coração de Deus, quando ele quer falar, ele fala através dos irmãos. Obrigado, viu?
0: Amém.
3: Deus abençoe
0: Obrigado.
3: Vocês.
0: Amém.
3: Vocês também são pessoas muito especiais. Sempre quando vocês vêm aqui rezar, é sempre muito bom, sempre muito agradável ter vocês aqui com a gente, viu? Obrigado mesmo, louvado seja Deus pela presença de vocês.
6: Amém.
3: Amém. Então, um abraço, professor Marcelo, lá.
6: Pode deixar.
3: Tá lá. Ele falou que vai chamar pra nós ir lá no sítio dele pra poder fazer um churrasco. Agora, eu não sei, ele falou que vai terminar ainda de roçar o sítio, então vai demorar um pouquinho, né? Eu acho que vai demorar um pouquinho, porque olha, já faz tempo que ele tá roçando esse sítio dele. Ah,
6: lá é muito bom. Eu fui lá essa semana, mas dá pra ir que não tem onça lá, não.
3: Então, vale a pena, vamos fazer um mutirão pra poder roçar aquele sítio dele.
6: Isso
3: lá
6: mesmo.
3: Pra poder comer um churrasco.
6: Isso aí, Marcelo.
3: Lá.
6: Vamos lá. Leva o Evandro lá que.
3: É isso aí.
6: Vai curtir a sua roça aí.
3: Maravilha. Um abraço mais uma vez, gente. A você que rezou conosco, nosso muito obrigado. Com as queridas imagens dos meus queridos irmãos e também do meu amigo Estevão Reis, fiquem com Deus e com as bênçãos da Mãe Aparecida.

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8: 11:15, horário de Brasília.
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4: 11:19.
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4: De volta aqui na programação com a Mãe Aparecida, de volta pela Rede Aparecida de Rádio. Bem-vindo, bem-vinda, que bom ter você conosco, que a presença e o amor de Deus pela intercessão de Nossa Senhora alcance seu coração, sua vida e transforme a sua história. Muito prazer, eu sou Evandro Brum, continuo caminhando contigo até meia-noite, viu? Acolho você com carinho e peço a presença de Deus para que a intercessão de Nossa Senhora ilumine você, sua vida, o seu coração e a sua história. Deixa eu mandar um abraço aqui, ó, pro Beto, lá de Vacaria, no Rio Grande do Sul. Ele acabou de rezar o texto conosco e continua com a gente aqui, ó. Obrigado, Beto. Um abraço, viu? Um abraço também para Maria Aparecida Francisco de Campinas, aqui no estado de São Paulo. Muito boa noite, bem-vinda. Deus te abençoe, que Nossa Senhora te proteja, viu? Também eu acolho aqui o Renato Medeiros de Divinópolis, Minas Gerais, que continua com a gente aqui no programa com a Mãe Aparecida. Muito obrigado pela presença e também pelo carinho do seu acolhimento. 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
6: Olá, uma excelente noite para você que acompanha o programa Com a Mãe Aparecida. Está começando mais um quadro Igreja em Comunhão. A Igreja vive a Semana da Comunicação. Neste ano, o tema Preservar Vozes e Rostos Humanos anima as reflexões conforme a mensagem do Papa Leão XIV para a data. Durante a Semana da Comunicação, a Pascom Brasil também realiza lives formativas, inclusive uma já acontece amanhã. Janaína Gonçalves, coordenadora da Pascom Brasil, é quem conversa conosco sobre essa temática, falando das comemorações ao longo da semana, que deve culminar também no Santuário Nacional. Janaína, boa noite, seja muito bem-vinda, obrigada por conversar conosco aqui no programa com a Mãe Aparecida.
7: Boa noite, é um prazer falar com vocês e sem dúvida alguma poder falar da Semana da Comunicação, que é tão importante aqui pra gente.
6: Janaína, sétima Semana da Comunicação, importante a gente destacar, né, o que a Pascom, juntamente com a Comissão para a Comunicação da CNBB, né, preparou ao longo desta semana. Uma live formativa já aconteceu, outra prevista também para o dia de amanhã. Qual o principal objetivo que a Pascom então traz para essa semana tão fundamental para os comunicadores, mas também para os cristãos leigos?
7: Então, a Semana da Comunicação, embora ela seja sempre antecipada,

0: organizada, digamos assim, organizada pela Pascom Brasil, já é o sétimo ano que a gente tem essa iniciativa, ela envolve todos os organismos de comunicação da igreja. Então, qual é o nosso objetivo com isso? É justamente trazer uma reflexão sobre a carta do Papa, no caso o Papa Leão XIV, para o Dia Mundial das Comunicações Sociais, como a gente fez nos outros anos também, né? Na época o Papa Francisco e por aí vai. Então, a nossa intenção é justamente trazer com essas lives formativas, por ser no canal do YouTube da Pascom Brasil e da CNBB, a gente tem um alcance muito maior de favorecer com que os organismos de comunicação e não só a Pascom tenham a oportunidade de refletir sobre esse tema e poder levar à frente, né, no caso da Pascom, poder partilhar essa formação, porque fica salvo ali no YouTube, essa formação para que sirva também de propostas para outros momentos com as equipes de comunicação na igreja.
1: Janaína, a gente vive uma realidade muito complexa no momento atual da comunicação com a inteligência artificial, e a mensagem do Papa Leão vem justamente também falar sobre esse atual momento vivido para a comunicação em todo o mundo.
0: Sim, essa reflexão ela é urgente. Ela não é uma reflexão apenas para a gente dizer que assim, estamos preocupados, mas é apenas para fazer ali cumprir um protocolo. Não, essa discussão ela é necessária. O próprio Papa Leão XIV, iluminado pelo Espírito Santo, traz essa discussão para esse ano, porque isso faz parte do nosso cotidiano. A inteligência artificial ela faz parte do meu, do seu, do dia a dia de todos nós. Só que a partir do momento que a gente coloca a inteligência artificial como um meio para a gente se comunicar, mais do que isso, né? Uma proposta para melhorar a nossa comunicação ou até mesmo alcançar outras formas de comunicação, a gente tem que tomar cuidado para não substituir o humano. E é isso, é esse ponto fundamental que a carta do Papa Leão XIV para este ano traz para a gente. Nós não somos, pela inteligência artificial, substituíveis. Então a gente tem que tomar esse cuidado de preservar o rosto humano, a voz humana, a vida humana acima de tudo.
1: Janaína, é aquilo que a gente fala, essa formação, também esse tema, ele não é só importante para aqueles que atuam dentro das pastorais de comunicação ou para os comunicadores, mas também para todos os fiéis leigos, para que consigam entender, em especial aqueles que estão inseridos dentro das redes sociais, para que consigam compreender qual a mensagem do Papa a cada um de nós, principalmente, como eu falei para você, os cristãos que estão inseridos nos meios das redes sociais, não é mesmo?
0: Sim, nós temos a péssima mania, às vezes, de achar que uma discussão importante que a Igreja Católica traz, ela só vai servir para aquele grupinho lá, né? Ah, é porque a Pascom está trazendo essa semana da comunicação, porque essa discussão serve para os agentes da Pascom. Ah, serve para quem trabalha com comunicação na igreja. Errado. Nós somos convidados porque a igreja está na sociedade. Então, a discussão, o tema que é trazido pelo Papa, assim como nos outros anos, ela é uma discussão para a sociedade. E eu não estou falando aqui de agente da Pascom, estou falando do agente da outra pastoral, estou falando do fiel que apenas frequenta a igreja, estou falando daquela pessoa que muitas vezes não frequenta comunidade nenhuma, mas acompanha as notícias também nos nossos canais da TV Católica e Rádio Católica. Então, esse tema, essa abordagem, ela é para o ser humano refletir sobre guardar vozes, sobre preservar vozes, sobre preservar aquilo que é humanamente, genuinamente nosso, né? Aquilo que parte da nossa vivência, da nossa vida, aquilo que comunica a parte de nós mesmos. Então, está para além de ser um comunicador, de ser uma discussão para comunicador, de ser um pensamento, uma reflexão para comunicação na igreja. Muito mais do que isso. A gente tem que abrir o nosso horizonte, abrir a nossa mente para entender que essa discussão é para toda a sociedade.
1: Janaína, agora quem quiser fazer parte dessa live, acompanhar, qual que é a orientação?
0: Olha, nós temos então a live nesta quinta-feira, Nesta quinta-feira, a live vai ser com os membros do GRECOM, que é um grupo de reflexão em comunicação da CNBB. E é só ficar ali ligado, já pode até acessar, se quiser, para facilitar. Pode acessar o nosso YouTube Pascom Brasil ou o YouTube da CNBB e já marcar lá, já está lá, inclusive, a live programada, já está pronta para ir ao ar amanhã. E já pode clicar lá e para um sinalzinho, né, que vai dar um lembrete no celular da pessoa sobre essa live nesta quinta-feira. E vai ser uma live mediada também por Osnilda, que é a nossa assessora dentro da Comissão Episcopal para Comunicação da CNBB, e vai ser muito importante reunir também outros organismos de comunicação, não só a Pascom, e outras pessoas que queiram também falar sobre o subsídio pro Dia Mundial das Comunicações, que a gente celebra no próximo domingo.
1: Janaína, aproveitando então, gostaria que você fizesse o convite para esse Dia Mundial das Comunicações, primeiro para a missa que vai acontecer aqui no Santuário Nacional, mas que também para que cada regional, cada arquidiocese, diocese, igreja particular celebre o Dia Mundial das Comunicações juntamente com a Pascom de cada realidade local.
0: Isso, que maravilha, né? No domingo a gente celebra o Dia Mundial das Comunicações Sociais, que, como você bem lembrou, teremos celebrações no domingo de manhã, direto do Santuário Nacional, à tarde também, às 15 horas, uma outra transmissão, direto lá de Curitiba, lá no Paraná. Então, nós temos já essas menções em nível nacional, mas o mais importante é você, agente da comunicação, na sua localidade, na sua comunidade paroquial, no seu regional, lembrar dessa data. E não é lembrar só na internet, lembrar só postando alguma coisa, não. Durante a celebração na missa, lá nas preces, nas assembleias, colocar lá uma menção sobre o Dia Mundial das Comunicações, fazer uma prece da comunidade que seja para essa data, para que a gente tenha consciência, pedir essa graça da consciência de comunicarmos com humanidade, comunicarmos com responsabilidade, preservando vozes e rostos humanos, que esteja presente em cada comunidade paroquial, em algum momento, a lembrança dessa data que é tão importante para a igreja no Brasil e no mundo.
1: Janaína, mais uma vez, muito obrigada por conversar conosco, um grande abraço para você.
0: Obrigada, um grande abraço a todos e vamos comemorar essa data com todo o Brasil.
1: Com certeza, nós conversamos com Janaína Gonçalves, coordenadora nacional da Pascom Brasil, Rafael Oliveira para a Rede Aparecida de Rádio e Signes Brasil.
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3: 11:34, horário de Brasília.
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3: Estamos de volta aqui no programa com a Mãe Aparecida, aqui na Rede Aparecida de Rádio. Bem-vindo, bem-vinda, que bom ter você conosco. Deixa eu mandar um abraço aqui para o Paulo Roberto Gomes, ele é da cidade de Valença, no estado do Rio. Ô Paulo Roberto, boa noite, viu? Bem-vindo, meu amigo, obrigado pela presença também e ainda pelo carinho, que Deus continue te abençoando, viu? Deus abençoe você e toda a família. A Micaele das Graças de São Lourenço mandou mensagem pra gente. A gente acolhe você com muito carinho também, viu, Micaele? Boa noite. Boa noite ainda para o Paulo Roberto de Oliveira, de Santa Rita de Jacutinga, nas Minas Gerais. Continua conosco aqui no programa Com a Mãe Aparecida. Tá conosco também o Geraldo Bacana, lá de Goiânia, Minas Gerais. Ô, Gerardo, tudo bem, meu amigo? Ótima noite, viu? Nossa Senhora Aparecida te abençoe, te proteja, ilumine sua vida, seu coração e a sua história. Tô rezando por você e por suas intenções também. Deus seja louvado pela sua presença e pela sua participação. E você que tá aí conosco, quer participar, fique à vontade. 12 DDD, número 3104-1043. Deixa eu mandar um abraço aqui, ó, pra quem continua conosco na sintonia. Faz tempo que eu não falo deles, né? É a Polaca, lá de Imbituva, no Paraná, juntamente com seu esposo Rude. Boa noite, Polaca. Boa noite, Rude. Sejam bem-vindos também o Juan, que é filho do casal, dona Cleuzi, a mãe da Polaca e, claro, a voz Zoraide. Fazia tempo que eu não falava deles, né? Pois bem, um abraço muito carinhoso para essa família que eu gosto e prezo demais. Louvado seja Deus pela presença de vocês e também pela sintonia aqui conosco. Deus abençoe, que bom, mas que bom tê-los aqui com a gente no programa Com a Mãe Aparecida, viu? Obrigado, gente, um grande abraço, Nossa Senhora Aparecida lhes abençoe. Agora são 11:36, horário de Brasília. Bem-vindo, bem-vinda à Rede Aparecida de Rádio. 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
5: Sabe aquele lugar da casa ou do quarto da gente, onde a gente se sente bem à vontade? Aquele cantinho que nos ajuda a descansar? Então, precisamos ter um lugar em nós em que o coração esteja aberto e o aconchego seja tão grande que possamos nos sentar com Deus e conosco mesmos para um bom bate-papo. Oração, na verdade, é um bom bate-papo, no sentido que exige falar e escutar. Dialogar com Deus com tamanha intimidade que possamos nos sentir livres diante dele. Intimidade, isso é algo que se conquista. Exige esforço, empenho, tempo, paciência, mas principalmente total e sincera entrega. Deus nos chama à intimidade com ele, a crescer na graça e no conhecimento de sua vontade em nossa vida. E isso se faz no dia a dia. A oração não pode ser o suspiro de desespero ou aquela petição de graças e bênçãos para mim. Ela precisa ser um exercício constante, que mesmo sendo um exercício, não se faz por obrigação, mas por amor, generosidade, necessidade, gosto, vontade de se estar com quem se ama. Não se afaste de Deus. Ele sempre se deixa encontrar por quem o busca, mas deixar de procurá-lo já é distanciar-se. Quero estar sempre perto de Deus. Você não?

0: Deus abençoe você.
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2: Hoje, dia 13 de maio, nós vamos conhecer a história de Raabe, prostituta em Jericó. Ela tinha uma casa na cidade de Jericó. Quando Josué mandou seus espiões sondarem as defesas dos cananeus, Raabe os escondeu da polícia no terraço da sua casa, cobrindo com feixes de linho que ali estavam amontoados. Dando uma pista falsa para a polícia, Raabe salvou a vida deles. Então, por isso, ela e sua família foram poupadas quando os israelitas conquistaram e destruíram a cidade. Posteriormente, Raabe e todos os seus familiares foram adotados como membros do povo de Deus, pois ela aparece na genealogia de Jesus. Não sabemos o significado desse nome, Raabe. Sua coragem e dedicação ao povo foi muito lembrada nas primeiras comunidades cristãs, que também estavam acolhendo gente que vinha de fora, gente do povo. E a carta de Tiago lembra dos gestos. A carta aos Hebreus destaca a sua fé. No Evangelho de Mateus, o nome Raabe consta na genealogia de Jesus como mãe de Boaz, esposo de Ruth. Entre os rabinos, Raabe era considerada esposa de Josué e símbolo dos prosélitos, aqueles pagãos que queriam assumir a religião de Israel.

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1: A paz esteja com você. É sempre uma alegria podermos entender que a fé não é simples mensagem humana, mas é revelação de Deus. Isso nunca será demais a gente falar e insistir. Portanto, ultrapassa a nossa compreensão, não é invenção humana, mas é revelação de Deus. E isso faz uma diferença imensa. É nesse contexto que nós vamos entender tudo que nós professamos na fé quando proclamamos o credo: creio em Deus Pai Todo-Poderoso, creio em Jesus Cristo, Filho Único de Deus, creio no Espírito Santo, na Santa Igreja Católica. Então, o credo é uma síntese de tudo que Deus revelou e tudo aquilo que nós devemos aprender a viver para sermos autênticos filhos de Deus Pai, irmãos e discípulos missionários de Jesus, conduzidos pelo Espírito Santo. É um modelo perfeito para a gente reconhecer toda essa capacidade, esse potencial está em Maria. Ela é palavra viva de Deus, ou seja, ela viveu como ninguém a palavra de Deus. Por isso, uma verdadeira devoção a Maria nos conduz a Jesus. As cenas do Evangelho que mostram Maria ir ao encontro de Jesus revela qual deve ser a nossa atitude. Maria nos conduz a Jesus. Façamos de cada dia realmente essa experiência, que é muito necessária para que a gente viva a autêntica fé.

0: E não reduzamos a fé a sentimentos e nem a ideias ou impressões religiosas, simplesmente. A fé é um dom de Deus. A gente acolhe, vive, testemunha e anuncia. Nós vemos isso, Maria como nossa mãe, modelo, intercessora, educadora. Que Maria interceda por nós e que nós sejamos bons filhos de Maria, para poder, com ela, seguir o caminho de Jesus, nosso Senhor, Redentor e Salvador.
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2: No meio de nossos sofrimentos, quaisquer que sejam eles, não nos afastemos do Senhor. E não esqueçamos de buscar sua companhia. Cristo venceu a dor. Tu também tens de vencê-la. E se a vence aprendendo a ver nela Cristo crucificado, quem aprendeu a unir sua dor pessoal à dor redentora de Cristo, esse é o que venceu a dor, porque lhes deu um sentido de redenção de si mesmo e dos outros homens.

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7: 11:47.
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7: De volta aqui na Rádio Aparecida e Rede Aparecida de Rádio. Deixa eu mandar um abraço aqui para quem tá na sintonia do nosso programa, do programa Com a Mãe Aparecida. Boa noite aqui, ó, para quem tá conosco. Alô, Sargento Bruno, Bruno Nunes, bem-vindo. Um abraço, viu? Deus abençoe sua vida e sua missão. Estamos em oração por suas intenções. Nossa Senhora Aparecida proteja sua caminhada, também sua família. Estamos em oração por você. Ele é de Taubaté, aqui no estado de São Paulo, e tá participando com a gente. Um abraço, Sargento. Deus abençoe, viu? Ótima noite. E uma ótima noite para você que tá aí conosco na programação da Rádio Aparecida e Rede Aparecida de Rádio. Agora são 11:48, horário de Brasília. Bem-vindo, bem-vindo ao nosso programa, que Deus abençoe, viu? Olha, a Cristiane de Ribeirópolis acabou de mandar sua mensagem pra gente, tá ouvindo o programa com a Mãe Aparecida. Ribeirópolis é lá em Sergipe. Muito bem, valeu, obrigado, Cristiane, um abraço, que Deus te abençoe, que Nossa Senhora Aparecida ilumine a sua vida. Ótima noite pra você, continua conosco aqui, ó, na Rádio Aparecida e Rede Aparecida de Rádio. 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
9: Irmãos e irmãs, viva Nossa Senhora de Fátima! Sobre os braços da zinheira, tu mostraste, Mãe Clemente, que nos amas ternamente e és a nossa medianeira. Sim, em 1967, o Papa São Paulo VI vai a Fátima rezar pela paz mundial, ameaçada pela fome, mas principalmente pelas armas atômicas, pela Guerra Fria. E voltamos, infelizmente, a essa realidade diabólica. Mãe de Fátima, dá-nos aquelas armas poderosas da paz, o perdão, a penitência, um coração novo, a oração e a justiça social. No mundo aprisionado por tanto materialismo e por tanto ateísmo, Nossa Senhora de Fátima, Aparição de Fátima, foi uma explosão sobrenatural no mundo inteiro a partir de Fátima. Os videntes de Fátima eram crianças do campo, pobres, analfabetas, e Maria falou a esses pequeninos, aos menores, aos sem voz, aos que nada são, para comunicar a salvação eterna e a preservação da paz na terra. Isso é o Evangelho, é Jesus dizendo: Pai, eu te bendigo, porque escondeste essas coisas aos sábios e aos poderosos e as revelaste aos pequeninos. Quem vai a Fátima vai ver lá um pedaço do muro de Berlim derrubado exatamente pelos pequenos videntes de Fátima, os pastorinhos que levaram a mensagem de Fátima para o mundo inteiro. Caiu o muro do mal. Vamos nós construir pontes e não muros. E assim, irmãos e irmãs, aos que nada são, aos sem voz, Nossa Senhora traz a salvação eterna e a preservação, então, de um mundo melhor. A Mãe da Paz, Senhora de Fátima, sempre aparece em tempos tempestuosos. E como nazismo, fascismo, os campos de extermínio, tudo era nesse tempo em que Nossa Senhora de Fátima, a Mãe da Paz, desce na Europa, desce em Portugal e no mundo inteiro. E também tempos de ateísmo militante, perseguições religiosas, guerras civis. Isto. E o Portugal, por exemplo, confiscou os bens da igreja, matou tantos sacerdotes e religiosas e também perseguiu a fé católica. Então nós percebemos a grandeza, a profundidade de Nossa Senhora de Fátima, que traz o céu para a terra e nos ensina o amor e a conversão. Isso vem pela graça da oração e da confissão, que é penitência. Viva a Senhora de Fátima! Bênção de Deus Todo-Poderoso, Pai, o Filho e o Espírito Santo. Amém.
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0: Missão cumprida. É, ponto final na primeira parte do programa com a mãe Aparecida. Eu, Evandro Brum, tô ficando por aqui. Volto amanhã, quinta-feira. Ótima noite pra você e ótima madrugada. Você que vai ficar agora na companhia de Eduardo José, ele que caminha com você até as 5 horas da manhã. Já chegou por aqui, ó.
1: Eita. Opa, belezinha, Brum?
0: Beleza, graças a Deus.
1: Tranquilo?
0: Maravilha.
1: Graças a Deus, né, irmão? Pois é, falastes bem. Vamos caminhando até às 5 da manhã, mais uma madrugada, na segunda parte do programa Com a Mãe Aparecida, e convidando esse povo de Deus que está junto contigo desde as 8 da noite a ficar conosco até às 5 ou até o sono chegar, como muitos dizem por aí.
0: Vamos que vamos, né?
1: Vamos que vamos, até às 5 da manhã.
0: Maravilha, então. Ótima noite para você, bom trabalho.
1: Deus abençoe. Obrigado, meu irmão. Para você também, bom descanso, boa viagem. Até amanhã.
0: Se Deus quiser.
1: Amém.
0: Para você que fica na companhia de Eduardo José, fiquem com Deus e com as bênçãos da Mãe Aparecida.

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6: Meia-noite, bom dia.
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Mamãe Aparecida, Rede Aparecida de Rádio, uma ótima e abençoada madrugada, madrugada de um novo dia. A você, meu irmão, a você, minha irmã, a você que a partir de agora nos acompanha na segunda parte do programa Com a Mãe Aparecida. Vocês que estiveram na companhia de Evandro Brum, continue conosco, viu? Vamos juntos nessa caminhada, como diz o Evandro, até às 5 horas da manhã, com a Mãe Aparecida, com as bênçãos do Senhor Jesus, a proteção e a intercessão de nossa mãezinha querida, a mãe da Divina Graça, a mãe do Belo Amor, a Senhora Aparecida. Eu, Eduardo José, estou junto com vocês em mais uma madrugada, com a produção de Marcos Tiago, Paula Castro na coordenação, Padre Vanderlei Souza, missionário redentorista, na direção geral. E você, meu irmão, você, minha irmã, obrigado, viu? A você que nos acolhe pelas nossas rádios parceiras, rádios que integram a RAR, Rede Aparecida de Rádio. Obrigado a você, meu irmão, que já está aí na luta, cumprindo a sua missão em mais uma madrugada com a Mãe Aparecida. Vamos juntos, viu? Vocês daí, nós de cá, e sempre louvando e agradecendo ao bom Deus por tudo que temos, por tudo que somos. Aos nossos irmãos queridos da estrada, os nossos irmãos que estão aí, ó, na luta também, louvando e agradecendo a Deus por isso, em mais uma jornada de trabalho, por essas estradas do Brasil afora, estradas boas, estradas mais ou menos, estradas ruins, mas sempre lutando com a graça de Deus e a intercessão da Mãe Aparecida. Obrigado, viu, pela sua carona, obrigado por você nos fazer

0: companhia. Agora 12:04, hoje nós já estamos vivendo o dia 14 de maio. Gente, já estamos quase rompendo a primeira quinzena de maio, hein? E nesta quinta-feira, eucarística, louvando e agradecendo ao nosso bom Deus por tudo que temos, por tudo que somos. Agradecendo, louvando ao nosso Salvador e Redentor, Senhor Jesus. Obrigado a você que nos faz companhia neste dia tão lindo, tão especial para todos nós, quinta-feira eucarística. E hoje a Santa Mãe Igreja celebra, faz memória a São Matias Apóstolo, a quem nós pedimos a intercessão. 12:05, de um novo dia. Quem está chegando é o Padre Vanderlei Souza, trazendo para nós esse momento de reflexão, de evangelização, com os ponteiros apontam para o infinito.
1: Rainha dos céus, alegrai-vos, aleluia, porque aquele a quem merecestes trazer em vosso puríssimo seio, aleluia, ressuscitou, como disse, aleluia. Rogai por nós a Deus, aleluia. Exultai e alegrai-vos, ó Virgem Maria, aleluia, porque o Senhor ressuscitou verdadeiramente, aleluia. Oreis, ó Deus, que vos dignastes de alegrar o mundo pela ressurreição de Jesus Cristo, vosso Filho, concedei-nos, como suplicamos, que por sua mãe, a Virgem Maria, alcancemos as alegrias da vida eterna, por Jesus Cristo, nosso Senhor. Amém.
2: Olá, meu querido irmão, querida irmã. Os ponteiros apontam para o infinito, um convite para elevarmos os nossos pensamentos a Deus, nosso Pai. Recebemos a graça do Espírito Santo para seguirmos Jesus Cristo. Na tradição da Igreja, nós temos os textos dos santos padres, que estão no ofício das leituras, e trago para nossa reflexão um trecho do sermão de São Leão Magno, Papa do século V. O tema é: a ascensão do Senhor aumenta a nossa fé. Diz o santo: assim como na solenidade pascal a ressurreição do Senhor foi para nós motivo de grande júbilo, agora também a sua ascensão aos céus nos enche de imensa alegria, pois recordamos e celebramos aquele dia em que a humildade da nossa natureza foi exaltada em Cristo acima de toda a milícia celeste, sobre todas as hierarquias dos anjos, para além da sublimidade de todas as potestades e associada ao trono de Deus Pai. Toda a vida cristã se funda e se eleva sobre uma série admirável de ações divinas, pelas quais a graça de Deus nos manifesta sabiamente todos os seus prodígios. De tal modo isto acontece, que embora se trate de mistérios que escapam à capacidade humana de compreensão, e que inspiram um profundo temor reverencial, nem assim vacile a fé, esmoreça a esperança ou esfria a caridade. Nisto consiste efetivamente o vigor das grandes almas e a luz dos corações fiéis, crer sem hesitação naquilo que não se vê com os olhos do corpo e fixar o desejo onde a vista não pode chegar. Como poderia nascer dessa piedade? Ou como poderíamos ser justificados pela fé se a nossa salvação consistisse apenas naquilo que nos é dado ver? Na verdade, tudo o que na vida de nosso Redentor era visível passou para os ritos sacramentais. E para que a nossa fé fosse mais firme e autêntica, a visão sucedeu à doutrina, em cuja autoridade se devem apoiar os corações dos que creem, iluminados pela luz celeste. Esta fé aumentada com a ascensão do Senhor e fortalecida com o dom do Espírito Santo, nem os grilhões, nem os cárceres, nem os exílios, nem a fome, nem o fogo, nem as dilacerações das feras, nem os tormentos inventados pela crueldade dos perseguidores jamais puderam atemorizá-la.

0: defesa desta fé através de todo o mundo, homens e mulheres, meninos de tenra idade e moças na flor da juventude combateram até o derramamento do sangue. Esta fé expulsou os demônios, afastou as doenças, ressuscitou os mortos. Os santos apóstolos, apesar dos milagres contemplados e dos ensinamentos recebidos, ainda se atemorizavam perante as atrocidades da paixão do Senhor e hesitavam ante a notícia de sua ressurreição. Porém, com a ascensão do Senhor, progrediram tanto que tudo quanto antes era motivo de temor se converteu em motivo de alegria. Toda a contemplação do seu espírito se concentrava na divindade daquele que estava sentado à direita do Pai. Agora, sem a presença visível do seu corpo, podiam compreender claramente com os olhos do Espírito que aquele que ao descer à terra não tinha deixado o Pai e também não abandonou os discípulos ao subir para o céu. A partir de então, caríssimos filhos, o Filho do Homem deu-se a conhecer de modo mais sagrado e profundo como Filho de Deus. Ao ser acolhido na glória da majestade do Pai, começou de um modo novo e inefável a estar mais presente no meio de nós, pela divindade quanto pela humanidade visível se ocultou de nós. Por conseguinte, a nossa fé começou a adquirir um maior e progressivo conhecimento da igualdade do Filho com o Pai e a não mais necessitar da presença palpável da substância corpórea de Cristo, pela qual ele é inferior ao Pai. Pois, subsistindo a natureza do corpo glorificado, a fé dos que creem é atraída para lá, onde o Filho unigênito, igual ao Pai, poderá ser tocado não mais pela mão carnal, mas pela contemplação do Espírito. O Senhor subiu aos céus, aleluia, aleluia. Vinde, Santo Espírito de Deus, e enchei os nossos corações.
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Padre Zezinho, participação de coral com a Mãe Aparecida, Rede Aparecida de Rádio Música, Fé e Missão. Uma ótima e abençoada.

abençoada madrugada de um novo dia. A você, meu irmão, a você, minha irmã, a você que já está participando conosco pelo 3104-1043, que é o nosso WhatsApp, enviando a sua mensagem de fé, de amor, paz e esperança e também as suas intenções para rezarmos logo mais às 4 da manhã o Santo Terço Mariano. E você, meu irmão, rezando conosco, por você, pela sua família, por todos aqueles que precisam de nossas orações. 6:14, o nosso momento de oração.

Senhor Deus, que escolhestes São Matias para completar o colégio apostólico, nós vos damos graças pela missão confiada à vossa igreja. Chamastes também a cada um de nós a permanecer no vosso amor e a dar frutos que permaneçam. Concedei-nos a graça da fidelidade, para que, unidos a Cristo, sejamos verdadeiros testemunhos do vosso reino. Fazei-nos compreender que não fomos nós que vos escolhemos, mas fostes vós que nos escolhestes. Que essa certeza nos sustente nas dificuldades e nos impulsione na missão. Ensinai-nos a amar como Jesus amou, servindo com humildade e doando a vida pelos irmãos.

0: Deus se vestiu de humanidade, Zé Vicente e Cantores de Deus. Meia-noite, 27, bom dia.
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2: 12:30, bom dia.
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2: Abraçando os nossos irmãos que já estão rezando conosco, em suas casas, pelas estradas, no trabalho. O Antônio Pereira tá lá em Jales, interior de São Paulo, né, Antônio? Rezando conosco, nosso irmão querido, louvando e agradecendo a Deus por ele, pela família, e ele está pedindo aqui, orem por mim. Estamos rezando, viu, meu irmão? Vamos rezar logo mais às 4 da manhã. Obrigado. A Cristiane Mota, lá em Ribeirópolis, rezando conosco. Ela que colocou uma fotinha dela aqui, linda, ao lado de Nossa Senhora de Fátima, que celebramos no dia de ontem. Está com a camisa do dízimo também. É isso mesmo. Obrigado, viu, Cristiane, pelo carinho. Minha irmã querida, aí em Ribeirópolis, no Sergipe. O Luiz Fernando em Taubaté, já marcando presença conosco também, rezando por ele, pela família, por todos os irmãos e irmãs que nos acompanham. Os irmãos Félix, lá em São José do Rio Preto, o Ayrton e o Miguel, rezando com a gente, louvando e agradecendo ao bom Deus por tudo e por todos. Agora 12:31, continue ligando, continue participando. 3104-1043 é o nosso WhatsApp. E você que nos ouve, reza com a gente também pelo aplicativo Aparecida e pelo a12.com/Rádio Aparecida.
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4: Alguns se ajoelharam, outros se deitaram na laje fria. No templo, juraram fidelidade um para o outro, ou para a igreja. Fizeram votos. Esta canção é para renovar os votos de matrimônio ou de vida religiosa. A igreja precisa desses votos. Cantem comigo.

0: neste altar onde tantos juraram, Padre Zezinho e cantores de Deus.
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2: Salmo 112. O Senhor fez os indigentes assentar-se com os nobres.
3: O Senhor fez o indigente assentar-se com os nobres.
2: Louvai, louvai o nome do Senhor. Bendito seja o nome do Senhor, agora e por toda a eternidade.
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2: Do nascer do sol até o seu ocaso, louvado seja o nome do Senhor. O Senhor está acima das nações, sua glória vai além dos altos céus.
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2: Quem pode comparar-se ao nosso Deus, ao Senhor, que no alto céu tem o seu trono e se inclina para olhar o céu e a terra?
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2: Levanta da poeira o indigente e do lixo ele retira o pobrezinho, para fazê-lo assentar-se com os nobres, assentar-se com nobres do seu povo. O Senhor fez o indigente assentar-se com os nobres.
3: O Senhor fez o

os aniversariantes de hoje: a Cristina de Piracicaba e a Juliana, que é professora no liceu aqui de Campinas. Iniciemos esta oração invocando a Santíssima Trindade. Em nome do Pai, do Filho e do Espírito Santo. Amém. Senhor nosso Deus, nosso Pai, nós cremos em vós, nós esperamos em vós, nós vos amamos, nós vos agradecemos este dia e vos damos graças porque estamos com vida. Oferecemos este dia ao Senhor com todas as nossas alegrias e sofrimentos, com todos os nossos trabalhos e divertimentos. Guardai-nos do pecado e fazei de nós instrumentos de vossa paz e do vosso amor. Ajudai-nos a observar vossos santos mandamentos. Amém. Quinta-feira, dia 14 de maio. O trecho do Evangelho de hoje é escrito por João, capítulo 15, versículos de 9 a 17. Anúncio do Evangelho de Jesus Cristo segundo João. Naquele tempo disse Jesus aos seus discípulos: como meu Pai me amou, assim também eu vos amei. Permanecei no meu amor. Se guardardes os meus mandamentos, permanecereis no meu amor, assim como eu guardei os mandamentos do meu Pai e permaneço no seu amor. E eu vos disse isso para que a minha alegria esteja em vós e a vossa alegria seja plena. Este é o meu mandamento: amai-vos uns aos outros assim como eu vos amei. Ninguém tem amor maior do que aquele que dá sua vida pelos amigos. Vós sois meus amigos se fizerdes o que eu vos mando. Já não vos chamo servos, pois o servo não sabe o que faz o seu senhor. Eu vos chamo amigos, porque vos dei a conhecer tudo o que ouvi de meu Pai. Não fostes vós que me escolhestes, mas fui eu que vos escolhi e vos designei para irdes e para que produzais fruto, e o vosso fruto permaneça. O que então pedirdes ao Pai em meu nome, ele vo-lo concederá. Isto é o que vos ordeno: amai-vos uns aos outros. Palavra da Salvação. Jesus escolheu e orientou os apóstolos para que dessem continuidade à sua missão, testemunhando o amor de Deus ao mundo. O exemplo de entrega total de Jesus na cruz inspirou os apóstolos a superarem todo medo, enfrentando perigos e perseguições, para levar o Evangelho aos quatro cantos do mundo. Como vemos relatado no início dos Atos dos Apóstolos, São Matias não fez parte do grupo dos 12 apóstolos desde o princípio, mas era um dos discípulos que acompanharam Jesus do início ao fim de sua vida terrena. Portanto, foi como se tivesse sido escolhido pelo próprio Jesus Cristo para ocupar o lugar de Judas, aquele que o traiu. Peçamos juntos a vinda do Espírito Santo sobre você e sobre suas necessidades. Vinde, Espírito Santo, enchei os corações dos vossos fiéis e acendei neles o fogo do vosso amor. Enviai o vosso Espírito e tudo será criado, e renovareis a face da terra. Oremos. Ó Deus, que instruístes os corações dos vossos fiéis com a luz do Espírito Santo, fazei que apreciemos retamente todas as coisas segundo o mesmo Espírito e gozemos da sua consolação. Por Cristo nosso Senhor. Amém. Jesus Cristo passou a vida inteira fazendo o bem e curando cada pessoa de suas enfermidades, tanto as físicas quanto as psíquicas. Por isso vamos, nesta quinta-feira, abençoar, pedir a bênção para a água, por intercessão da Mãe do Perpétuo Socorro. Nesse momento, convido você a pegar um copo com água, colocar aí pertinho de você, do seu lado, e com fé acompanhar e rezar junto a esta oração.

0: Pai Santo, voltai vosso olhar sobre nós, remidos pelo vosso corpo e pelo vosso sangue, e renascidos pelo Espírito Santo nas águas do batismo. Abençoai esta água que vossos filhos e filhas vos apresentam neste momento. Concedei aos que usarem desta água renovar-se no corpo e no espírito, e vos servirem de todo o coração. Em nome do Pai, e do Filho, e do Espírito Santo. Amém. Deus que anunciou aos pastores pelo anjo a grande alegria do nascimento do Salvador, derrame no seu coração agora a sua alegria e torne você mensageiro também do seu evangelho. A nossa proteção está no nome do Senhor, que fez o céu e a terra. Pela intercessão de São João Batista, desça sobre você, sobre a sua família, sobre o seu trabalho, a bênção do Deus Todo-Poderoso. Pai, Filho e Espírito Santo. Amém. O abraço de hoje vai para o Daniel e para a Janaína, para o Fernando e para o Marcelo, para a Janaína e para o Tiago, para a Bárbara e para o Danilo, e um abraço para a Daniele e para o Tiago. Sou o padre Edmilson Moraes, salesiano de Dom Bosco, e moro atualmente em Campinas, no estado de São Paulo, no Colégio Liceu Salesiano Nossa Senhora Auxiliadora. Que Deus continue abençoando seus projetos e suas decisões. Abraço e até mais.
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0: 10 minutinhos faltando para uma da manhã. Ministério Adoração e Vida nessa estrada.
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0: Missionário Redentorista Padre Rubens Gomes de Carvalho chegando.
2: Uma vez, querido, nós estamos encaminhando pelas nossas reflexões para aprofundar como cristãos e cristãs a nossa missão de seguidores e continuadores de Cristo com o nosso Unus Regio. Unus Regio? Unus Real? O que é isso? Já começamos a ver isso no último encontro, quando nós falamos um pouquinho da narrativa da primeira criação do mundo, em Gênesis, capítulo 1, versículo 1 a 2 e versículo 4. E nós temos também uma segunda narrativa da criação, capítulo 2 de Gênesis, versículos 4b a 25. E nós vemos que isso apresenta, nessa narrativa, as águas disformes, como caos, desordem e ausência de vida. A segunda narrativa da criação, Gênesis capítulo 2, versículos 4b a 25, elaborada no tempo do rei Salomão, portanto por volta do ano 900 antes de Cristo, essa narrativa se originou entre nômades, aqueles que andavam e viviam no deserto perambulando. E para eles, a terra estava seca, plenamente seca, sem água. E, portanto, ausência de água, sem água, significa ausência de vida, morte. Então, nesse relato dessa criação, se fala muito a questão da água. Então, a água é sinal de vida. Por isso, imagine os nômades como início da criação, a chuva e a possibilidade do homem encontrar água. A grande bênção inicial é, portanto, a água. Gênesis 4b, 7. Os versículos 8 a 17, no capítulo 2, narram a história do paraíso, do Éden, na terra, para onde confluem os maiores rios do mundo, então conhecidos, e onde as árvores e frutos são abundantes. Deus criou a terra para que o homem usufrua dela e possua vida plena, significado então na árvore da vida no meio do paraíso. A condição única para viver a vida plena é o homem se subordinar a Deus, obedecer ao seu projeto de vida e de fraternidade e não querer decidir por si mesmo o que é bem, o que é mal. Isso é comer o fruto da árvore do bem e do mal, a fim de não ser causa da espécie alguma de opressão e de morte. Os versículos 18 a 25 do capítulo 2 de Gênesis salientam duas coisas. Primeiro, que o homem tem domínio sobre a criação, dando nome aos animais. E por isso, o homem participa do poder criativo de Deus.

0: Segundo, que a mulher não foi tirada da cabeça do homem para mandar nele, nem foi tirada dos pés dele para ser sua escrava, mas foi tirada do lado. A mulher foi tirada do lado para ser a sua companheira. Portanto, a criação toda, todo o universo, para a vida plena para o homem e dela cuidar para sempre, estar em condição de servir ao homem, à humanidade. O homem deve cuidar, reger, reinar responsavelmente sobre a criação que Deus criou para o homem. Eis o significado da função do homus regio, o real da pessoa humana criada à imagem e à semelhança de Deus. Cultivar a vida para a vida. Cuidar e cultivar de tudo aquilo que favorece a vida boa, gostosa, feliz do homem. Não destruir a casa comum para que a pessoa humana então também se sinta fracassada, destruída e excluída. O mundo régio significa reinar, governar, cuidar, mas segundo o plano de Deus, que se consiga implantar um sistema denominado reinado do Senhor Deus em nossas relações e em tudo aquilo que nós fazemos. Temos sede de um mundo novo, para que seja de tal modo que se atinja o jeito proposto por Deus para o bem-estar e a realização do projeto de Deus. Deus quer o bem de todos. Deus quer a felicidade. Deus quer a realização plena da pessoa humana. Por isso, na narrativa da criação, nós vemos o cuidado de Deus em criar tudo o que é antes da criação do homem, tudo o que é necessário para que o homem viva bem. E no centro de tudo, no meio de tudo, no meio de tanta beleza, tanta organização, Deus criou, colocou o homem e deu ao homem a necessidade do homem cuidar disso, participar do jeito amoroso de Deus. Deus quer o bem, a felicidade, a realização plena da pessoa humana. E Deus quer e ajuda a gente a viver a harmonia da obra da criação do universo. Com o pecado, isso foi ferido. E a desarmonia se estabeleceu. Aí chegou Jesus Cristo, o Messias, o Cristo, para dar o lenitivo, o rumo, a orientação essencial e as propostas fundamentais para reintegrar toda a criação de implantação do reino e do reinado de Deus, sendo esse Jesus o caminho, a verdade e a vida, que nos faz viver do jeito que Deus quer que nós vivamos. Jesus é a comunicação da vontade do Pai para que a gente viva entre nós a fraternidade, cuidemos das coisas comuns. E os cristãos são chamados para continuar essa obra do Criador em Jesus Cristo. E Jesus é a orientação do Pai para todos nós. Mas continuaremos o nosso encontro futuramente. Um abraço, tchau.
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9: 1:02, bom dia.
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9: Com a Mãe Aparecida, Rede Aparecida de Rádio, juntinho de você, onde quer que estejas, viu? Obrigado pelo carinho, obrigado pela sua participação, obrigado aos nossos irmãos queridos que rezam conosco pelo aplicativo Aparecida, pelo a12.com/rádio Aparecida, lá em Caetité, na Bahia. Os irmãos que estão rezando conosco pela 105.9 é a Rádio Caetité FM. Aos irmãos em Abaetetuba, pela Rádio Conceição FM. Obrigado pelo carinho. Em Dourados, Mato Grosso do Sul, a Rádio Coração FM, a 95.7. A todos o nosso abraço fraterno, viu? Obrigado a você que está nos ouvindo e rezando com a gente por uma das emissoras que integram a Rede Aparecida de Rádio. Agora 1:04, deixa eu mandar um abraço aqui também para uns irmãos queridos, a Lucimar em Pindamonhangaba, rezando conosco, louvando e agradecendo a Deus por mais um dia, pela vida dela e dos familiares, o filho, a nora, a netinha Maia, por todos aqueles que estejam rezando conosco e também pelos motoristas do transporte da saúde, por todas as pessoas que estão enfermas, pedindo orações e nós rezando por elas. Obrigado, viu, Lucimara? O Geraldo, nosso amigo querido, lá em Guanhães, Minas Gerais, o bacana sempre ligadinho conosco, pedindo oração por ele, por todos os nossos ouvintes. E tá chegando aqui agorinha o nosso Batista Galeno, lá em Parnaíba, no Piauí, pedindo orações por todas as famílias e agradecendo ao nosso bom Deus por tantas bênçãos e graças recebidas. Obrigado, viu, Batista? Família Galeno, rezando conosco em Parnaíba, no Piauí. Forte abraço, meu irmão querido. Rezando, louvando e agradecendo. Aparecendo.
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1:08 e um novo dia, quinta-feira. Quinta-feira eucarística, 14 de maio. Obrigado a você que reza conosco. Uma chance, outra vez, da Alvimar Galo.

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0: da Vitória com a Mãe Aparecida, entregando a ela tudo aquilo que temos, tudo aquilo que somos, para que a Mãe Aparecida continue intercedendo por cada um de nós que somos seus filhos, filhos amados de nossa mãe querida. Missão Louvor e Glória cantou pra gente. Agora 1h14, logo mais às 4 da manhã, o Santo Terço Mariano e você, meu irmão, minha irmã, rezando com a gente.
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0: Gabi Pedroso chegando com a nossa crônica para o dia de hoje.
2: Uma esplendorosa página sobre a oração. Que um dos atos mais belos e mais humanos que possamos colocar é o gesto da oração, não de

0: qualquer oração, é claro. Comove-me até as lágrimas o gesto coletivo da oração. Os muçulmanos prostrados, voltados para Meca. Os cristãos fazendo o sinal da cruz. E comovem-me as mesquitas, e comovem-me as catedrais, as casas para rezar. Porque mais do que palavras, julgo que a oração é um estado de humildade e um estado de alegria, que pode ser privado ou coletivo, e que envolve necessariamente o corpo, porque sem ele não há pessoas, porque o ser humano é carne, aquela, como de São João, em que o Verbo se fez. Não me choca a mortificação física, as peregrinações de joelhos, a autoflagelação dos monges, os jejuns. São ofertórios, ofertas talvez estéreis ou infelizes, mas ofertas do nosso eu. Sendo nós carne, só através da carne chegaremos a Deus. O crucifixo nos ensina, a oração é despojar-se de si mesmo, é querer estar diante de Deus. E ferir o próprio corpo é uma forma primitiva de reconhecer a transcendência, de nos humilharmos, de anteciparmos a morte, de nos reconhecermos como corpo diante do tempo. Tanto como simbolicamente ajoelharmos-nos, baixar a cabeça, olhar o céu ou prostrarmos-nos por terra. Façamo-lo com o corpo e teremos fé. Acredito nisso como Blaise Pascal. Comovem-me muito as orações em público, coletivas, todos ao mesmo tempo em estado de oração. Todos sozinhos, mas lado a lado. Todos se afirmando em igualdade e humildade. Iguais no reconhecimento e na necessidade de transcendência que cada um dará a forma que sabe dar. E sem a qual não sabemos viver. E todos os chamamos de Deus. Luiz Miguel Sintra. Prefácio da obra Um Deus que Dança. Itinerários para oração. José Tolentino Mendonça, Paulinas, São Paulo, páginas 7 e 8.
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0: Verdade e a Vida, José Acácio Santana. 1:20.
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0: Padre Reginaldo Carreira marcando presença mais uma vez na nossa madrugada com a Mãe Aparecida.
2: Costumo dizer que Deus, embora não precise, quer precisar de nós, nos fazer parte de sua obra. Mas o contrário é diferente. Nós precisamos de Deus. O próprio Jesus, Deus com o Pai, já nos ensinou que sem Ele nada podemos fazer. Mas mesmo sabendo disso, muitas vezes tentamos fazer muitas coisas sem o Senhor. Às vezes até fazemos muitas coisas para Ele, até no serviço à igreja, ao próximo, na caridade fraterna, na intercessão. Só que esquecemos que fazer por Ele e para Ele não é o mesmo que fazer com Ele. Chame-o para estar com você em suas decisões. E até mesmo que for fazer em nome dele para ele, pergunte primeiro se é isso mesmo que ele quer, ou se é só sua vontade humana, o seu costume, sua rotina. Tem seu valor fazer por ele e para ele, mas tem valor maior ainda fazer tudo com ele, como ele quer e atento à vontade divina. Talvez, se fizermos assim, nos cansaremos menos e conquistaremos mais. Marta, Marta, tu te preocupas com muitas coisas, mas uma só coisa é necessária. Maria escolheu a melhor parte. Vamos escolher a melhor parte também? Eu preciso estar com Jesus para não me perder no caminho. Tenho certeza que você

0: pela Kim, Missionários Redentoristas. O Espírito Santo está sobre mim. Lindo esse cântico, não é verdade? É 1:29 agora. Bom dia.
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6: 1:32, bom dia.
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6: Com a Mãe Aparecida, Rede Aparecida de Rádio. Às 4 da manhã, o Santo Terço Mariano e você, meu irmão, minha irmã, rezando conosco, viu? Louvando e agradecendo ao nosso bom Deus por tudo que temos, por tudo que somos, pedindo sempre a proteção e a intercessão de nossa mãezinha querida, a Senhora Aparecida. Continue ligando, participando, 3104-1043.
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hora 39 minutos. Onde está o teu irmão? Com a Mãe Aparecida, Rede Aparecida de Rádio, obrigado a você que reza conosco, louvando e agradecendo ao nosso bom Deus por tudo que temos, por tudo que somos, pedindo sempre a proteção e a intercessão de nossa mãezinha querida, a Senhora Aparecida. Nós estamos vivendo o mês de maio, isso mesmo, o mês de maio dedicado a Maria, dedicado a Nossa Senhora. E você, meu irmão, minha irmã, rezando conosco, louvando e agradecendo sempre ao bom Deus. Santa Teresinha do Menino Jesus nos diz que não tenhas receio de amar demais a Santíssima Virgem Maria, pois jamais conseguirás amá-la o suficiente, e Jesus ficará muito feliz

0: Momento com Maria.
1: E Lúcio Velho trazendo pra gente esse momento com a nossa mãe, a mãe do Santo Rosário, a mãe da Divina Graça, a mãe da Misericórdia.
0: Refletindo o tema, Maria Consoladora dos Aflitos, vamos juntos começar o Momento com Maria de hoje. Maria Consoladora dos Aflitos é para os fiéis sinal de ternura e esperança nas horas de dor. Como mãe atenta, ela acolhe os que sofrem, enxuga as lágrimas e conduz os corações feridos ao consolo que vem de Deus. Em meio às angústias da vida, sua presença materna recorda que nunca estamos sozinhos. Ela conhece nossas dores e intercede por nós, com amor silencioso e fiel. Nos momentos de tribulação, olhar para Maria é encontrar refúgio seguro e força para continuar. Seu exemplo de confiança inspira a perseverança mesmo diante das cruzes mais pesadas. Consoladora dos aflitos, ela nos ensina a transformar sofrimento em entrega e fé. Sob seu manto, encontramos paz, coragem e a certeza de que Deus cuida de cada detalhe de nossa vida.

0: Tiago Brado, no colo da mãe, com a mãe Aparecida, Rede Aparecida de Rádio. Bom dia!
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3: Irmão e irmã, a respeito de fronteiras, verdades, opinião dos outros, outras religiões, o Papa usou uma expressão muito bonita. Ele disse que não podemos nos rebelar contra a tradição, mas também não vamos ver só disso. Aí ele usa uma frase de Tertuliano que dizia: Cristo não disse eu sou o hábito, eu sou a verdade, disse ele. Cristo não assina embaixo de qualquer costume. Ela até propõe novos hábitos. Ela renova, ela corrige, ela concorda ou discorda. Então, temos que encarar com cautela a nossa reivindicação, mas também a dos outros. A gente dialoga sobre a verdade e não impõe a nossa verdade. Cantem comigo.

0: Pai Nosso. Canções que a fé escreveu, Padre Zezinho.
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0: Ação de graças e pedido de socorro. Salmo 40, 39. Ao maestro do coro, Salmo de Davi. Esperei firmemente no Senhor, e Ele inclinou-se para mim. Ouviu o meu clamor e tirou-me da fossa da perdição, do lodo do pântano, e firmou meus pés sobre a rocha, dando segurança a meus passos. Ele pôs em minha boca um canto novo, um louvor ao nosso Deus. Muitos verão e temerão, e hão de confiar no Senhor. Feliz aquele que pôs no Senhor a sua esperança, e não se voltou para os soberbos e seguidores da mentira. Quantas maravilhas fizeste, Senhor, meu Deus! Quantos projetos em nosso favor! Não há quem seja semelhante a ti. Se eu os quisesse anunciar e proclamar, são numerosos demais para serem contados. Não quiseste sacrifício ritual nem oferta, mas abriste meus ouvidos. Não pediste holocausto, nem vítima pelo pecado. E então eu disse: eis que eu venho. No livro está escrito a meu respeito: fazer a tua vontade, meu Deus, eu quero. A tua lei está no fundo do meu coração. Anunciei tua justiça na grande assembleia. Eu não fechei os meus lábios, Senhor, tu o sabes. Não escondi tua justiça no meu coração. A tua fidelidade e tua salvação eu proclamei. Não escondi da grande assembleia a tua misericórdia e a tua fidelidade. Tu, Senhor, não me recuses tua compaixão. Tua misericórdia e tua fidelidade sempre me acolham, pois rodearam-me males sem número. Minhas maldades me atingiram e não consegui vê-las. Elas se multiplicaram mais que os cabelos da minha cabeça, e meu coração desfalece. Seja do teu agrado, Senhor, libertar-me. Senhor, vem depressa em meu socorro. Sejam confundidos e todos

0: os que tramam contra a minha vida para destruí-la. Que voltem para trás e sejam humilhados os que me desejam o mal. Fiquem espantados com a própria frustração os que me diziam: bem feito, bem feito. Exultem em ti, se alegrem todos os que te buscam e digam sempre: o Senhor seja engrandecido. Os que amam a tua salvação. Eu, porém, sou indigente e pobre, e o Senhor tem cuidado de mim. Tu és meu auxílio e meu libertador. Meu Deus, não demores.
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0: Padre Josumar, como é bom cantar a vida. Bom dia com a Mãe Aparecida, música, fé e missão.
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4: 2:01.
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4: Com a Mãe Aparecida, Rede Aparecida de Rádio, juntinho de você, na sua casa, no seu trabalho. A Helena em São Paulo, rezando por ela e por toda a família. O Roberto Cabreiro em Divinópolis, tá no trabalho, rezando conosco, louvando e agradecendo a Deus por tudo. Pelo Daniel e Yasmin, que são os filhos, pela dona Simone, que é a esposa, louvando e agradecendo. O nosso irmão querido, rezando com a gente, o Márcio Beltrão, pedindo as bênçãos da Mãe Aparecida, ele que está em Propriá, no estado do Sergipe, tá lá ligadinho com a gente, né, meu irmão querido? Rezando conosco, o Márcio Beltrão, pedindo as bênçãos da Mãe Aparecida, louvando e agradecendo pelo trabalho dele também. Quem está rezando conosco é o Marcos Aurélio, nosso irmão querido, em Lorena, pertinho da gente. Um excelente quinta-feira para todos nós e um santo terço também. Amém, meu irmão. Louvando e agradecendo ao bom Deus também o Rubinho, em São José do Rio Preto, rezando, louvando e agradecendo ao bom Deus, né, Rubens? Obrigado, meu querido, pelo carinho de sempre.
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Amanda Almeida, 2:06, Cheiro de Rosas. E com essa canção, quem está chegando com o nosso momento de oração é o Padre Vanderlei.

0: meu querido irmão, querida irmã, você que nos acompanha nesse programa com a Mãe Aparecida, e sou o Padre Vanderlei, missionário redentorista. Vamos colocar-nos na presença de Deus, rezar, pedir, agradecer e louvar. Ao longo desta semana, vivamos sob o olhar materno de Nossa Senhora de Fátima, que com amor e ternura veio ao encontro da humanidade para nos chamar à conversão, à oração e à paz. Que em meio às realidades diferentes e divergentes do dia a dia, queiramos renovar nossa confiança nesta Mãe que nos acompanha, intercede e nos conduz sempre ao seu Filho Jesus Cristo. Ao dizer-nos, façam o que ele vos disser, Maria quer que abramos nosso coração à sua mensagem. A mensagem é a palavra da salvação, que é Jesus. Acolhendo seu convite à fé, à penitência e ao amor, Nossa Senhora de Fátima nos chama a sermos viventes dos valores do Redentor. Rezemos. Ó Santíssima Virgem Maria, nossa Mãe Dulcíssima, que escolhestes os pastorinhos de Fátima para mostrar ao mundo a ternura de vosso coração misericordioso e lhes propusestes a devoção ao mesmo como um meio para o qual Deus quer dar paz ao mundo, como o caminho para levar as almas a ele e como uma prenda suprema de salvação. Fazei, ó coração da mais terna das mães, que compreendamos vossa mensagem de amor e misericórdia e abracemos com filial adesão, a pratiquemos sempre com fervor. Assim seja, em vosso sagrado coração, refúgio nosso, esperança nossa e caminho que nos conduz a Jesus no amor e à união. Maria, Mãe de Deus e nossa, roga por nós que recorremos a vós.
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0: chamai Nossa Senhora e fazei que a amem. Padre Pio, São Padre Pio. 2:12, bom dia.
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0: Padre José Allen chegando com a sua mensagem para o dia de hoje.
2: A paz esteja com você. Todos os dias, quando despertamos, temos a graça de poder reconhecer o dom de Deus. Deus nos deu mais um tempo para vivermos. Mas como que nós vamos vivê-lo? Vamos vivê-lo fazendo a vontade de Deus, amando a Deus, ou vamos ser egoístas e deixar Deus de lado, só lembrar dele quando a gente precisa resolver alguma coisa, como habitualmente pode acontecer? Lembremos que a vida só é vida bem vivida se nós vivemos de acordo com a vontade de Deus. Os mandamentos de Deus são para nós as regras do qual é o caminho que devemos seguir para não viver uma vida falsa, passageira, mas ir conduzindo para a vida plena que um dia após a morte devemos viver. Lembremos a presença de Maria. Ela viveu fazendo a vontade de Deus. Quando recebeu o anúncio de que ela foi escolhida por Deus, ela simplesmente diz: eu sou sua serva, faça-se em mim segundo a vossa vontade. Que a gente saiba, como Maria, estar sempre assim, para servir a Deus. O que Ele quiser de nós, a gente sempre faça por amor, com amor, para amar. Assim é que Maria viveu, no silêncio, oportunamente com alguma palavra, mas sobretudo com as atitudes que ela manifesta, que a fé não é palavra simplesmente, é um comportamento, é viver segundo a vontade de Deus. Cada momento da vida, onde a gente estiver, a gente aprenda a ser servos de Deus. Eu estou trabalhando, estudando, estou em casa, em qualquer ambiente, eu sempre vou discernir qual é a vontade de Deus, é essa que eu vou fazer. É desse modo que eu vou construindo aqui na terra a plenitude da vida na eternidade, onde estaremos com Maria para, junto com ela, adorar a Deus e agradecer pelo dom da vida que recebemos.

0: horas 18 minutos com a mãe Aparecida, Augusta Rainha. Obrigado a você que reza conosco pela rádio Tucano FM em Tucano, na Bahia, pela rádio Claretianas FM em Batatais, interior de São Paulo.
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0: Família. Jesus, filho da Virgem, casada, para nobilitar a família. Amor, alma do matrimônio. Hoje, festa da Sagrada Família. José e Maria estavam casados e Nossa Senhora havia de ser a Virgem Mãe de Deus. A tradução noiva é menos verdadeira do que casada. Os dois, embora casados, queriam viver como irmãos, segundo indica a pergunta ao anjo da Virgem: como me tornarei grávida se não conheço o homem? Tal interrogação só se compreende supondo José e Maria estarem resolvidos a não viver maritalmente, apesar de casados. Nasceu

0: dedicar à família, visto ser a família a base da sociedade, e não somente o homem como um indivíduo. Notemos ainda que a família é a sociedade de amor perene de esposo e esposa, não só para a geração de filhos, mas também para aperfeiçoamento de todos. A família é a fonte da sociedade e a alma da família é o amor. Pela encarnação do Filho, Deus santificou não somente a família, mas também o amor. No cristão, o amor não é só natural, mas sobrenatural. Qualquer pagão pode ter amor natural, mas os cristãos devem ter o amor sobrenatural, porque no batismo receberam a graça santificante que torna sobrenatural o homem. O matrimônio foi elevado por Cristo à dignidade de sacramento. Como sacramento, a união do marido e mulher torna-se sinal de união do homem, Deus com a Igreja, para a geração e para aperfeiçoamento de toda a humanidade. O amor conjugal pode ser natural naquele que não é cristão, mas deve ser sobrenatural naqueles que se casam em Cristo, isto é, que recebem o sacramento do matrimônio. Mas que é amor? Amor é uma atração forte que nos prende a alguém e nasce do conhecimento do bem que descobrimos nesta pessoa. Se nos perdermos pelas perfeições físicas ou espirituais do amado, sem levar em conta o nosso interesse próprio, esse amor desinteressado chama-se amor de complacência. Mas se o amor com que alguém deseja uma pessoa para si nasce do conhecimento do quanto ela vale em corpo e alma para quem a ama, então se denomina amor de concupiscência. Quando você admira e deseja uma pessoa, então você começa a lhe querer bem. Ora, querer bem é dedicar-se a fazer feliz ao outro. Isso é o que se chama de amor de benevolência. O mais sublime é o amor de complacência. O mais eficaz é o amor de benevolência. O amor de concupiscência pode ser nobre egoísmo. Esse tríplice amor constitui a alma da família e é sobrenaturalizado na família cristã.
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0: com poder do amor, Adriana Arides cantando pra gente. Poder do amor, tão bem definido pelo Padre Vitor Coelho de Almeida, venerável Padre Vitor.
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1: 2:30, horário de Brasília.
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1: Com a Mãe Aparecida, Rede Aparecida de Rádio, rezando com os nossos irmãos queridos, o Ricardo Reis Braga em Juiz de Fora, rezando por ele, pela recuperação de nossos problemas. Amém, meu irmão. O Benedito Delaro em Poços de Caldas, rezando por ele e pela família. O nosso querido Rubão, lá em Itapurã, no Mato Grosso do Sul, rezando por ele e pela família. O nosso Isaac dos Santos, em Santos Dumont, Minas Gerais, rezando por ele e pela família. O João Reis, lá em Brasília, nosso querido amigo João Reis, rezando com a gente também. E a Auricele em Portugal, Auricele Vasconcelos, lá em Portugal, rezando com a gente, com a Mãe Aparecida.
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2:35. Seja feita a tua vontade, Jesus. Geração 7.

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0: pelas mãos de Maria, Fernando Vignotti. Agora 2h39, 21 minutinhos faltando para as 3 da madrugada. Bom dia com a Mãe Aparecida.
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2: Quem recebe os meus mandamentos e os observa, esse é que me ama. Quem me ama será amado pelo meu Pai. Eu também o amarei e me revelarei a ele. João 14:21. O relacionamento entre Deus e nós, o qual tem a base e conteúdo a morte redentora de Cristo na cruz, é um relacionamento de amor. E é um amor que evidencia em algumas atitudes. Não um amor que parte de nosso coração em direção a Deus, mas um amor que brota do coração de Deus e vem até nós. Depois sim, aprendemos a amar, respondemos este amor perfeito com o

0: amor humano. As Sagradas Escrituras dizem: nós amamos porque Deus amou primeiro. Portanto, este amor divino por cada um de nós evidencia-se especialmente nos sacrifícios de Cristo na cruz. Esta é a maior prova do amor de Deus por nossas vidas. O Filho de Deus foi entregue para pagar o nosso pecado. Deus amou o mundo de tal maneira que enviou seu Filho unigênito para que todo aquele que nele crê não morra, mas tenha a vida eterna. Agora, por outro lado, quando este amor divino é derramado em nosso coração através da palavra poderosa do Senhor, o Espírito Santo cria em nós a verdadeira fé que é ativa no amor. Um amor que também se evidencia em ações e atitudes que emanam não da nossa concepção do que é o amor, mas que brotam da própria palavra do Senhor. Sobre isto, Jesus mesmo nos disse: quem recebe os meus mandamentos e os observa, esse é que me ama. Quem me ama será amado pelo meu Pai. Eu também o amarei e me revelarei a ele. Ser amado por Deus é amar, e é amar conforme as orientações do Senhor nos seus mandamentos, os quais falam sobre o amor a Deus e o amor a próximo. Portanto, ofereçamos ao nosso coração o verdadeiro amor, encontrado na palavra, e vivamos o amor de Deus em nosso viver, através das orientações que existem na própria palavra. Senhor, fortaleça-nos em teu verdadeiro amor e nos ensine a amar como os teus mandamentos nos orientam. Por Jesus, amém.
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2: Santos nos ensinam hoje, dia 14 de maio. Eu, Padre André, estou aqui com você, amigo e amigo ouvinte, para conhecer um pouquinho mais, para pedir também a intercessão de São Matias, apóstolo e mártir. Matias, o apóstolo póstumo, é assim chamado porque surgiu depois da morte do apóstolo Judas Iscariotes, que foi o traidor. Alguns teólogos se referem a ele como 13º apóstolo, pois foi eleito para ocupar esse posto, conforme consta no livro dos Atos dos Apóstolos. A eleição de Matias se deu depois da ascensão de Jesus e da vinda do Espírito Santo, e assim foi descrito. Depois da ascensão de Jesus, Pedro disse aos demais discípulos: irmãos, em Judas se cumpriu o que dele se havia anunciado na Sagrada Escritura. Com o preço de sua maldade se comprou um campo. O Salmo 109 ordena que outro receba o seu cargo. Convém então que elejamos um para o lugar de Judas. E o eleito deve ser dos que estiveram entre nós o tempo todo e que conviveu entre nós desde que o Senhor foi batizado por João Batista até que ressuscitou e subiu aos céus. Podemos conferir lá no livro dos Atos dos Apóstolos, capítulo 1, dos versículos 21 a 26. As outras informações existentes sobre Matias fazem parte das tradições e dos escritos da época. Esses registros, entretanto, são apenas fragmentos com algumas citações e frases que foram recuperadas e, segundo os teólogos, são de sua autoria. De fato, existe uma certa confusão entre os apóstolos Matias e Mateus em alguns escritos antigos. Segundo a tradição, Matias evangelizou na Judéia, Capadócia e depois na Etiópia. Ele sofreu perseguições e o martírio. Morreu apedrejado e decapitado em Jerusalém, testemunhando sua fidelidade a Jesus. Concedei-nos, ó Senhor, a fé inabalável dos primeiros apóstolos, e que sintamos também chamados, escolhidos e enviados para testemunhar a ressurreição a todas as pessoas. É importante hoje rezarmos também pelos sucessores diretos dos apóstolos, os bispos e seus colaboradores, presbíteros, diáconos, para que sejam sempre testemunhas autênticas de Cristo, portadores da boa nova da salvação e bons pastores de nossas comunidades. São Matias, rogai por nós.
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1: Padre Cleidmar Moreira, vem Senhor, 2:52.
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6: 3 horas, horário de Brasília.
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6: Com a Mãe Aparecida, abraçando o nosso amigo, seu Jorge Teruel, lá em Votorantim, rezando por ele e pela família, rezando conosco também a Sirlene de Guaratinguetá, louvando e agradecendo a Deus por tudo, rezando pela saúde da mãezinha dela, Dona Nair, do tio dela, Benedito, por todos os familiares, pedindo proteção à nossa Mãe Santíssima para o trabalho dela, que ela a livre de todo mal.

0: ao Sirlene de Guaratinguetá, que ela nos livre, né, Sirlene, de todo mal, nossa mãezinha querida. O nosso José João, lá em Palhoça, Santa Catarina, ele e a esposa rezando conosco. O Paulo Sérgio, nosso irmão querido, porteiro de condomínio, tá lá de plantão, rezando por ele, pela família, pelos colegas que estejam de plantão nesta madrugada também. A Júlia Maia, em Guanhães, Minas Gerais, louvando e agradecendo a Deus pela vida e saúde dela, também pela vida e saúde dos familiares, e hoje rezando pelos irmãos vivos e falecidos, nos ouvindo pela Rádio Vida Nova FM em Guanhães, Minas Gerais. E o Pedrinho Cursino, em Lagoinha, rezando com a gente também, louvando e agradecendo a Deus por tudo, tudo, tudo na vida dele. E hoje, de maneira muito especial, agradecendo a Deus por mais um ano de vida, né, Pedro? Parabéns, viu, meu irmão? 7.2. Ei, coisa boa, viu? Que Deus lhe abençoe, que a Mãe Aparecida lhe cubra com o seu manto sagrado. Saúde e paz para você, meu irmão. Aproveite bem o dia de hoje. Agora 3:02.
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1: Olá, meu irmão, minha irmã. Graça e paz para você e sua família. Hoje, no Evangelho, Jesus nos convida a permanecermos firmes na sua amizade. Jesus nos chama de amigos, não de servos, e nos apresenta o maior de todos os mandamentos, o amor. O amor mútuo que é fonte da verdadeira alegria. Invoquemos a luz do Espírito Santo para que abra as nossas mentes e corações ao acolhimento da palavra do Senhor.

Espírito Santo, tu que habitas, tu que falas, rezas e ages em mim, abra-me a palavra, que a minha mente e o meu coração sejam o terreno bom onde a semente da palavra possa germinar, crescer e frutificar, para que a minha vida seja transformada. Amém. Hoje, dia 14 de maio, a liturgia nos oferece o Evangelho de João, capítulo 15, versículos 9 a 17. Assim como o Pai me amou, também eu vos amei. Permanecei em meu amor. Este é o meu mandamento, que vos ameis uns aos outros como eu vos amei. Ninguém tem maior amor do que aquele que dá sua vida em favor dos amigos. Vós sois meus amigos se fizerdes o que vos ordeno. Isto vos ordeno, que vos ameis uns aos outros. Todos nós cristãos recebemos este dom: a abertura, o acesso ao coração de Jesus, a amizade de Jesus. E o que alimenta uma verdadeira amizade é o amor. Jesus, ao longo de sua vida terrena, cultivou amigos e amigas. Aos discípulos, com quem tinha uma relação mais próxima, mostrou que o amor autêntico é capaz de dar a vida. O verdadeiro amor é expansivo, é dom total. E a prova de fogo do amor é o amor ao inimigo. Se há um limite em nossa entrega, ainda não alcançamos o amor evangélico. Vivemos numa sociedade em que se fala muito de amor. Mas que amor é este? Na verdade, vivemos uma crise de compreensão sobre no que consiste o amor verdadeiro. Se fala e se vive o amor de uma maneira superficial, descomprometida, um amor de consumo, apenas um sentimento passageiro, condicionado e centrado no próprio prazer, em contraste com o amor verdadeiro, que é concreto, real, capaz de dar a vida. Recebemos de Deus a capacidade de amar como Ele ama. Por isso, não devemos viver o mandamento do amor como uma lei, mas sim como uma fonte de alegria. Lembremos sempre, a alegria é o sentimento central na experiência cristã da Páscoa. Nossa alegria é Cristo ressuscitado. Ele é a causa de nossa alegria. Permanecei em meu amor. Digo-vos essas coisas para que minha alegria esteja em vós e vossa alegria seja completa. O Senhor nos convida a sermos praticantes da palavra. Neste momento, vamos dispor o nosso coração para a vivência de sua palavra.

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1: Hoje, dia 14 de maio, nós vamos conhecer a história de Sulamita, a esposa no Cântico dos Cânticos. Sulamita é um nome dado para a esposa cantada e celebrada por sua beleza. E esse nome costuma ser entendido como a moça que veio de Sulã, um lugar desconhecido e poético. Pode ser que o nome seja uma lembrança de Abizag, a moça bonita que veio de Sulã para acompanhar o rei Davi na sua velhice. Sulamita é considerada o exemplo de beleza. Descrita em versos no livro Cântico dos Cânticos, esse livro também é chamado de O Mais Belo Cântico, reúne uma série de cantigas populares que cantam a beleza do amor humano como sendo uma faísca de Javé. O Cântico dos Cânticos canta o amor na sua dimensão mais misteriosa, mais atraente. O amor como força indestrutível, como capaz de unir duas pessoas para o que der e vier. A Sulamita, ela simboliza essa união total no amor que supera todas as barreiras, aquele amor que vence todos os obstáculos, inclusive vence a própria morte. O verdadeiro amor enfrenta e vence tudo e todos, diz o cântico. O amor é forte, é como a morte, cruel como o abismo é a paixão. Suas chamas são chamas de fogo, uma faísca de Javé. As águas da torrente jamais poderão apagar o amor, nem os rios afogá-lo. Quisesse alguém dar tudo o que tem para comprar o amor, seria tratado com desprezo.

0: calarem a voz dos profetas, Antônio Cardoso. Agora 3:23, com a Mãe Aparecida, Rede Aparecida de Rádio, Música, Fé e Missão.
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1: Bem-vindo, bem-vinda à Escola de Maria, a melhor e mais perfeita discípula da palavra. Meu irmão, minha irmã, minha saudação mais que fraterna a você, querido devoto, devota da Senhora Aparecida. Esse momento é sempre aquela oportunidade de ir crescendo na fé, voltando o nosso olhar para Maria, Mãe de Jesus, e percebendo os mistérios na vida de Maria que se igualam aos mistérios da nossa vida humana. Ela que se fez toda discípula de seu Filho Jesus, quer nos ensinar a seguir o caminho que nos

leva ao coração do Pai. Nessa série de programa nós estamos estudando sobre Mariales Cultus, um documento da Igreja de 1974, publicado pelo Papa São Paulo VI, que nos motiva a desenvolver, clarificar o culto e a devoção à Nossa Senhora, para que cada vez mais nós possamos viver retamente a nossa devoção. E este documento nos traz uma orientação muito importante, que diz o seguinte: é de máxima conveniência, antes de mais nada, que os exercícios de piedade para com a Virgem Maria exprimam de maneira clara a característica trinitária e cristológica que lhes é intrínseca e essencial. Então, a orientação principal de Mariales Cultus é nos apontar que, primeiro, Maria está unida ao Cristo e dele ela depende, e nossa devoção, nosso culto, nossa piedade mariana, ela deve ser transmitida de maneira trinitária, especificamente de maneira cristológica. O culto a Nossa Senhora deve nos levar à Trindade, a perceber a relação dela com a pessoa do Pai, com a pessoa do Filho e com a pessoa do Espírito Santo. E nesta relação, perceber a nossa relação pessoal com Deus Pai, com Deus Filho e com Deus Espírito Santo. Maria, em toda a sua vida, experimentou uma relação mais que profunda com todas as pessoas da Santíssima Trindade. E é dentro deste mistério que nós temos o convite de voltar a nossa devoção e o nosso culto mariano à pessoa da Santíssima Trindade, à pessoa do Pai, à pessoa do Filho e à pessoa do Espírito Santo, de modo que nós compreendamos a nossa relação com Deus Pai, com filhos, filhas muito amados, a nossa relação com Jesus Cristo como nosso irmão, Deus encarnado, aquele que se faz homem em fazer a nossa experiência, e com Deus Espírito Santo, o iluminador, o paráclito, o advogado, aquele que vem em favor de cada um de nós. Então, nosso culto, nossa devoção, nossa piedade popular, todos aqueles gestos que nós fazemos voltados para Maria devem nos levar a Cristo Jesus e as demais pessoas da Santíssima Trindade. Maria não quer de forma alguma que nós paremos nela quando nós prestamos o nosso culto e nossa devoção. Quer sempre que nós possamos ir além, além da devoção, de maneira como foi ela, além na vida toda, sempre em direção aos mistérios do Pai. Então é este também o convite a nos tornarmos discípulos de Jesus Cristo, à luz do Espírito, como ela esteve na Igreja Nascente, ali presente, ali rezando, ali confiante. Maria foi a mulher do diálogo com as pessoas da Trindade. Esse é o convite que ela faz a cada um de nós, dialogar com a Trindade. Grande abraço, até a próxima, se Deus quiser.

0: 3:35, estou à porta e peço entrada. Padre Fábio de Melo, com a Mãe Aparecida, Rede Aparecida de Rádio. Jesus está à porta e pede entrada.
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7: 3h38.
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7: Onde quer que você esteja, nossos irmãos queridos rezando conosco, a dona Cleusa em Bom Jesus da Lapa, o Paulo Roberto de Oliveira em Santa Rita de Jacutinga, rezando conosco, Manuel Batista lá em Blumenau, Santa Catarina, rezando por ele e pela família, a Dora também rezando conosco, louvando e agradecendo a Deus. E a Dora tá feliz demais da conta, né? Agradecendo pela vida e saúde dela e por ter conseguido a casa própria. Peguei a chave ontem, só gratidão. Ô, Dora, parabéns, viu, minha irmã? Que Deus abençoe você e a sua nova morada, viu? Que você tenha muita alegria, seja muito feliz nesta sua nova morada, agora sua, né? Graças a Deus. Obrigado, viu, por partilhar esse momento tão gratificante para todos nós, na verdade, que é a conquista da casa própria. E tantos irmãos ainda lutam para conseguir, mas com a graça de Deus, com a intercessão de Nossa Senhora, com muita luta, com muito trabalho, a gente vai conseguindo, né, Dora? Graças a Deus. Obrigado, viu, minha irmã, por partilhar conosco. Agora 20 minutinhos faltando para as 4 da manhã. Já, o Santo Terço.
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1: Elô Silvério chegando mais uma vez.
2: A unidade das três divinas pessoas em sua única e mesma natureza divina tem de servir de modelo para a unidade que deverá existir entre os cristãos. Naturalmente, é impossível conseguir esta união. As qualidades naturais são distintas em cada um dos homens e nos separam, antes que nos unam. Mas existe um meio para conseguir que esta união seja uma realidade. Viver todos intimamente unidos a Cristo, pela graça e pelo amor. Pois ao amar a Cristo, não poderemos senão projetar esse amor para o próximo. Portanto, não toleres nunca chegar a ser elemento de divisão entre os que te rodeiam. Esforça-te antes para unir. Evita tudo o que possa separar os irmãos e procurar, preferivelmente, ser um elemento de coesão. E não esqueças que o mais forte adesivo para os corações humanos é o amor.

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1: Bom dia, meu amigo, minha amiga. Você já ouviu falar em nomofobia? A nomofobia é uma síndrome que tem crescido nos últimos anos no mundo todo. É um transtorno que desencadeia uma forte ansiedade no nomofóbico, ou seja, a pessoa que sofre disso, pelo simples fato dela não poder utilizar o celular, ou o e-mail, ou o contato com as suas redes sociais. De um modo geral, as pessoas portadoras de nomofobia interrompem qualquer atividade para atender ao celular, checam se há novidades no Facebook ou e-mails novos a todo instante. E quando não podem manter esses contatos, ficam verdadeiramente transtornadas. Psicólogos do mundo inteiro têm estudado a nomofobia e apresentado formas de tratar essa síndrome. Nós podemos nos perguntar, que espaço esses instrumentos têm em minha vida? Antes de mais nada, é preciso reconhecer que o celular, o e-mail ou as redes sociais não são bons nem maus em si mesmos. Eles são meros instrumentos de comunicação. O uso que fazemos deles é que podem produzir resultados positivos ou negativos. Por isso, é importante ficar atento. O celular, o Facebook, o e-mail estão a meu serviço ou eu é que estou a serviço deles como um ser dependente? Que espaço eles têm em minha vida? Sei usá-los tanto quanto me sirvam para que eu seja alguém cada vez melhor? Reflita sobre isso e tenha um ótimo dia.
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3: 4 horas.
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3: Com a Mãe Aparecida, rede Aparecida de Rádio, momento de nossa oração do Santo Terço, louvando e agradecendo ao nosso bom Deus por mais esse presente que ele nos dá. O presente de mais um dia. O presente para podermos viver mais um dia na alegria, no amor, na paz, na esperança, com a sua bênção, com a intercessão de nossa mãe, a Senhora Aparecida. A Santíssima Virgem foi sempre a estrela do mar e o porto favorável de todos os homens que têm navegado pelos mares deste mundo. Se quereis perseverar, sede devotos de Maria Santíssima. Em todos os momentos de nossa vida, Maria está presente, seja ele qual for, ela está lá, sempre nos amparando, nos guiando, nos livrando de todo mal, de todo perigo. Sejamos sempre gratos por tudo que a mãe nos ensina, por tudo que ela, nas poucas palavras, nos disse. Fazei tudo o que

nos disser. Confiemos na intercessão de Maria em nossa vida. Iniciemos o nosso Santo Terço louvando e agradecendo ao bom Deus nesta quinta-feira eucarística.

Divino Jesus, nós vos oferecemos este terço que vamos rezar, meditando nos mistérios da vossa redenção. Concedei-nos, por intercessão da Virgem Maria, Mãe de Deus e Nossa Mãe, as virtudes que nos são necessárias para bem rezá-lo e a graça de ganharmos as indulgências desta santa devoção. Oferecemos particularmente, em desagravo dos pecados cometidos contra o Santíssimo Coração de Jesus e o Imaculado Coração de Maria, pela paz do mundo, pela conversão dos pecadores e pelas almas do purgatório, pelas intenções do Santo Padre o Papa Leão, pelo aumento e santificação do clero, pela santificação das famílias, pelas missões, pelas vocações, pelos doentes e por todo o povo brasileiro. Professemos a nossa fé. Creio em Deus Pai Todo-Poderoso, Criador do céu e da terra, e em Jesus Cristo, seu único Filho, nosso Senhor, que foi concebido pelo poder do Espírito Santo, nasceu da Virgem Maria, padeceu sob Pôncio Pilatos, foi crucificado, morto e sepultado, desceu à mansão dos mortos, ressuscitou ao terceiro dia, subiu aos céus, está sentado à direita de Deus Pai Todo-Poderoso, onde há de vir a julgar os vivos e mortos. Creio no Espírito Santo, na Santa Igreja Católica, na comunhão dos santos, na remissão dos pecados, na ressurreição da carne, na vida eterna. Amém. Rezemos com amor e confiança a oração que o próprio Jesus nos ensinou. Pai nosso que estais nos céus, santificado seja o vosso nome. Venha a nós o vosso reino, seja feita a vossa vontade, assim na terra como no céu.

0: são, mas livrai-nos do mal. Amém.
1: Ave Maria, cheia de graça, o Senhor é convosco. Bendita sois vós entre as mulheres, e bendito é o fruto do vosso ventre, Jesus.
2: Santa Maria, Mãe de Deus, rogai por nós, pecadores, agora e na hora de nossa morte. Amém.
1: Ave Maria, cheia de graça, o Senhor é convosco. Bendita sois vós entre as mulheres, e bendito é o fruto do vosso ventre, Jesus.
2: Santa Maria, Mãe de Deus, rogai por nós, pecadores, agora e na hora de nossa morte. Amém.
1: Ave Maria, cheia de graça, o Senhor é convosco. Bendita sois vós entre as mulheres, e bendito é o fruto do vosso ventre, Jesus.
2: Santa Maria, Mãe de Deus, rogai por nós, pecadores, agora e na hora de nossa morte. Amém.
1: Glória ao Pai, ao Filho e ao Espírito Santo, como era no princípio, agora e sempre. Amém. Ó meu bom e amado Jesus, perdoai-nos, livrai-nos do fogo do inferno, levai as almas todas para o céu e socorrei principalmente aquelas que mais precisarem da vossa infinita misericórdia. Rezando conosco, nós acolhemos a Nilva Militão em Juiz de Fora, rezando por ela e pela família. O Paulo Corretor, rezando conosco em Lagoa Santa, Minas Gerais. O nosso Jorge Pimenta, amigo querido, em Águia Branca, no Espírito Santo, rezando por ele e pela família. O Antônio, em São Paulo, capital, Vila Brasilândia, Zona Norte, rezando conosco, se preparando para sair para o trabalho, pedindo as bênçãos do Senhor Jesus.

0: Jesus, a proteção e a intercessão de Nossa Mãe, a Senhora Aparecida, na vida dele e dos colegas de trabalho. Louvando e agradecendo conosco, louvando e agradecendo Carlos Alberto, ele é de Taubaté, reza conosco pedindo oração por todos da família dele, por todos aqueles que precisam. Reza conosco também, louvando e agradecendo a Érica de Lins, rezando pelas almas da filha Andréia, Vanessa, Ana Carolina e Karina, e por todos que estão rezando o Santo Terço. Louvando e agradecendo a Deus também o Cláudio em Tremembé, rezando pela Gorete, pelo Pedro, por todos aqueles que precisam. Reza conosco também o Ademir Almeida, pedindo por ele e pela família. O Mauro Batista, ele que está em Barretos, rezando por ele, por toda a família, e também rezando pela vida e saúde dele. Muitas graças alcançadas pela vida do filho Vinícius, da neta também, por todos eles. Louvando e agradecendo o nosso irmão José Carlos, ele que está em Juiz de Fora, rezando por ele, pela família e pela netinha Helena. Louvando e agradecendo conosco também o Zico, lá de Jales, nos ouvindo pela rádio Assunção FM, pedindo por ele e pela família. Louvando e agradecendo também o Luiz Antônio Carrilho, ele que reza por ele e pela família, lá em Capivari, interior de São Paulo. Paulo Caneda, em Santa Maria, no Rio Grande do Sul, rezando conosco pela rádio Medianeira FM, rezando por ele e por toda a família. E quem reza conosco nosso primeiro mistério hoje é a Maria Elza, lá de Ananindeua, no Pará. Maria Elza, bom dia, minha irmã.
1: Bom dia, Eduardo.
0: Tudo bem, graças a Deus.
1: Tudo bem, graças a Deus.
0: Bom dia, Manuel.
2: Bom dia, Eduardo.
1: Agora rezar com você aí, com todos os irmãos da família do Devoto.
0: Graças a Deus, né? Nossa família segue firme e forte, cuidando da casa da Mãe Aparecida. Hoje nós rezamos por quem, minha irmã?
1: Hoje nós vamos rezar, olha, já vou colocar o aniversário dele, Manuel, é domingo. É. 17, vai fazer 73 anos.
0: Vamos rezar coisa por boa.
1: Ele, pela vida dele, rezando pela, também pela minha vida, pela vida dos meus seis filhos, Michel, Marcel, Marcela, Maria do Socorro, Mara Cíntia, Michelinho, pelo meu neto, Matheus, Melane, Marco Antônio, Mar Gabriel, Murilo, Miguel, Mariana, Michelzinho, pela alma da minha mãe, pela alma do meu pai, por todos meus irmãos familiares, meus genros, minhas noras, por todos meus irmãos que rezam esse horário também, por todos. Dona Marita, Dona Raimunda também, pela alma do seu domingo. Por ti, Eduardo, que essa pessoa de Jesus de Maria que colocou no nosso meio, né? Para nos levar e levar esse evangelho de oração, de texto, todas as madrugadas, em todas as casas. Isso é muito bom. Eu rezo todas as 4 da manhã, 3 horas, já tô acordada.
0: Graças a Deus.
1: Muito obrigado, muito obrigado.
0: Amém. Vamos rezar, minha irmã, contemplando o nosso primeiro mistério da luz nesta quinta-feira eucarística.

0: Pai nosso que estais nos céus, santificado seja o vosso nome, venha a nós o vosso reino, seja feita a vossa vontade, assim na terra como no céu.
1: O nosso de cada dia nos dai hoje, perdoai nossas ofensas, assim como nós perdoamos a quem nos tem ofendido. E não nos deixeis cair em tentação. Livrai-me do mal. Amém.
0: Ave Maria, cheia de graça, o Senhor é convosco. Bendita sois vós entre as mulheres, e bendito é o fruto do vosso ventre, Jesus.
2: Santa Maria, Mãe de Deus, rogai por nós, pecadores, agora e na hora de nossa morte. Amém.
0: Ave Maria, cheia de graça, o Senhor é convosco. Bendita sois vós entre as mulheres, e bendito é o fruto do vosso ventre, Jesus.
2: Santa Maria, Mãe de Deus, rogai por nós, pecadores, agora e na hora de nossa morte. Amém.
0: Ave Maria, cheia de graça, o Senhor é convosco. Bendita sois vós entre as mulheres, e bendito é o fruto do vosso ventre, Jesus.
2: Santa Maria, Mãe de Deus, rogai por nós, pecadores, agora e na hora de nossa morte. Amém.
0: Ave Maria, cheia de graça, o Senhor é convosco. Bendita sois vós entre as mulheres, e bendito é o fruto do vosso ventre, Jesus.
2: Santa Maria, Mãe de Deus, rogai por nós, pecadores, agora e na hora de nossa morte. Amém.
0: Ave Maria, cheia de graça, o Senhor é convosco. Bendita sois vós entre as mulheres, e bendito é o fruto do vosso ventre, Jesus.
2: Santa Maria, Mãe de Deus, rogai por nós, pecadores, agora e na hora de nossa morte. Amém.
0: Ave Maria, cheia de graça, o Senhor é convosco. Bendita sois vós entre as mulheres, e bendito é o fruto do vosso ventre, Jesus.
2: Santa Maria, Mãe de Deus, rogai por nós, pecadores, agora e na hora de nossa morte. Amém.
0: Ave Maria, cheia de graça, o Senhor é convosco. Bendita sois vós entre as mulheres, e bendito é o fruto do vosso ventre, Jesus.
2: Santa Maria, Mãe de Deus, rogai por nós, pecadores, agora e na hora de nossa morte. Amém.
0: Ave Maria, cheia de graça, o Senhor é convosco. Bendita sois vós entre as mulheres, e bendito é o fruto do vosso ventre, Jesus.
2: Santa Maria, Mãe de Deus, rogai por nós, pecadores, agora e na hora de nossa morte. Amém.
0: Ave Maria, cheia de graça, o Senhor é convosco. Bendita sois vós entre as mulheres, e bendito é o fruto do vosso ventre, Jesus.
2: Santa Maria, Mãe de Deus, rogai por nós, pecadores, agora e na hora de nossa morte. Amém.
0: Ave Maria, cheia de graça, o Senhor é convosco. Bendita sois vós entre as mulheres, e bendito é o fruto do vosso ventre, Jesus.
2: Santa Maria, Mãe de Deus, rogai por nós, pecadores, agora e na hora de nossa morte. Amém.
0: Glória ao Pai, ao Filho e ao Espírito Santo.
2: Assim como é no princípio, agora e sempre. Amém.
0: Ó meu bom e amado Jesus,
2: perdoai, livrai-me do fogo do inferno, levai as almas todas para o céu, e socorrei principalmente que mais precisar de vossa infinita misericórdia.
0: Nossa Senhora da Saúde,
2: rogai por nós.
0: Hoje nós celebramos São Matias. São Matias, rogai por nós. São José,
2: rogai por nós. Valei-me, São José.
0: São Manuel,
2: rogai por nós.
0: Maria, nossa mãe querida, Senhora Aparecida, Rainha e Padroeira do Brasil,
2: rogai por nós que recorremos a vós, mãe.
0: Meus irmãos queridos, obrigado por terem rezado conosco. Um dia abençoado a vocês dois, a toda a família. Fiquem com Deus.
1: Obrigado, Eduardo, por tu existir na nossa vida. Obrigado, saúde para ti, tudo de bom na tua vida.
0: Para todos nós,
2: obrigado,
0: meu irmão.
2: Eduardo.
0: Amém.
2: Obrigado, Eduardo.
0: Salve, obrigado. Maria.
2: Salve, Maria.

0: acolhendo a você, meu irmão, que reza conosco. Quem está rezando com a gente é a Josinete de Itabaiana, pedindo por ela e por toda a família, louvando e agradecendo a Deus. Seu Joaquim Pereira em Franca, interior de São Paulo, rezando por ele, pelos filhos, netos, funcionários, pela Dona Maria Divina também, pela saúde e vida deles dois, louvando e agradecendo sempre. A Verinha Itabaiana no Sergipe, rezando por ela, rezando pelo Rafael, por todos que precisam de orações. Rezando conosco a Márcia, o Sérgio, Lucas em Indaial, Santa Catarina, seu Paulo e Dona Lúcia também, rezando conosco. Sebastião Silva, rezando com a gente, pedindo por ele e pela família. O Paulo Sapateiro em Nova Russas, no Ceará. O nosso irmão querido Edson, lá em Ceilândia, em Brasília, louvando e agradecendo a Deus também. Os nossos irmãos queridos, o Evânio, rezando por ele lá da Vila Pedras, Capela Sergipe, rezando por ele e por todos. E ele já está aqui colocando por todos, pelas almas do purgatório e pelo movimento Terço dos Homens, Cavaleiros da Rainha, que fez 34 anos ontem, dia 13 de maio. Parabéns, viu? Aos nossos homens Cavaleiros da Rainha, ao grupo do Terço dos Homens, lá de Vila Pedras, Capela, no Sergipe, rezando 34 anos. Que maravilha, viu? Deus abençoe a todos os homens do Santo Terço. Louvando e agradecendo a Deus a Edelma por ela e pela vida dela. O Jauri em Matinhos, litoral paranaense, rezando por ele e pela família, por todos os nossos irmãos e irmãs. O Leleu em Pedregulho, rezando por ele e pela família. Rezando conosco também a nossa irmã querida, rezando, louvando e agradecendo, é a Gláucia, lá de Juiz de Fora, pedindo paz, pedindo amor por todos, pela família dela, por todos aqueles que precisam. Louvando e agradecendo a Deus também, Rafael Cunha, Itabaiana, no Sergipe, o Sebastião Reis, lá de Materlândia, pedindo por ele, pelos filhos Sidmar, Luna e Dayana, por todos aqueles que precisam. O nosso irmão querido, rezando conosco, o Luiz Assis Seixas, rezando com a gente. Luiz Assis Reis Seixas, né, Luiz? Rezando e agradecendo também pela esposa dele, a Selma, louvando e agradecendo. A Corete, em Baipendi, rezando por ela, pelo Cláudio, pelo filho, louvando e agradecendo também. Marcelo Galvão em Ponta Grossa, no Paraná, pela Rádio Santana FM. E quem reza conosco é a Mônica, lá em Aracaju, no Sergipe. Mônica, bom dia!
1: Bom dia, Eduardo. Tudo bem?
0: Graças a Deus, graças
1: Amém.
0: A Deus.
1: Graças a Deus, Eduardo. Uma alegria, viu? Rezar com você e com tantas pessoas que estão na sintonia, né? Neste momento, rezando com o seu tecinho, né?
0: Isso mesmo. E você hoje, nós, na verdade, rezamos na intenção de quem, minha irmã?
1: Rezo pelas famílias, Eduardo. Pela minha comunidade aqui no Dom Luciano, Sagrada Família, pelo meu padre João Santana, padre Horácio também, que esteve conosco, né? Saiu, tem poucos dias que saiu aqui da nossa paróquia, foi para outra missão. Peço por todos os ouvintes da Rádio Cultura, não vou citar nome porque são muitos, mas todos que estão na sintonia. E rezo por você, Eduardo, por estar conosco a cada madrugada, viu? Pela sua família, pela minha família e por todos. Vamos rezar.

0: Pai nosso que estais nos céus, santificado seja o vosso nome, venha a nós o vosso reino, seja feita a vossa vontade, assim na terra como no céu.
1: O pão nosso de cada dia nos dai hoje, perdoai as nossas ofensas, assim como nós perdoamos a quem nos tem ofendido, e não nos deixeis cair em tentação, mas livrai-nos do mal. Amém.
0: Ave Maria, cheia de graça, o Senhor é convosco, bendita sois vós entre as mulheres, e bendito é o fruto do vosso ventre, Jesus.
1: Santa Maria, Mãe de Deus, rogai por nós, pecadores, agora e na hora de nossa morte. Amém.
0: Ave Maria, cheia de graça, o Senhor é convosco. Bendita sois vós entre as mulheres, e bendito é o fruto do vosso ventre, Jesus.
1: Santa Maria, Mãe de Deus, rogai por nós, pecadores, agora e na hora de nossa morte. Amém.
0: Ave Maria, cheia de graça, o Senhor é convosco. Bendita sois vós entre as mulheres, e bendito é o fruto do vosso ventre, Jesus.
1: Santa Maria, Mãe de Deus, rogai por nós, pecadores, agora e na hora de nossa morte. Amém.
0: Ave Maria, cheia de graça, o Senhor é convosco. Bendita sois vós entre as mulheres, e bendito é o fruto do vosso ventre, Jesus.
1: Santa Maria, Mãe de Deus, rogai por nós, pecadores, agora e na hora de nossa morte. Amém.
0: Ave Maria, cheia de graça, o Senhor é convosco. Bendita sois vós entre as mulheres, e bendito é o fruto do vosso ventre, Jesus.
1: Santa Maria, Mãe de Deus, rogai por nós, pecadores, agora e na hora de nossa morte. Amém.
0: Ave Maria, cheia de graça, o Senhor é convosco. Bendita sois vós entre as mulheres, e bendito é o fruto do vosso ventre, Jesus.
1: Santa Maria, Mãe de Deus, rogai por nós, pecadores, agora e na hora de nossa morte. Amém.
0: Ave Maria, cheia de graça, o Senhor é convosco. Bendita sois vós entre as mulheres, e bendito é o fruto do vosso ventre, Jesus.
1: Santa Maria, Mãe de Deus, rogai por nós, pecadores, agora e na hora de nossa morte. Amém.
0: Ave Maria, cheia de graça, o Senhor é convosco. Bendita sois vós entre as mulheres, e bendito é o fruto do vosso ventre, Jesus.
1: Santa Maria, Mãe de Deus, rogai por nós, pecadores, agora e na hora de nossa morte. Amém.
0: Ave Maria, cheia de graça, o Senhor é convosco. Bendita sois vós entre as mulheres, e bendito é o fruto do vosso ventre, Jesus.
1: Santa Maria, Mãe de Deus, rogai por nós, pecadores, agora e na hora de nossa morte. Amém.
0: Ave Maria, cheia de graça, o Senhor é convosco. Bendita sois vós entre as mulheres, e bendito é o fruto do vosso ventre, Jesus.
1: Santa Maria, Mãe de Deus, rogai por nós, pecadores, agora e na hora de nossa morte. Amém.
0: Glória ao Pai, ao Filho e ao Espírito Santo.
1: Como era no princípio, agora e sempre. Amém.
0: Ó meu bom e amado Jesus,
1: perdoai-nos, livrai-nos do fogo do inferno, levai as almas todas para o céu, socorrei principalmente as que mais precisarem da vossa misericórdia.
0: Sagrada Família,
1: rogai por nós.
0: São José,
1: rogai por nós e providenciai.
0: Valei-me, São José.
1: São José.
0: Nossa Senhora de Fátima,
1: rogai por nós.
0: Nossa Senhora das Graças,
1: rogai por nós.
0: Senhora Aparecida, Mãe, Rainha e Padroeira do Brasil,
1: rogai por nós.
0: Que recorremos.
1: A voz.
0: Minha querida Mônica, brigadão, viu, por ter rezado conosco.
1: Obrigada a você.
0: Fique meu, com Deus.
1: Gratidão.
0: Amém.
1: Fique sempre com Deus também, que Deus lhe abençoe, que a Virgem Mãe te cubra com manto sagrado, viu? Um abraço a todos. E não citei nome, mas estão todos guardadinhos aqui no meu coração e nas minhas orações.
0: Com certeza, reze por mim.
1: Que Deus lhe abençoe, viu? Ah, reza sim, um abraço, Deus lhe abençoe, fica com Deus.
0: Salve Maria.
1: Salve Maria.

0: 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A Cleusa, em Curvelo, rezando conosco, louvando e agradecendo a Deus pelos exames, tudo terem dado certo, né? Graças a Deus, louvando e agradecendo por tudo, tudo, tudo. E rezando conosco também o nosso irmão querido Amauri de Bela Cruz, no Ceará, trabalhando e rezando o Santo Terço. O nosso irmão querido também rezando conosco, Bruno, rezando por ele, Bruno Nunes em Taubaté, por ele e por toda a família. Louvando e agradecendo a Deus também o Eduardo Nascimento em Osasco, rezando por ele, pelos filhos, pela Lúcia Porto, rezando por todos aqueles que precisam. O Marcial de Pindamonhangaba, rezando pela mãezinha dele, a Dona Isaura, pelos filhos, netos e netas e pela aposentadoria também. O nosso irmão querido Vicente Fonseca em Mococa, o Antônio Marcos Senquil em Ponta Grossa, no Paraná, rezando por ele e pela família, louvando e agradecendo a Deus também o Joel da Silva, lá de Aracaju, no Sergipe, por ele e pela família. O nosso irmão querido Luciano, lá do bairro Santo Antônio, em Aracaju, na sintonia e rezando o Santo Terço. O Marcinho de Dourados, colocando-se na oração do Santo Terço, rezando por ele, por toda a família. Estamos rezando, viu, Marcinho? Por você, meu irmão. O Jonas Eliseu em Ipatinga, Dona Eliana, a Joyce e o Eduardo, família que reza unida, louvando e agradecendo a Deus por todas as bênçãos e graças. Quem reza com a gente também, o Adalton Vaz, de Vespasiano, Minas Gerais, rezando por ele e pela família. O André de Ponta Grossa, no Paraná, rezando por ele e pela família. Quem reza com a gente também, o José Everaldo de Tucano, na Bahia, pedindo por ele, pela família, por todos os nossos irmãos e irmãs em Cristo que rezam com a gente, pedindo sempre a proteção e as bênçãos da Mãe Aparecida por todos eles. Rezando conosco também o Rui, o nosso querido Rui Tomé, em Quirinópolis, Goiás, rezando por ele e pela família, louvando e agradecendo sempre ao nosso bom Deus. O Arlindo Olizete, em Taubaté, está trabalhando, pedindo por ele, pela família. Na verdade, ele está de férias, olha que legal. Parabéns, viu, meu querido Arlindo? Está descansando um pouco, né, meu irmão? E rezando conosco. Mas ele está de férias só da portaria. O resto, ó, continua firme e forte, correndo atrás, né, meu irmão? Bom dia para você, viu, Arlindo? Que Deus lhe abençoe, que a Mãe Aparecida lhe cubra com seu manto sagrado. O nosso irmão, o Nino, em Carapicuíba, São Paulo, rezando por ele e pela família, louvando e agradecendo a Deus por tudo. E quem reza conosco este nosso santo mistério, pedindo a proteção e as bênçãos da Mãe Aparecida, por ele e pela família, louvando e agradecendo, é o nosso irmão, o Jauri, lá em Matinhos, rezando com a gente, lá do litoral paranaense, agradecendo a Deus por tudo na vida dele e na vida da família. Meu querido Jauri, bom dia, meu irmão.
1: Bom dia, Eduardo. Seja bem-vindo à minha casa.
0: Amém. Meu irmão querido, hoje nós rezamos na intenção de quem?
1: Bom, eu estou aqui já rezando por todos os irmãos que já rezaram o primeiro e o segundo mistério. Rezo as intenções deles. Reza por minha família, minha esposa, a Cláudia que mora com a gente, que é a minha cunhada. Reza por meus quatro filhos e suas famílias. Reza por minha saúde. Já estou mexendo com os exames para começar a entrar na fila da cirurgia da catarata, se Deus quiser.

0: vai ser esse ano ainda, mas tudo no tempo de Deus. Pela dona Maria de Brotas, lá em Castro Alves, pelos filhos dela, dona Marita, que é a nossa rainha, como diz o seu José aí de Aparecida. É por você, Eduardo, que você é o nosso anjo da madrugada, que tem esse dom de passar e vai ajudar a gente pelos meios da rádio nessa madrugada, pela minha perseverança na oração do Santo Terço. E por minhas intenções particulares, que são bastante, eu sou muito pidoncho, né, tem que pedir mesmo, depois de agradecer a Deus por muitas graças e bênçãos recebidas. E vamos rezar.
1: Vamos rezar.
0: Lembrando o seu Amarildo, né? Porque ele está sempre falando de mim também, dona Amélia, o pessoal aqui do Paraná, lá do Mato Grosso do Sul, que tem bastante também. Rezo por todos os irmãos que necessitam de orações.
1: Amém. Vamos rezar e agradecer a Deus. E eu vou usar uma palavra que você usou, que nós sejamos perseverantes na oração do Santo Terço, sejamos perseverantes naquilo que o Senhor Jesus pediu a nós, sempre, sempre. Pai nosso que estás nos céus, santificado seja o vosso nome, venha a nós o vosso reino, seja feito a vossa vontade, assim na terra como no céu.
0: O pão nosso de cada dia nos dai hoje, perdoai as nossas ofensas, assim como nós perdoamos a quem nos tem ofendido, e não nos deixeis cair em tentação, mas livrai-nos do mal. Amém.
1: Ave Maria, cheia de graça, o Senhor é convosco, bendita sois vós entre as mulheres, e bendito é o fruto do vosso ventre, Jesus.
0: Santa Maria, Mãe de Deus, rogai por nós, pecadores, agora e na hora de nossa morte. Amém.
1: Ave Maria, cheia de graça, o Senhor é convosco. Bendita sois vós entre as mulheres, e bendito é o fruto do vosso ventre, Jesus.
0: Santa Maria, Mãe de Deus, rogai por nós, pecadores, agora e na hora de nossa morte. Amém.
1: Ave Maria, cheia de graça, o Senhor é convosco. Bendita sois vós entre as mulheres, e bendito é o fruto do vosso ventre, Jesus.
0: Santa Maria, Mãe de Deus, rogai por nós, pecadores, agora e na hora de nossa morte. Amém.
1: Ave Maria, cheia de graça, o Senhor é convosco. Bendita sois vós entre as mulheres, e bendito é o fruto do vosso ventre, Jesus.
0: Santa Maria, Mãe de Deus, rogai por nós, pecadores, agora e na hora de nossa morte. Amém.
1: Ave Maria, cheia de graça, o Senhor é convosco. Bendita sois vós entre as mulheres, e bendito é o fruto do vosso ventre, Jesus.
0: Santa Maria, Mãe de Deus, rogai por nós, pecadores, agora e na hora de nossa morte. Amém.
1: Ave Maria, cheia de graça, o Senhor é convosco. Bendita sois vós entre as mulheres, e bendito é o fruto do vosso ventre, Jesus.
0: Santa Maria, Mãe de Deus, rogai por nós, pecadores, agora e na hora de nossa morte. Amém.
1: Ave Maria, cheia de graça, o Senhor é convosco. Bendita sois vós entre as mulheres, e bendito é o fruto do vosso ventre, Jesus.
0: Santa Maria, Mãe de Deus, rogai por nós, pecadores, agora e na hora de nossa morte. Amém.
1: Ave Maria, cheia de graça, o Senhor é convosco. Bendita sois vós entre as mulheres, e bendito é o fruto do vosso ventre, Jesus.
0: Santa Maria, Mãe de Deus, rogai por nós, pecadores, agora e na hora de nossa morte. Amém.
1: Ave Maria, cheia de graça, o Senhor é convosco. Bendita sois vós entre as mulheres, e bendito é o fruto do vosso ventre, Jesus.
0: Santa Maria, Mãe de Deus, rogai por nós, pecadores, agora e na hora de nossa morte. Amém.
1: Ave Maria, cheia de graça, o Senhor é convosco. Bendita sois vós entre as mulheres, e bendito é o fruto do vosso ventre, Jesus.
0: Santa Maria, Mãe de Deus, rogai por nós, pecadores, agora e na hora de nossa morte. Amém.
1: Glória ao Pai, ao Filho e ao Espírito Santo.
0: Assim como era no princípio, agora e sempre. Amém. Ó meu bom Jesus, perdoai-nos e livrai-nos do fogo do inferno. Levai as almas todas para o céu e socorrei principalmente as que mais precisarem da vossa infinita misericórdia.
1: Nossa Senhora.

0: do perpétuo socorro.
1: Rogai por nós.
0: São José.
1: Nossa Senhora do Rocio e São José.
0: Rogai por nós. Senhora Aparecida.
1: Valei-me, São José.
0: Senhora Aparecida, Rainha e Padroeira do Brasil.
1: Mãe de Deus e Nossa Mãe, rogai por nós que recorremos a vós.
0: Jauri, meu irmão, muito obrigado por ter rezado conosco. Um dia abençoado a você, a toda a família. Fique com Deus, meu irmão.
1: Amém, Eduardo. Você também fica com Deus. Um bom retorno ao seu descanso merecido depois do Santo Terço.
0: Amém.
1: Salve Maria.
0: Salve Maria.

você, minha irmã, que reza conosco pelo aplicativo Aparecida, pelo a12.com/rádio Aparecida ou pelas nossas emissoras que integram a rede Aparecida de rádio. Seu Geraldo Madeira em Coronel Fabriciano, ele e Dona Raimunda rezando pela família, pelos amigos, pela alma do Vaguinho. Reza conosco também o Osmair de Santa Bárbara do Oeste, Maria Márcia lá em Manguaçu. Estou rezando com vocês. Amém, minha irmã querida. Maria Márcia sempre em oração por ela, pelos filhos, netos, pelos amigos, por todos nós. E a todos os irmãos e irmãs que rezam conosco pela Rádio Manguaçu FM, a 106.9. O Luiz Cortez em Franca, São Paulo, rezando por ele, pela Dona Gilda, que é a esposa, por toda a família, louvando e agradecendo a Deus também. A nossa irmãzinha Eliete Santos, rezando por ela, pela família, louvando e agradecendo. Ela que no dia 20 vai completar mais um aninho de vida, louvando e agradecendo. Rezando conosco o Edson Nishimura, rezando por ele e pela família em São José do Rio Preto, rezando pela saúde do paizinho dele, o seu Auli, que está enfermo, está com Alzheimer. E que Deus dê forças para a gente superar toda a dificuldade que estamos passando, louvando e agradecendo. Edson, paciência, né, meu irmão? Paciência, sabedoria, amor, fraternidade nesse momento, né, meu querido? Grande Edson Nishimura, rezando conosco, louvando e agradecendo ao bom Deus, lá em São José do Rio Preto, por ele, pela esposa e pelo paizão dele, seu Auli, rezando conosco também. A Lúcia Porto rezando conosco pelo Eduardo Nascimento, pelos filhos, por todos os irmãos do Santo Terço. O Elson no Putim rezando com a gente, pedindo oração por ele e pela família. A Luzia Cândido em Brumadinho, Santa Catarina, perdão, Brumadinho, Minas Gerais, rezando com a gente, louvando e agradecendo a Deus. E ela reza com a gente também, junto com a nossa querida Thelma, lá de Itabuna, na Bahia. Tá rezando por ela, pelo término da faculdade de Direito, também pedindo as bênçãos da Mãe Aparecida por ela e pela família. O Anderson em Franca, rezando por ele e pela família, louvando e agradecendo a Deus também. O nosso irmão querido, o José Newton Nobre, de Serra no Espírito Santo, rezando com a gente. O Sérgio e a Neia, no bairro dos Lemes, louvando e agradecendo com a gente. Aqui em Roseira, pertinho de nós, pedindo a proteção da Mãe Aparecida pelo tratamento do nosso amigo Vinícius Medeiros, que vai iniciar o tratamento. Meu irmão querido Sérgio e Neia, Deus abençoe, viu, vocês, toda a família

0: aí no nosso bairro dos Lemes, em Roseira, rezando com a gente. O nosso irmão também em Pouso Alegre, pedindo as bênçãos da Mãe Aparecida, o Carlos Rancheiro. E o Pedrinho, lá em Lagoinha, que reza conosco, aniversariante do dia. Pedro, bom dia!
1: Bom dia!
0: Tudo bem, graças a Deus, meu irmão?
1: Tudo bem, graças a Deus.
0: E hoje nós rezamos na intenção de quem?
1: Eu quero esquecer pela alma dos meus pais, pela alma do meu irmão, pela alma do Padre Osmar também. E lá, por todas as pessoas que estão rezando, né? Aqui na manhã tem muita gente que reza. Rezar também pela Gorete, lá do Bependi, pelo Cláudio. Por todos aqueles que pediram nossas orações e por todos que precisam de nossas orações.
0: Amém. Hoje é aniversário seu, né, Pedro?
1: É, aniversário.
0: É, tem que rezar. Rezemos por você também, meu irmão. Pela sua vida, pelo dom da sua vida, pela sua saúde. Que a Mãe Aparecida lhe cubra com o seu manto sagrado, viu, meu irmão?
1: Amém.
0: Vamos rezar.
1: Deus te abençoe também.
0: Amém. Vamos rezar. Vamos rezar e agradecer. Pai nosso que estais nos céus, santificado seja o vosso nome. Venha a nós o vosso reino, seja feita a vossa vontade, assim na terra como no céu.
1: O pão nosso de cada dia nos dai hoje, perdoai as nossas ofensas, assim como nós perdoamos a quem nos tem ofendido. E não nos deixeis cair em tentação, mas livrai-nos do mal. Amém.
0: Ave Maria, cheia de graça, o Senhor é convosco. Bendita sois vós entre as mulheres, e bendito é o fruto do vosso ventre, Jesus.
1: Santa Maria, Mãe de Deus, rogai por nós, pecadores, agora e na hora de nossa morte. Amém.
0: Ave Maria, cheia de graça, o Senhor é convosco. Bendita sois vós entre as mulheres, e bendito é o fruto do vosso ventre, Jesus.
1: Santa Maria, Mãe de Deus, rogai por nós, pecadores, agora e na hora de nossa morte. Amém.
0: Ave Maria, cheia de graça, o Senhor é convosco. Bendita sois vós entre as mulheres, e bendito é o fruto do vosso ventre, Jesus.
1: Santa Maria, Mãe de Deus, rogai por nós, pecadores, agora e na hora de nossa morte. Amém.
0: Ave Maria, cheia de graça, o Senhor é convosco. Bendita sois vós entre as mulheres, e bendito é o fruto do vosso ventre, Jesus.
1: Santa Maria, Mãe de Deus, rogai por nós, pecadores, agora e na hora de nossa morte. Amém.
0: Ave Maria, cheia de graça, o Senhor é convosco. Bendita sois vós entre as mulheres, e bendito é o fruto do vosso ventre, Jesus.
1: Santa Maria, Mãe de Deus, rogai por nós, pecadores, agora e na hora de nossa morte. Amém.
0: Ave Maria, cheia de graça, o Senhor é convosco. Bendita sois vós entre as mulheres, e bendito é o fruto do vosso ventre, Jesus.
1: Santa Maria, Mãe de Deus, rogai por nós, pecadores, agora e na hora de nossa morte. Amém.
0: Ave Maria, cheia de graça, o Senhor é convosco. Bendita sois vós entre as mulheres, e bendito é o fruto do vosso ventre, Jesus.
1: Santa Maria, Mãe de Deus, rogai por nós, pecadores, agora e na hora de nossa morte. Amém.
0: Ave Maria, cheia de graça, o Senhor é convosco. Bendita sois vós entre as mulheres, e bendito é o fruto do vosso ventre, Jesus.
1: Santa Maria, Mãe de Deus, rogai por nós, pecadores, agora e na hora de nossa morte. Amém.
0: Ave Maria, cheia de graça, o Senhor é convosco. Bendita sois vós entre as mulheres, e bendito é o fruto do vosso ventre, Jesus.
1: Santa Maria, Mãe de Deus, rogai por nós, pecadores, agora e na hora de nossa morte. Amém.
0: Ave Maria, cheia de graça, o Senhor é convosco. Bendita sois vós entre as mulheres, e bendito é o fruto do vosso ventre, Jesus.
1: Santa Maria, Mãe de Deus, rogai por nós, pecadores, agora e na hora de nossa morte. Amém.
0: Glória ao Pai, ao Filho e ao Espírito Santo.
1: Como era no princípio, agora e sempre. Amém.
0: Ó meu bom e amado Jesus,
1: perdoai-nos, livrai-nos do fogo do inferno, levai as almas todas para o céu, e socorrei principalmente as que mais precisarem da vossa infinita misericórdia.
0: Nossa Senhora do Perpétuo Socorro,
1: rogai por nós.
0: Quem é o padroeiro de Lagoinha, Pedro?
1: Imaculada Conceição.
0: Nossa Senhora Imaculada Conceição,
1: rogai por nós.
0: Senhora Aparecida, Rainha e Padroeira do Brasil,
1: rogai por nós que recorremos a vós, ó Mãe querida.
0: Pedro, parabéns pelo seu dia hoje, curta bem o dia de hoje, fique com Deus, meu irmão.
1: Amém, fica com Deus também, muito obrigado, viu? Deus te abençoe.
0: Salve Maria.
1: Salve Maria.

Este quinto mistério, quinto e último mistério do nosso terço de hoje, nós colocamos todos os nossos irmãos e irmãs espalhados por todo o Brasil que rezam conosco nesta madrugada. Dona Benedita Oeir, lá em Oeiras, rezando conosco no Piauí. O nosso irmão querido rezando com a gente, pedindo as bênçãos da Mãe Aparecida, Antônio Pereira, Paulo Brito, o Zé Manga, lá no Sergipe, rezando conosco também, louvando e agradecendo a Deus. O nosso irmão querido, o Ninou, rezando lá em Carapicuíba por ele e pela família. O nosso irmão também, o Gentil de Ponta Grossa, pedindo por ele e pela família. O Evandro Cruz em Juiz de Fora, louvando e agradecendo a Deus por todos os nossos irmãos. Pai nosso que estais nos céus, santificado seja o vosso nome, venha a nós o vosso reino, seja feita a vossa vontade, assim na terra como no céu. O pão nosso de cada dia dai-nos hoje, perdoai-nos as nossas ofensas, assim como nós perdoamos a quem nos tem ofendido, e não nos deixeis cair em tentação, mas livrai-nos do mal. Amém. Ave Maria, cheia de graça, o Senhor é convosco. Bendita sois vós entre as mulheres, e bendito é o fruto do vosso ventre, Jesus. Santa Maria, Mãe de Deus, rogai por nós, pecadores, agora e na hora de nossa morte. Amém. Ave Maria, cheia de graça, o Senhor é convosco. Bendita sois vós entre as mulheres, e bendito é o fruto do vosso ventre, Jesus. Santa Maria, Mãe de Deus, rogai por nós, pecadores, agora e na hora de nossa morte. Amém. Jorge Palhano, de Santa Cruz, Jorge Palhano da Cruz, lá de Joinville, Santa Catarina. Pai, Ave Maria, cheia de graça, o Senhor é convosco. Bendita sois vós entre as mulheres, e bendito é o fruto do vosso ventre, Jesus. Santa Maria, Mãe de Deus, rogai por nós, pecadores, agora e na hora de nossa morte. Amém. Alice, em Juiz de Fora, Ave Maria, cheia de graça, o Senhor é convosco. Bendita sois vós entre as mulheres, e bendito é o fruto do vosso ventre, Jesus. Santa Maria, Mãe de Deus, rogai por nós, pecadores, agora e na hora de nossa morte. Amém. Ao Jefferson Silva, Ave Maria, cheia de graça, o Senhor é convosco. Bendita sois vós entre as mulheres, e bendito é o fruto do vosso ventre, Jesus. Santa Maria, Mãe de Deus, rogai por nós, pecadores, agora e na hora de nossa morte. Amém. Ave Maria, cheia de graça, o Senhor é convosco. Bendita sois vós entre as mulheres, e bendito é o fruto do vosso ventre, Jesus. Santa Maria, Mãe de Deus, rogai por nós, pecadores, agora e na hora de nossa morte. Amém. Ave Maria, cheia de graça, o Senhor é convosco. Bendita sois vós entre as mulheres, e bendito é o fruto do vosso ventre, Jesus. Santa Maria, Mãe de Deus, rogai por nós, pecadores,

agora e na hora de nossa morte. Amém. Ave Maria, cheia de graça, o Senhor é convosco. Bendita sois vós entre as mulheres, e bendito é o fruto do vosso ventre, Jesus. Santa Maria, Mãe de Deus, rogai por nós, pecadores, agora e na hora de nossa morte. Amém. Ave Maria, cheia de graça, o Senhor é convosco. Bendita sois vós entre as mulheres, e bendito é o fruto do vosso ventre, Jesus. Santa Maria, Mãe de Deus, rogai por nós, pecadores, agora e na hora de nossa morte. Amém. Reza conosco Ivanildo Clementino, o nosso irmão Hildo Bernardes também rezando com a gente, louvando e agradecendo a Deus, o Robson Porto Filho. Ave Maria, cheia de graça, o Senhor é convosco. Bendita sois vós entre as mulheres, e bendito é o fruto do vosso ventre, Jesus. Santa Maria, Mãe de Deus, rogai por nós, pecadores, agora e na hora de nossa morte. Amém. Glória ao Pai, ao Filho e ao Espírito Santo, como era no princípio, agora e sempre. Amém. Ó meu bom e amado Jesus, perdoai-nos, livrai-nos do fogo do inferno, levai as almas todas para o céu e socorrei principalmente aquelas que mais precisarem da vossa infinita misericórdia. Infinitas graças vos damos, soberana rainha, pelos benefícios que todos os dias recebemos de vossas mãos maternais. Dignai-vos agora e para sempre tomar-nos debaixo de vosso poderoso amparo, e para mais vos saudamos com a Salve Rainha. Salve Rainha, Mãe de Misericórdia, vida, doçura e esperança nossa salve. A vós bradamos os degredados filhos de Eva, a vós suspiramos gemendo e chorando neste vale de lágrimas. Eia, pois, advogada nossa, esses vossos olhos misericordiosos a nós volvei, e depois deste desterro mostrai-nos Jesus, bendito fruto do vosso ventre. Ó clemente, ó piedosa, ó doce e sempre Virgem Maria, rogai por nós, Santa Mãe de Deus, para que sejamos dignos das promessas de Cristo. Assim seja. Amém. Nos consagremos à nossa mãezinha querida, a Senhora Aparecida.

Ó Maria Santíssima, pelos méritos de nosso Senhor Jesus Cristo, em vossa querida imagem de Aparecida, espalhais inúmeros benefícios sobre todo o Brasil. Eu, embora indigno de pertencer, de participar dos benefícios de vossa misericórdia, mas cheio do desejo de participar dos benefícios de vossa misericórdia, prostrado a vossos pés, consagro-vos o meu entendimento, para que sempre pense no amor que mereceis. Consagro-vos a minha língua, para que sempre vos louve e propague a vossa devoção. Consagro-vos o meu coração, para que depois de Deus vos ame sobre todas as coisas. Recebei-me, ó Rainha incomparável, vós que o Cristo crucificado deu-nos por mãe, no ditoso número de vossos filhos e filhas. Acolhei-me debaixo de vossa proteção, socorrei-me em todas as minhas necessidades espirituais e temporais, sobretudo na hora de minha morte. Abençoai-me, ó celestial cooperadora, e com vossa poderosa intercessão, fortalecei-me em minha fraqueza, a fim de que, servindo-vos fielmente nesta vida, possa louvar-vos, amar-vos e dar-vos graças no céu por toda a eternidade. Assim seja. Obrigado a você, meu irmão, a você, minha irmã, a você que rezou conosco. Na sua casa, no seu trabalho, onde quer que você esteja, nós estivemos e continuaremos sempre unidos, em nome do Pai, do Filho e do Espírito Santo. Amém. Fiquem todos com as bênçãos do Senhor Jesus, nosso Salvador e Redentor, com as bênçãos e a proteção de nossa mãezinha querida, a Senhora Aparecida. Fiquem na paz, fiquem em paz. Nos encontramos na próxima madrugada, se Deus quiser.

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7: 5 horas. Bom dia, caro ouvinte. Em nome do Pai, do Filho e do Espírito Santo, amém. Eu vos adoro, meu Deus, e vos amo de todo o coração. Dou-vos graças por me terdes criado, feito cristão e conservado nesta noite. Humildemente vos agradeço todos os benefícios que me concedestes. Estou pronto para ajudar-vos na construção de uma humanidade mais feliz, na construção do vosso reino de amor e de paz. As pessoas estão me esperando. Ofereço-vos todas as ações desse dia. Fazei que sejam todas segundo a vossa santa vontade, para a vossa maior glória. E seja sempre comigo a vossa graça e com toda a minha família. Defendei-me do pecado e de todo o mal. Senhor Deus, Rei do céu e da terra, dirigi, santificai e governai neste dia os nossos corações e os nossos corpos, sentidos, palavras e ações, a fim de que mereçamos ser salvos e libertos aqui e na terra. Por nosso Senhor Jesus Cristo, vosso Filho, na unidade do Espírito Santo. Amém. Que este dia seja um dia abençoado para cada um de vocês, caro ouvinte. Abençoe-vos o Deus Todo-Poderoso, Pai, Filho e Espírito Santo. Amém.

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1: Muito bom dia pra você, ouvindo o nosso Desperta Brasil. 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
1: Ouvintes da rádio Vida Nova FM, bom dia. Vamos fazer junto a nossa oração da manhã. Senhor Deus e Pai, a Ti a minha gratidão pela vida que desperta, pelo calor que cria vida, pela luz que abre meus olhos. Eu Te agradeço por tudo que forma minha vida, pela terra, pela água, pelo ar, pelas pessoas. Inspira-me com Teu Espírito Santo, os pensamentos que vão me alimentar, as palavras que eu vou dizer, os gestos que vou dirigir, a comunicação que vou realizar. Abençoa as pessoas que eu vou encontrar, os alimentos que vou ingerir. Abençoa os passos que eu der, o trabalho que devo fazer. Abençoa, Senhor, as decisões que eu vou tomar, a esperança que eu vou promover, a paz que eu vou semear, a fé que eu vou viver, o amor que eu vou partilhar. Ajuda-me, Senhor, a não fugir diante das dificuldades, mas abraçar com amor as pequenas cruzes desse dia. Quero estar contigo, Senhor, no início, durante e o fim desse dia. Amém.

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Bom estarmos juntos nessa manhã de quinta-feira, 14 de maio de 2026. Pedimos a Deus que abençoe todos os nossos amigos e amigas aqui da Vida Nova FM. Palavra de Deus inspira a nossa oração de hoje, é um texto do Evangelho de João. Eu vos destinei para ir dar frutos e para que o vosso fruto permaneça, a fim de que ele vos dê fruto. O que pedires ao Pai e em teu nome. É certo que existem milhares e milhares de expressões religiosas pelo mundo afora. Algumas têm enorme número de abetos e assim por diante.

0: muitas religiões tenham muitos pontos em comum, como por exemplo a prática da caridade, em outros pontos são bem distantes. Isso se percebe somente no que diz a respeito do objeto de sua fé, ou seja, em que ou em que você deposita a sua confiança. O cristianismo, com sua mensagem de salvação por meio da obra de Jesus, parece diferenciar de todas as demais. Na fé cristã, é Deus quem salva, regime, aproxima, acolhe, sem observar obras e forças humanas. Olha apenas o objeto da fé individual, Jesus Cristo. Outro fato distinto é que o cristianismo é uma religião missionária. Quem é cristão é chamado a testemunhar a sua fé em qualquer momento. Isso porque o próprio mestre ordenou: eu vos destinei para ir dar fruto. No entanto, essa missão necessita de seguidores, seguidoras que saibam respeitar diferenças, entender culturas e amar a todos como Jesus amou. A fé cristã não pode ser imposta, mas ser vivida de maneira concreta, no amor, na caridade, na bondade, na paciência e na paz. Com esses frutos, mais pessoas se tornam tocadas pelo Evangelho e viverão suas vidas para o seu semelhante, mostrando o amor de Deus por todos. Senhor, que permaneçamos unidos a Ti e que os frutos da nossa vida possam levar a outras pessoas a crer no Teu maravilhoso Evangelho. Ouvinte da Rádio Vida Nova FM, que o Senhor te abençoe e te guarde. Que Ele mostre a sua face e vos seja favorável. Que Ele volva para você esse olhar, vos dê sua paz. Que você sinta a presença amorosa de Deus em sua vida a cada minuto desse novo dia. Que uma chuva de bênção seja derramada sobre você e sua família. E que o Senhor te guarde na palma da sua mão e o livre de todo mal. E até que nos encontremos de novo, que Deus te abençoe. Em nome do Pai, do Filho e do Espírito Santo. Então, bom dia e até amanhã, se Deus quiser.
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0: Ai de mim se não anunciar o Evangelho. Primeira carta de Paulo aos Coríntios, capítulo 9, versículo 16. Celebremos jubilosos 40 anos da nossa Diocese de Guanhães. Rezemos com nosso bispo diocesano, Dom Otacílio Ferreira de Lacerda.
1: São Matias, testemunha viva da ressurreição do Senhor, na missa da festa de São Matias, celebrada dia 14 de maio, ouvimos a passagem do Evangelho de São João, capítulo 15, versículos 9 ao 17, que assim se inicia. Naquele tempo, disse Jesus aos seus discípulos: assim como o Pai me amou, também eu vos amei. E concluída com as palavras de Jesus: isto é o que eu vos ordeno, amai-vos uns aos outros. Mais uma vez, voltamos ao essencial na vida dos discípulos missionários do Senhor: o novo mandamento do amor que Ele nos deu. Sejamos enriquecidos pelo comentário do Missal Cotidiano e Dominical. Amar e ser amado é o desejo mais profundo, a necessidade mais vital do homem e da mulher, desde a sua mais tenra idade e em todas as épocas da sua vida. Mas o que é o amor? Já se deram muitas respostas, ou mais exatamente, muitas tentativas de resposta, sem, no entanto, se ter chegado a nenhuma que satisfizesse por completo. O amor, como a vida,

0: escapa a todo o esforço de definição que pretenda exprimir plenamente a sua natureza própria, irredutível a qualquer outra. Por outro lado, a palavra amor é uma das mais conspurcadas. A busca de amor pode, inclusivamente, levar por caminhos que conduzem à depravação e até ao crime. Continuemos a nossa reflexão. De fato, amar e ser amado consiste no desejo mais profundo de todos nós. E por isto, o mandamento do Senhor haveremos de cumprir, pois podemos amar, pois Ele nos amou primeiro. Fomos por Deus amados para amar, como nos falou São João em sua primeira carta. Nisto consiste o amor. Não fomos nós que amamos a Deus, mas foi Ele que nos amou e nos enviou o Seu Filho como vítima de reparação pelos nossos pecados. Primeira carta de São João, capítulo 4, versículo 10. E ainda, nós amamos porque Ele nos amou primeiro. Primeira carta de São João, capítulo 4, versículo 19. Esta é a lógica do amor cristão, que tem em sua origem a gratuidade de Deus, que nos ama sem limites, livre e obstinadamente. E esta expressão maior se deu na cruz. O amor que o Senhor viveu e nos deu como mandamento é um amor chamado a se tornar comunhão, solidariedade e partilha. Viver esta lógica é viver o amor até a cruz, como o Senhor viveu, a lógica do dom de si, sem medida, dom incondicional, um amor que não fala, simplesmente ama. Uma frase atribuída a Santo Agostinho que sintetiza bem o que se disse: a medida do amor é amar sem medida. Concluindo, voltemos mais uma vez ao diálogo entre o mestre e o seu discípulo, escrito pelos padres do deserto, sobre o amor. Perguntaram-lhe a um grande mestre: quando o amor é verdadeiro? Quando é fiel, foi a resposta. E quando é profundo? Quando é sofredor, foi a resposta. E como fala o amor? A resposta foi: o amor não fala, o amor ama. São Matias, testemunha viva da ressurreição do Senhor.
1: Alegrai-vos sempre, orai sem cessar. 1 Tessalonicenses capítulo 5, versículos do 16 ao 17. 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

0: Bom demais, hein? Tô chegando.
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0: Bom demais, muito bom dia pra você, 6:21, na sua Vida Nova, excelente manhã de quinta-feira pra você, hoje 14/05/2026, Desperta Brasil, com lojas Pague Menos, mania de vender barato, Ultimóveis, é pra você que ela existe, Miranda Agropecuária, 997088761, Panela Gás, Gás e Água Mineral e também com a venda de registro Aliança 3421-5257, oferecendo o Desperta Brasil.

0: demais, hein? Sempre com você, Desperta Brasil, até as 8 horas da manhã.
1: Oi, bom dia!
0: Pois é, pode deixar seu recado lá, mandar o seu abraço, Desperta Brasil, WJ, seu amigão de todas as manhãs, obrigado você já tá pela companhia, Coro de Boi, é o trio Parada Dura, Desperta Brasil, bom dia, boa quinta.

0: Bom demais, hein? Desperta Brasil, Oziel também já ligado por aqui, não é isso, Oziel? Boa quinta, bom dia pra você, rapaz, diz aí.
1: Bom dia, Júnior, Oziel, Franca Campo da Bahia.
0: Bom demais, Oziel.
1: Eu ver a Mugmin da Porteira, oferecer para Jéssica, Lohan, Beatriz Bianca, Diana Isadora, Liberando Sampaio, Zé Eduardo Fazenda Barão, Ronaldo Cheio das Pombas, Júnior Jorlan, Flavinho no Corvo Doce. E pra todos que estão ligadinhos esperto, Brasil. Bom dia, quinto, bora, bora.
0: Bom demais, hein? Obrigado pela participação. Tá aí o Oziel também já ligado no Desperta Brasil. 626, bom dia.

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1: É o Desperta Brasil, 6:30. Oi, Júlia, bom dia pra você, Júlia.
2: Bom dia, Wagner Júnior.
1: Tá ligadinha, né, Júlia? Bacana.
2: Sou a
1: você.
2: Júlia da Fazenda Quartel.
1: Vai curtir qual?
2: Uma música com Eduardo Costa. Os 10 mandamentos do amor.
1: Manda aí, Júlia.
2: Feliz pra minhas irmãs, pra Marta Zenilha, Elizabeth, para o Pedro, minha irmã Adelaide em Brasília, Dona Lica na Jacutinga, Geraldo da Rodoviária, Neilma da Cachoeira das Pombas, Júlia de Cachoeira das Pombas, para Madalena e o Salvador.
1: Galerinha com a gente aí, né?
2: Para Adriana e o Leandro, no bairro Amazônia. Um abraço, Wagner Júnior.
1: Abraço, boa quinta. Obrigado a turma aí pela companhia sempre na conquista. Tô abraçando por aqui a Maria Aparecida com a gente, né? Obrigado, viu, Aparecida, pela participação. Tá ligadinha aqui no Desperta Brasil. 10 mandamentos, Eduardo Costa. Tem que ter...

0: 6h34.
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1: Bom demais, hein? Desperta Brasil, ótima manhã pra você em casa, pra você também já no trabalho aí, né? Dia, amanhã super produtiva pra você, pra turma também na estrada. 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Juntos aqui no Desperta Brasil.

0: bom demais. Abraçando em Sabinópolis, a Rosineia Pereira com a gente, né, Rosineia? Boa quinta-feira pra você aí, tá? Abraça a turma aí de Sabinópolis e toda a região com a gente. Abraçando também o José Afonso com a gente, tá ligado, né, Zé Afonso? Bom dia aí também pra você, tá ligado aqui no nosso Desperta Brasil, tá na sintonia. Chegando também a participação da Maria com a gente. Bom dia.
1: Deus abençoe a sua quinta-feira.
0: Amém. Tamo junto.
1: Manda um alô pra todo mundo aqui no Alto Pereira.
0: Abraço pra turma aí no Alto.
1: Manda uma música aí pro Peito
0: aí.
1: Roxo, minha esposa.
0: Abraço, Peito Roxo.
1: E pro sobrinho dele lá em Senhora do Porto, Antônio Pedro. Quebra topete, triparada dura.
0: Bacana, Maria.
1: Deus abençoe o dia de vocês aí.
0: Amém. Tá aí a Maria Aparecida com a gente, tá na sintonia, tá curtindo, né? Peito Roxo também tá aí. Aldo Pereira tá na sintonia do Desperta Brasil. Trio Parada Dura, 6:42. Bom dia.

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1: Bom demais esse Desperta Brasil, bom demais estar com você na frequência 91,5. Galerinha com a gente, né? Deixar abraço aqui também, que tá ligado, tá? Deixou o recado aqui também no nosso WhatsApp, o Vanderlei Francisco. Oi, Vanderlei, bom dia pra você. Vamos que vamos, né? Bora mexer o doce menino parado no vento picolé, tá na sintonia. Abraçando o Vanderlei Francisco no Graipu. Abraçando Vanilda também com a gente, né, Vanilda? Bom dia também pra você. Tá ligadinha, tá curtindo. Abraçando também a Edilaine com a gente, né, Edilaine? Bom dia também pra você. Boa quinta-feira aí na sintonia da Vida Nova, curtindo o nosso Desperta Brasil. Onde quer que você esteja, em casa, no trabalho, na estrada, Vida Nova, sua melhor companhia, sempre com você. É o Marciano com o Mato Grosso e Matias, é a bailarina no seu Desperta Brasil. Bom dia!

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Bom dia para você que nos ouve através das ondas da Rádio Vida Nova FM e através das redes sociais. Você que nos acompanha pelas redes, deixe o seu like, comente, siga o perfil da rádio e se inscreva no nosso canal. Eu sou Kênia Maria. É uma imensa alegria ter a sua companhia. O programa Santo do Dia é um programa para nos aproximar de Deus, nos inspirando com o exemplo daqueles que santificaram suas vidas, dedicando-as a Deus. Hoje é quinta-feira, 14 de maio de 2025. Celebramos hoje São Matias Apóstolo. São Matias foi o discípulo escolhido para substituir Judas Iscariotes no colégio apostólico após a traição e morte de Judas, tornando-se um dos 12 apóstolos. Seu nome tem origem hebraica e significa dom de Deus ou presente de Deus. A escolha de Matias. Após a ascensão de Jesus, Pedro reuniu os discípulos para preencher a vaga, estipulando como critério ter acompanhado Jesus desde o batismo por João até a ressurreição. Matias foi um desses discípulos fiéis desde o início. Ele foi escolhido por meio de oração e sorteio entre dois candidatos. O outro era José, chamado Barsabás, sendo o 12º apóstolo. O seu ministério e o seu martírio. Segundo a tradição, Matias pregou o evangelho na Judeia, na Capadócia e na Etiópia. Ele sofreu perseguições e morreu como mártir, testemunhando sua fidelidade a Jesus. Relatos variam, mas a tradição indica que ele foi apedrejado e decapitado em Jerusalém, ou na região da Cólquida. Santa Helena, mãe do imperador Constantino, trasladou parte de suas relíquias para Roma, e outra parte está na igreja de São Matias, em Treveris, na Alemanha. A Igreja Católica celebra sua festa no dia 14 de maio. Ele é considerado padroeiro dos carpinteiros. Ele representa a fidelidade e a continuidade da missão apostólica, mostrando que o número 12 foi restaurado para fundar a igreja. São Matias é frequentemente chamado de apóstolo

0: póstumo, pois foi agregado aos doze após a ressurreição. São Matias Apóstolo, rogai a Deus por nós. Agora, quero convidar você, ouvinte, a rezar comigo a oração que o Senhor nos ensinou. Pai nosso que estais nos céus, santificado seja o vosso nome. Venha a nós o vosso reino. Seja feita a vossa vontade, assim na terra como no céu. O pão nosso de cada dia nos dai hoje. Perdoai-nos as nossas ofensas, assim como nós perdoamos a quem nos tem ofendido. E não nos deixeis cair em tentação, mas livrai-nos do mal. Amém. Ave Maria, cheia de graça, o Senhor é convosco. Bendita sois vós entre as mulheres, e bendito é o fruto do vosso ventre, Jesus. Santa Maria, Mãe de Deus, rogai por nós, pecadores, agora e na hora da nossa morte. Amém. Meu irmão, minha irmã, santificado seja o seu e o nosso dia. Até o próximo encontro, onde traremos mais exemplos de fé e coragem para santificar a sua vida. Fique com Deus e até lá.
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0: Bom demais, Desperta Brasil, excelente manhã para você que tá na sintonia. Ótima manhã, 7 horas em ponto. 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Para você ligado, 7 horas, 1 minuto, bom dia. 90 e 1. Tá chegando o Marques Araújo trazendo para você o boletim do agro no Desperta Brasil.
1: O preço do boi gordo nesta quinta-feira, dia 14, apresenta queda de 0,80%. A arroba está sendo negociada a R$ 346 no estado de São Paulo. Na Grande São Paulo, em São José do Rio Preto e Descalvado, os preços do frango apresentam estabilidade. O frango congelado segue negociado a R$ 7,66 e o frango resfriado ainda é vendido a R$ 7,68. A carcaça essa suína especial também apresenta estabilidade no preço, sendo negociada a R$ 8,71 por quilo nos atacados da Grande São Paulo. O suíno vivo registra alta em todos os estados analisados, como é o caso de São Paulo, onde o produto é comercializado a R$ 5,46. Os dados são do CEPEA. Reportagem Marquesan Araújo.
0: Tá então, Marquesan Araújo, trazendo para você indicadores do agro. Já já tem mais aqui no Desperta Brasil.
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3: Bom demais o Desperta Brasil. Excelente manhã para você. A paróquia São Miguel e Almas informa que hoje, quinta-feira, haverá missa às 7 da noite na comunidade de Correntinho e também na comunidade Jacutinga. Haverá terço das mulheres às 7 da noite na capela Nossa Senhora do Carmo. 7:07, bom dia.
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3: Abraçando por aqui a Andresa Cristina com a gente. Oi, Andresa, bom dia para você. Tá na Pio Ferreira, tá ligadinha. O Wilson também tá ligado lá em São José do Jacaré.
5: Vim depois você manda pra mim uma música Quatro Canta Parejo.
3: Manda aí, geral. Wilson.
5: O Triano, Alessandro, Aparecida, Vezinha, o Luxo, e pra Graciana, minha filhada, e pra Carolai, minha filha.
3: Galerinha com a gente aí,
5: uma
3: né?
5: Maçadeira de burro, você viu aí ontem, né?
3: Aê!
5: Ali. Faz só conversa.
3: Aí, garoto. Valeu, tá, Wilson, pela participação. Abração à turma aí do Jacaré, né? Toda a região com a gente na sintonia. Ótima manhã também pra você em Divinolândia de Minas.

Minas com a gente. Alô, Virginópolis, vocês são João Evangelista, né? Tá na sintonia também, Peçanha. Galera com a gente, Conceição do Mato Dentro, alô, Cerro, Diamantina. Abraço pra turma também de Serra Azul de Minas com a gente, Santo Antônio do Itambé também, né? Boa aqui.

0: Mas em Despertar Brasil, WJ, seu amigão de todas as manhãs. Bora, bora, mexeu o doce, menino parado no vento de picolé. Agora são 7:12. A Maria tá ligadinha também por aqui, né, Maria? Bom dia pra você, boa quinta, diz aí.
1: Bom dia.
0: Bacana, Maria.
1: Aqui é Maria Cachoeira Alegre.
0: E
1: gostaria
0: aí?
1: Gostaria de ouvir uma música Cachorro Amigo.
0: Manda aí, Maria.
1: Ofereço pra meus filhos, meus netos, meus sobrinhos, meus afilhados, meus compadres, hein? José Antônio mais Neuza, Paulinho mais Isabel, Tito mais Vicentina, Donato e família, pra meu namorado, com a Socorro, Toninho, Rosimar, Rosimeira, com fazer Wilson. E todos que gostarem da música, para vocês todos aí, um bom dia, que seja uma quinta-feira muito cheia de paz,
0: saúde,
1: paz para todo mundo. Que seja abençoado por Deus para vocês e eu também, tá?
0: Ah,
1: eu ofereço para com o Palúcio, mas com a Sônia e toda a família.
0: Valeu.
1: Que Deus abençoe a todos.
0: Valeu, Maria. Boa quinta, tá? A Maia dos Buracos abraçando por aqui. Tá ligadinha também a Marlete Aparecida, né, Marlete? Abraça toda a turma, gente fina, toda a vida aí, Maia dos Buracos, em toda a região com a gente, na sintonia da Vida Nova, hein? Bacana. Abraçando a turma da Saraiva Correia também com a gente.

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0: bom demais, hein? Sempre com você, a sua melhor companhia. Paulinho com a gente no sítio. Tá ligado já, né? Na companhia. Bom dia, Paulinho. Vou oferecer a próxima pra quem? Diz aí.
1: Você poderia estar rodando pra nós nessa manhã de quinta-feira.
0: Manda aí, Paulinho.
1: Sente o Arenganga. Te chamar na Fapa de Mania. Pra tia Socorra. Pra Tita, pro Tiago, pro Chiquinho, pro Anísio, pra Melissa, pro Zé. A dona Laura, a Maria, a Rosa. A Das Dor. Meu amigo Daniel na Cachoeira das Pombas. A Rosileia. Meu amigo Antônio. A Regina, esposa dele, o Neco, a Júlia, na Cachoeira das Pombas, a filha do Antônio, o Marma Sabinope, a Estela, o Jean, o Marco, meu amigo Cadeiroso, lá no Arthur da Amazônia, consertador de moto, de quatro circo, bicicleta, tanquinho, o Cadeiroso não tem que ir ruim pra eu não. Meu amigo Silva e Sobe do Porto, a Regina, a Geimara, Geraldo Bicuda, no Cito Maraty, Aparecido, Versando, Zé Borges, a Maria lá no Pito, Lúcio lá na Conquista, Maria Borges, Ronaldinho, Demar do Solvete, meu amigo Deco, do Cruzeiro do

0: etiquetas mensuais, por Deus, meu amigo.
1: Legal. Tá aí o Paulinho com a gente no sítio Aricanga, Cirleia, Vilagem, né? Bom dia.
2: Bom dia,
1: Vaga. Bacana.
2: Cirleia, beleza?
1: Beleza.
2: Mim, Rio Negro e Solimões, frio da madrugada.
1: Manda aí, Cirleia.
2: Vou oferecer pro Saulo, pra todos meus familiares aqui em Goiânia, pra Geraldinha, Dona Lica.
1: Aham.
2: Pra Maria e família na Jacutinga, Delico do Bernardino e família, pro Leandro e família na Jacutinga, pra Das Neves, Ritinha, Lurdinha, pro Misael, Maiara, Graciane, Edson, na Mercearia, Milu, pro Ronaldinho, a esposa dele, Cachoeira das Pombas, pro Anderson, Laninho, Luzia, pro Cleidione, e pra todos que estão ligadinhos no Desperta Brasil.
1: Bom demais, hein?
2: Tenha um ótimo dia. Deus abençoe a você.
1: Valeu.
2: Sempre. Tchau, tchau.
1: Valeu, obrigado pela participação. Ó, deixando um abraço também pra Leia com a gente no Bar Americana, né, Leia? Lá em Porto Alegre, no Rio Grande do Sul. Bom, né, tchê? Abraçando o Fábio com a gente, curtindo pelo app. Tá ligado aí, né? E o Juliano com a gente, também tá ligadão no Nazaré em BH. Obrigado pela companhia, viu, Juliano? Tá bem pelo app.

0: Tá na Vida Nova, tá bom demais, é o Desperta Brasil. Abraçando o Roberto com a gente lá em São José do Jacaré, em Senhor do Porto, né, Roberto? Bom dia pra você, rapaz. E aí, deixa abraço pra quem nessa manhã de quinta, Roberto?
1: Interesse pra todos que estão ouvindo a rádio e pro Ivan, lá na Fazenda Cachoeira.
0: Bacana, obrigado, viu, Roberto?
1: Fica com Deus.
0: Abraço, fica com Deus também, boa quinta. Abraçando o Afonso Batista também com a gente, né, Afonso? Vista Alegre, abraçando a Anne com a gente, Larissa, Jennifer, Carla, toda essa turminha também, na sintonia, conferindo por aqui já o Desperta Brasil. Também com a gente, tá por aqui, é a Mari Batista, né, Mari? Lá no João Miranda, Canaã. Tá deixando um abraço também para todos na escuta, todos os familiares na sintonia. Obrigado, tá? Pela companhia. Excelente manhã também para você. Ligadinha também no nosso Desperta Brasil, que tem modão chegando, hein? É a Velha Porteira com Chico Rei Paraná. Desperta Brasil, tocando que te toca. Bom dia.

da conta, hein, rapaz? 7:34 é a Vera Porteira, modão com Chico Rei Paraná, nosso Desperta Brasil, junto com lojas Pague Menos, mania de vender barato, Ultimóveis é pra você que ele existe, panela gás.

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0: Bom demais, estou de volta com Desperta Brasil na sua manhã. Agora são 7:38. Só daqui a pouquinho tem que ir na porteira buscar a Cláudia, né? Pois é, já já ela chega por aqui. Sempre com você. Abraçando o Geraldo também, já ligado aqui no Desperta Brasil, não é isso, Geraldo? Bom dia pra você, diz bom, aí, rapaz.
1: Bom dia, Brasil.
0: Bacana.
1: Mandar a próxima música a todos os ouvintes aí da letra.
0: Manda
1: aí. Pro Beto, pro Pitimó, pro Emílio e pra todos os ouvintes da Vida Nova.
0: Bom demais, hein?
1: Bom.

0: bom dia, Varanjone.
1: Valeu, grande Geraldo com a gente, tá na sintonia, abraçando o Felisberto com a gente, né, Felisberto? Gente fina toda a vida com a gente, abraçando também, galerinha curtindo a vida nova aí pela nossa região, né? Aos caminhoneiros, a turma do trecho, excelente quinta, bom trabalho, tá? Estranho, saudosa Marília no seu Desperta Brasil.
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1: Bom demais o Desperta Brasil, hein? Tá pintando as últimas pra você.
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3: Oi, bom dia!
1: Bom dia para o Lucas Souto com a gente, João Miranda, meu né, meu Lucas?
4: Falou assim pra todo mundo que diz Miranda, vamos seguir Deus abençoe o seu dia.
1: Tamo junto, valeu Lucas. Aí. Obrigado, tá? Pela participação, pela você, companhia.
4: Vamos mexer o doce, ensinando bem de picolé, o
1: garoto. Exato, obrigado, viu, pela participação.
4: O doce não vender picolé, não tem como, né?
1: Não tem como não, aí complica a situação, né? Tá aí o Lucas com a gente, abraço pra Tilma aí do João Miranda, abraçando também seu Samuel com a gente, né, seu Samuel? Obrigado pela companhia, tá ligado com a gente. Tá dizendo aqui, né, rapaz, que o galo ontem quase que rodou, né? Tamo no grupo de atleticanos aqui, a galera ficou murchinha. Pelo menos enquanto eu estava acordado, né? Hoje de manhã que eu vi a galera lá zoando, então o galo passou. Falei que tava complicado, tava. Quase. Foi na tampa da beirada ali, né? Legal. Abração pra essa turma aí. Abraçando a Vânia também com a gente. Tá ligadinha, né, Vânia? Lá no Moura, curtindo Desperta Brasil. Tá chegando os Tubarões com Diego e Vitor Hugo. É o nosso Desperta Brasil.

0: Boa noite, Uberlândia!
1: Oi, bom dia!
2: Pois é, meu tempo tá esgotado aqui no Desperta Brasil. Valeu, tá? Pelo carinho, pela imensa audiência. Mais uma vez, aqui na frequência 91,5, Goiás e toda a nossa região. Você pelo app, pelo nosso player, em qualquer cantinho desse Brasil, desse planeta abençoado por Deus, né? Foi bom demais e amanhã bem cedinho muito mais aqui no Desperta Brasil. Combinado? Eu vou buscar a Cláudia ali na porteira, tomar aquele cafezinho e já já eu volto, porque hoje ela não vai acertar nenhuma, porque hoje eu tô, ó, com muito palpite bom aqui de pergunta pra gente mexer os neurônios e brincar bastante, tá? Já já, Simone e Simária fechando, são amores, amanhã, Desperta Brasil bem cedinho, te espero.

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3: Pois é, muito bom dia pra você que tá ligado, curtindo por aqui o nosso Desperta Brasil. É, tô meio jeitando aqui, porque aí, agora sim, prontinho pra mais um bate-papo do dia. Bom dia, Cláudia.
4: Bom dia, Wagner.

0: Júnior, bom dia para os nossos ouvintes.
1: Isso aí, quintou, né?
0: É porque a gente não divulga assim o off, gente.
1: Pois é, ué. Tô aqui preparando as perguntinhas.
0: Isso aí sempre tem, né? Impressionante.
1: Só escutei assim, ó, 3, 2, 1, vamos entrar no ar no rádio e na televisão aí, pelo YouTube. Pelos celulares também.
0: Estamos no ar.
1: Pois é.
0: Sem ter asa pra voar.
1: Aí não deu nem tempo de passar aquela maquiagem assim pra deixar a pele com aquele tom bonitinho.
0: Pentear o cabelinho.
1: Pentear o cabelo, né? Não deu tempo.
0: Foi Mas rápido quintou. Demais. Quintou, menino.
1: Pois é, já é Nossa. Quinta. Quase metade de maio já.
0: Maio tá de parabéns,
1: pois
0: viu?
1: É, tá voando Olá, esse viu? Maio.
0: Voando.
1: Esse,
0: 14 já.
1: Esse mês de maio me lembra um piloto de Fórmula 1. Tô voando. Rubens Barrichello, você lembra dele?
0: Só se você esse entendeu? For maio do ano passado.
1: Você entendeu a piada?
0: Diz que ele descobriu esses dias que nós tivemos uma pandemia.
1: Tadinho do Rubinho.
0: Coitado, gente, né? Mas o brasileiro não tem jeito não, né? A gente faz piada com tudo, é impressionante.
1: Pra você que deve estar aí, gente, do outro lado do rádio, acompanhando também pelo YouTube, o que, que tem a ver, né? Os meninos falar que o maio tá passando rápido com o Rubinho Barrichello. O Rubinho Barrichello tem um apelido de ser um cara lento, uma tartaruga, né? Quando era piloto de Fórmula 1. E...
0: Coitado. Ficou esse estigma
1: ficou,
0: lá.
1: Felizmente. Ai, ai, ai.
0: Mas tamo aí, né? Vamos aproveitar. Tá passando voando e por isso mesmo é motivo de sobra pra gente saber aproveitar, né? A
1: Exatamente.
0: Vida. Aproveitar cada minuto. Muita gente reclama. Nossa, não acredito que hoje é quinta-feira ainda, tem que levantar pra trabalhar. Não, pensa diferente. A gente tem que fazer essa prática do pensamento positivo.
1: Isso.
0: Nossa, que bom, né? Graças a Deus, tô bem, tô tranquilo, tomar meu banho, tô com saúde, vou ali, vou trabalhar, correr atrás do meu, né? E aí pronto.
1: Exatamente.
0: Cê, olha, a vida muda, viu? A vida muda.
1: Muda.
0: A partir do momento que você começa a ser mais grato, que você começa a ver a vida com um lado positivo. Uhum. É lógico que não é ignorar os problemas, o que tem de ruim, que realmente tem coisas ruins, mas as coisas ruins não são pra nos desanimar.
1: Exatamente.
0: São pra gente enfrentar, vencer e mudar a situação.
1: Com certeza, quem dera se tudo fosse flores na vida, né? Tem que ter uns espinhos aí pra dar uma espetada de vez em quando, pra falar, opa! Não é só na zona de conforto, não. Você
0: Exatamente.
1: Tem que ter aqueles problemas
0: tem. Pra dar aquela acordada,
1: Exatamente.
0: Aquela chacoalhada,
1: Com
0: né?
1: Com certeza.
0: Verdade.
1: É
0: você falou
1: aí.
0: Dos espinhos, eu lembrei de uma comparação que as pessoas falam de duas formas. É, as flores são lindas, mas também tem os espinhos.
1: Uhum.
0: Aí tem gente que fala assim, as flores são lindas, graças aos espinhos que as protegem.
1: Também.
0: Olha aí, às vezes o espinho pode ser
1: Legal.
0: Uma proteção. Então,
1: é.
0: A gente pode ver as coisas de várias formas uhum. diferentes. Então, se a gente quiser escolher ver da forma mais positiva possível, uhum. a gente consegue.
1: É
0: e aí muda, viu? Muda a situação, muda a sua visão do dia, até uhum. aquela energia do dia muda.
1: Com
0: a
1: certeza.
0: Partir do momento que você consegue ver tudo com um lado positivo. Ah, Cláudia, mas será que tudo tem um lado positivo? Tem. Se você procurar, você acha o lado positivo de tudo.
1: Pois é, se você virar a pilha, tá lá, ó. Maisinho, positivo, tá bom?
0: Tem positivo, vira a pilha, gente, que aí dá tudo certo.
1: Ah, meu Deus, já vou de pergunta pra
0: aí,
1: você, então,
0: aí.
1: Pra entrar no clima dessa quinta-feira. Essa pergunta tá vindo lá da Conquista e ela pertence.
0: É mesmo?
1: A Aparecida.
0: A Aparecida, não acredito.
1: A Aparecida mandou essa bem cedinho, pergunta pra Cláudia, essa WJ, pergunta, falei, pergunto.
0: É isso mesmo que eu tava querendo,
1: ai,
0: pergunta
1: ai,
0: pra fazer, manda.
1: E ela mandou a seguinte, faz até, esse é até bom agora na parte da manhã, uma fruta, né? Qual fruta que se tira três letras e vira o instrumento musical?
0: Nossa!
1: É.
0: Qual
1: tira
0: fruta?
1: Três letras.
0: Tira três letras e vira um instrumento musical?
1: Musical.
0: Fruta? Aí eu já ia falar violeta, mas violeta é flor, né? Aí vira viola. Mas peraí. Fruta que tira três letras e vira
1: um instrumento
0: musical.
1: Um instrumento musical.
0: Uma
1: essa
0: fruta.
1: É boa, essa é boa, gostei. Tem tudo a ver aqui com o Desperta Brasil, com o Bom Dia Vida,
0: olha,
1: com a rádio, né?
0: Olha.
1: Instrumento musical.
0: Uma fruta que tira três letras e vira um instrumento. Aparecida, onde é que você achou essa pergunta, Aparecida?
1: Pois é, aí, ó.
0: Uma fruta que tira três letras.
1: Isso.
0: Uma fruta. Tira três letras e vira um instrumento musical.
1: Instrumento musical. Deixa eu conferir se é isso mesmo.
0: Aí, pronto. Começou.
1: Uma, duas, três. Confere. É isso mesmo, Aparecida.
0: É mesmo?
1: Realmente.

0: Abacate não é.
1: Jaca
0: só tem 4 litros. Gente, abacaxi. Ai,
1: eu adoro ver os outros pensando.
0: Abacaxi não é. Ai, ai, laranja ai. Não vai virar instrumento musical. Limão também não vai. Mexerica não é.
1: Gente, ah, eu ganhei minha quinta-feira.
0: Não é. Que mais? Nossa, eu esqueci até o nome das frutas agora, nem o nome das frutas não tô ouvindo. Por que que dá esse branco, hein? É igual dia de prova, né? Que você fica meio tenso, chega na hora, dá um branco,
1: mas
0: não
1: isso
0: vem
1: é bom,
0: nada.
1: Isso é bom pra trabalhar, né? O cérebro, pra ele exercitar.
0: Aqui.
1: Quando a gente sabe a resposta, é tudo maravilhoso. Agora,
0: tomate.
1: Pra quem não sabe...
0: Eu sou revoltada com isso, dizem que tomate é fruta.
1: Dizem que é uma fruta, é verdade.
0: Como assim?
1: Tomate.
0: Que coisa, né? Então, tomate. Banana madura devia ser fruta e banana verde não.
1: É.
0: Banana verde você come ela de outras formas. Então, não poderia ser, gente.
1: Pois
0: não, meu
1: é.
0: Protesto aqui, eu acho que tomate não é fruta, não.
1: Não?
0: Legume.
1: É.
0: Pra mim é legume.
1: Interessante, velho. Ele entra no. Tem outras
0: na categoria
1: também que entra,
0: de frutas.
1: Né? De frutos.
0: É muito interessante.
1: É bacana.
0: Tomate é uma fruta. Sabia, gente? Tomate
1: chique,
0: é uma
1: né?
0: fruta, não é legume.
1: É isso aí.
0: Ah, não sei.
1: É uma fruta e tem que ficar brigando com os meninos pra apreciar essa fruta, né?
0: Pra apreciar?
1: Não gosta, não, hein? Tem menino que não gosta de tomate, não. Nossa.
0: Gente, você me fez lembrar também daqueles coquinhos, né?
1: Qual coquinho?
0: Ah, geralmente é na infância que a gente comia muito
1: desse
0: coquinho.
1: Desse que tem aqui
0: esse
1: no...
0: Esse coquinho pequenininho que fica amarelinho, dá um cacho enorme.
1: Ah, tá. Desse aqui no nosso jardim.
0: É. A criançada joga pedra, cai no chão, aí você come. Era meladinho, docinho.
1: Docinho.
0: Nossa, eu comi um último... Eu era criança.
1: Nessa época também a gente ia pra roça. Ah... Ficava sentado horas e horas ali, levava duas pedras, né? Uma pra você colocar o coco e a outra pra você bater.
0: Ah, é, também pra comer o coquinho que fica
1: lá dentro.
0: Por fora tem aquele docinho, lá dentro tem um coquinho.
1: Tem um coquinho lá.
0: É muito bom mesmo, né? Lembrança aí boa, viu?
1: Boa demais.
0: Gostinho de infância.
1: Vou fazer isso aqui no jardim, porque tá quase... quando as araras começam a chegar aqui... Porque já tá ali, elas comem aquela frutinha.
0: Verdade.
1: Bacana.
0: É muito legal.
1: Uhum.
0: Eu lembro também que tem, acho que tem até hoje, um pé de coco na praça em frente à escola Monsenhor Pinheiro. Escola tem mais de 100 anos essa escola. E eu lembro da criançada antes da aula ou depois da aula, né? Faltando aquele tempinho ali pra aula começar. A criançada se pendurava na folha.
1: Na folha.
0: Aquela folha que tomba, mas aquilo é um perigo, né, gente? Aí ficava fazendo aquilo de um balanço, né?
1: Balanço.
0: Fazia a volta na árvore assim e pulava no
1: muito
0: chão.
1: Muito bom. Você já chiou de capa de coco?
0: Já.
1: Ah, que
0: é
1: delícia,
0: muito
1: né?
0: divertido,
1: é bom?
0: Né? É muito bom.
1: Pois é,
0: muito
1: isso divertido. Aí que é infância raiz.
0: Você acha um morro bem assim, em pé, com aquela grama ou aquele...
1: E descia numa velocidade.
0: É uma aventura,
1: nossa.
0: Né?
1: Nossa.
0: Muito bom, muito bom. Ah, gente, brincar era tudo de bom, né?
1: Bom,
0: por que
1: demais.
0: A gente não brinca mais? Vamos nos divertir, gente. É muito bom aproveitar também, às vezes, quando tem criança em casa. Tira essa criança do celular, vai brincar com essa criança.
1: É, com certeza.
0: É criar memórias aí, ó. Porque
1: exatamente.
0: Não é possível que essa criança vai virar adulto. A única lembrança que ela vai ter é de estar sentada no sofá com o celular na mão.
1: Pois é.
0: Aí não tem graça.
1: Não, de jeito nenhum.
0: Mas eu não sei que fruta é essa, não.
1: Você quer olhar seus internautas? Aí, deram algum
0: palpite.
1: Vamos
0: ver se alguém respondeu, né? Cadê o povo?
1: Vamos ver o
0: cadê
1: pessoal
0: vocês,
1: aí.
0: Meu povo? Meu povo e minha pova.
1: Ó,
0: cadê?
1: O povo.
0: Ó, tem aqui uma participação da Rosineia.
1: Rosineia com a gente.
0: Tem outra participação que é da Luciana de Cantagalo, Sabinópolis. Olha lá que maldade.
1: Ó, Luciana, hein?
0: Nossa, que e ela coisa. Fez questão de quebrar o pastelzinho e abrir ele assim pro queijo ficar puxando assim, ó.
1: Ai, meu Deus. São 8h13 ainda, até dar 11 horas.
0: Um queijinho agora com um pastelzinho assim, ia muito bem, viu? Olha lá o
1: aí?
0: Juninho de Santa Bárbara. Hoje tem mexida, hein?
1: É, o Juninho é
0: mexidão,
1: bruto,
0: não,
1: né?
0: Hein? Olha,
1: Juninho
0: tem
1: é
0: linguiçinha.
1: É.
0: Tem batatinha, parece. Tem cebolinha. Nossa senhora, esse bichinho tá bonito, hein, Juninho?
1: Aí
0: vai dar sustância pro dia, hein?
1: É, muito bom. Abraçando seu Samuel também.
0: É, né, seu Samuel.
1: Samuel com a gente.
0: Isso aí.
1: Isso aí tá bonito, hein?
0: Oi, Mirissan. Bom dia, Mirissan. O que é isso, Mirissan? A torta de frango com catupiry.
1: Ah,
0: tá,
1: brinca
0: tá lá no
1: não,
0: forno.
1: Mirissan.
0: Olha que Wagner.
1: Manda seu endereço aí.
0: Já tá assadinha, olha.
1: Manda a localização que eu vou chegar aí, vai estar no ponto,
0: nossa, ó. Nossa, eu gosto assim, esse pedaço do cantinho da forma aqui, ó.
1: Nossa.
0: Que fica assadinho de dois lados. mais assadinho. Ô, Mirissan, que maldade, Mirissan.
1: Tá bonita, viu?
0: A não ser que daqui a pouco vai chegar o nosso pedaço aqui, tá bom? Aí não é maldade. Ah, Juliana falou que é a graviola.
1: Será?
0: Tem tudo a ver.
1: É, vamos ver, né, Juliana?
0: Boa, boa.
1: É, a Juliana.
0: Essa daqui.

0: aqui. É a? É Neilma?
1: Não, Claudiana.
0: É Claudiana. Isso. Oi, Claudiana, bom dia. Aí ela também tá falando que é a Graviola.
1: Graviola.
0: Isso. Tem um áudio aqui do José Milton. Alô, José Milton, bom José dia. Milton. O Sebastião lá de Gonzaga também tá falando que é a Graviola.
1: Aí, ó. Abraço pra Gonzaga.
0: Graviola. Oi, Valdirene, bom dia pra você e todos de Correntinho. Ela também tá falando que é a Graviola. Oh, gente.
1: Será, gente?
0: Vocês são sabidos demais. Que é isso? A Joviana também tá aqui falando que é a Graviola. A nossa ouvinte, Adriana. Adriana tá lá nos ouvindo também. Ela falou, o coquinho é da infância dela também.
1: Bacana.
0: Os primos cortavam o cacho inteiro, levavam pra casa, comia a semana toda. E a mãe ficava uma fera falando que ia dar pereba. E dava nada.
1: Dava nada, dava nada.
0: É porque mãe sabe que se deixar a criança come o cacho todo num dia só, aí dá dor de barriga, né? Então tem que criar esses medinhos aí, que é pra criança comer com mais calma, com mais paciência. Alô, Aparecida da Conquista, ela né que mandou essa perguntinha, Aparecida.
1: Né, Aparecida?
0: Quem mais? Nossa, pipocou de mensagem, olha.
1: O pessoal aí.
0: A Leia do Bar Americano falou que é a uva.
1: A uva?
0: Mas se tirar três letras, aí acabou a palavra.
1: Uva, né?
0: O nome. Ô, Josiane, bom dia. A Madalena, Maria Madalena também tá falando que é a Graviola. É, a Luciana falou que era abacaxi.
1: O abacaxi?
0: É.
1: É.
0: É. É. Não entendi também.
1: Tá aí, tá aí. Abacaxi.
0: Ah lá, ó, a Mirissan, você falou aqui de escorregar na folha do coco, né?
1: Sim.
0: E ela mandou aqui, ó, do fim de semana, lá no Córrego Doce, o pessoal descendo o morro, gente.
1: Ah, é,
0: na casca
1: de coco aí, ó.
0: Gente,
1: aí, ó.
0: É tão divertido, né?
1: É bom?
0: Nossa, é bom demais. É muito bom. Até o cachorrinho aproveitou, ó.
1: Pois é, aí, ó. É diversão pra família toda.
0: É muito bom, gente. É muito bom. Melhor do que ficar no celular. Isso aí, sem dúvida, é de longe melhor. Olha. Essa aqui, quem é? É a Neilma. Essa é a Neilma. Agora sim achei a Neilma. A Neilma que mandou aqui, ó. Fubá suado com queijo. Olha, Wagner. Olha lá.
1: Bom demais.
0: O queijo
1: ó.
0: Derretido. Menina do céu. Isso aí com café bem quentinho. Bom demais. A Deilson mandou aqui. Bom dia, meus queridos.
1: Ele tá no torresmo?
0: É. Sendo torresmo assim? Daquele dia.
1: Ah, tá. É. Daquele dia.
0: Isso. A Josiane. Ela tá perguntando de novo qual que é a pergunta.
1: A Josiane. Pergunta?
0: É.
1: A pergunta foi a seguinte, deixe-me abrir minha colinha por aqui.
0: Enquanto isso, vou mandar abraço pro Gladson. Aqui o Gladson, tá lá tomando café.
1: Aí, Gladson.
0: Ó, com a coxinha numa mão, uma garrafa de café na outra e o bolo. Ele deu conta de segurar tudo.
1: Ô, Gladson, cara, bom apetite pra você, porque essa coxinha aí tá dando água na boca,
0: não,
1: meu
0: e
1: amigo.
0: Pelo tamanho dessa coxinha, daria pra partir com a gente.
1: Nossa.
0: Ô, Gladson. Vamos compartilhar. Olha lá, esse bolo então nem se fala.
1: É, tá bonito mesmo.
0: Dá pra
1: tá
0: gente
1: bonito.
0: Comer um pedaço de meio metro cada um. E olha que ele sempre manda pra gente. O Radinho tá lá na paredinha que eles estão levantando lá. O Radinho tá lá ligado.
1: Abraço.
0: Na sintonia.
1: Abraço pra toda essa turma aí da construção civil. Enfim, isso. Todos os setores, né?
0: É.
1: Que trabalham, que então, geram aí. A economia pra nossa região, mas o rádio tá sempre ligado.
0: Isso, que estão carregando esse nosso Brasil.
1: Exatamente.
0: Alô, José Afonso, bom dia, também tá falando que é a Graviola.
1: Aí,
0: o Vanderlei, ah lá, ele falou, eu já rasguei alguns shots descendo na capa de coco.
1: É porque a gente
0: aí
1: batia,
0: aí
1: é
0: a época
1: né?
0: que as mães ficavam doidas, né? Menino, você acabou com seu short.
1: Pois é, e quando a gente não caía numa moita de juá, você conhece o juá,
0: cheio
1: né?
0: de espinho.
1: Nossa,
0: misericórdia.
1: O juá era terrível.
0: Terrível mesmo.
1: E dói.
0: Alô, viu? Adão. Alô, Luzia. A nossa ouvinte, a Adriana, também mandou. Olha,
1: Adriana.
0: O videozinho dela. Ah, gente, que
1: aí,
0: legal.
1: Ó.
0: Bom saber que vocês também fazem isso, aproveitam
1: pois
0: aí.
1: É, ué.
0: E as sobrinhas, ó.
1: Bom demais a conta.
0: Olha lá, ó. Não é capa de coco, não, mas a diversão foi muito boa. É no papelão,
1: papelão
0: aí.
1: Papelão, papelão.
0: Também escorrega bem,
1: muito
0: desliza bem.
1: Olha
0: lá, olha.
1: E tem uma sugestão também.
0: Ah, muito legal.
1: Tem uma sugestão bacana também pra você que de repente vá pra zona rural aí, pra um sítio, alguma coisa assim, e tem esse morrinho.
0: Isso.
1: Vocês podem levar também aquela questão da lona, né?
0: A lona.
1: E aí você pode jogar um sabão isso. que aí fica divertido.
0: Agora eu fiquei com vontade de fazer isso. É muito bom, né?
1: É divertido. Reúne a turma, faz uma vaquinha, compra uma lona aí de, vamos colocar aí, de uns 70 metros. Mole aqui, tem que água tem com fartura na roça, mas não é pra espetiçar, não. Só pra.
0: Deixa
1: o baldinho ali, joga, dá aquela lubrificada nela. Isso. Mas é diversão demais.
0: É bom demais, gente. Fica a dica aí pro final de semana, quem sabe? Aproveita,
1: é
0: viu?
1: Pra até me convidar que eu vou.
0: Eu também vou. Eu amo esse tipo de coisa.
1: É muito
0: bom.
1: Ah
0: lá o Adeilson, que mandou pra gente, ó, fritando o torresmo.
1: Ai, Adeilson, uma hora dessa.
0: Uma hora dessa, imagina o cheiro.
1: Oito.

0: 19.
1: Perfume que não tá.
0: Meu de Deus torresmin. Do céu.
1: Nossa senhora, já dá pra tirar aí pra experimentar, ó.
0: Nossa.
1: Já tá no ponto.
0: Muito bom,
1: Dona
0: viu?
1: Dona Rosa mandou aqui, ó. Hoje é dia do biscoito de leite, de coalho e o biscoito amanteigado.
0: Bacana, hein?
1: Semana da cerveja artesanal.
0: Ah, cerveja artesanal. Valeu, é uma delícia. Dona Rosa. Muito bem, Dona Rosa.
1: É. Sempre nos lembrando aí do que se comemora neste dia.
0: Muito bem. A pergunta, o ouvinte tinha perguntado é o seguinte, qual a fruta que se tira 3 letras e vira o instrumento musical? Pois é, ninguém soube me responder, né?
1: Ué, a pessoa falou que é graviola, né? Não?
0: Pois é.
1: Mentira.
0: A resposta está... Toca os tambores. Exata! É a graviola!
1: Que mistério!
0: É a graviola! Aí, Aparecida.
1: Aí, ela aí, ó.
0: Eita!
1: Bom demais.
0: Essa é a viola caipira.
1: É, graviola. Verdade, eu não lembrei dessa fruta. Não é tão comum aqui na nossa região.
0: É uma delícia,
1: né?
0: Graviola, né?
1: Bom, né?
0: Muito bom. Ah, você não experimentou, não?
1: Não.
0: Não, experimente.
1: Dizem que é muito bom.
0: Muito bom mesmo.
1: É.
0: Show de bola.
1: Posso fazer pergunta também?
0: Pode.
1: O que é o que é? Qual a fruta, já que a gente tá falando de fruta?
0: Aí,
1: qual a fruta que é parente da porta?
0: A fruta que é parente da porta?
1: É.
0: Gente, qual que
1: Será?
0: É o mistério
1: disso? Será que ele já sabe?
0: Qual que é a fruta que é parente da porta?
1: É.
0: Parente da porta?
1: É, parente da porta.
0: Bananeira não, bananeira não é.
1: Ah, agora é sua vez de ficar pensando.
0: É, a manga não é. A manga é parente da camisa,
1: é,
0: né?
1: É, parente da camisa.
0: Pois é.
1: A manga que nunca amadurece.
0: É mesmo. Qual que é a manga que nunca amadurece? Essa é, ó, já fica a dica aí, ó. Qual a fruta que é parente da porta?
1: É. E é parente mesmo.
0: Parente da porta. É. Meu Deus.
1: Já valeu.
0: Difícil essa. Ah, eu quero a ajuda da turma aí pra dar palpite.
1: Ah, eles com certeza sabem.
0: Ah, eu quero.
1: Essa não é difícil não, essa é facinha.
0: Gente, a fruta parente da porta?
1: A fruta que é parente da porta. Oh, eles já responderam lá.
0: Já?
1: Já.
0: Parente da porta. Caju? Não.
1: Não.
0: Laranja não é. Jatobá. Já
1: não.
0: Comeu jatobá?
1: Nossa, já.
0: Ai, que saudade de comer um jatobá, viu?
1: Ele grudava assim no dente, né?
0: É, ficava uma massa
1: ali. Tem anos
0: ali.
1: Que eu não vejo também, jatobá.
0: Muito tempo.
1: Outra frutinha que você me fez lembrar também é o ingá.
0: Ah, o ingá.
1: Doce, doce, doce, né, o ingá. É bom, tem anos também que eu não como
0: no fundo lá de casa tem bastante, tem muita plantação, porque geralmente gostam de área com muita água, né? Rios,
1: isso,
0: né?
1: Isso.
0: E tem muito ingá. É
1: gostoso,
0: mesmo.
1: Tem anos também que eu não
0: nunca
1: eu não provo
0: experimentei,
1: essa fruta.
0: Não.
1: É deve doce,
0: ser bom.
1: Experimenta
0: é doce?
1: Depois, mas é muito
0: olha
1: doce,
0: só.
1: Muito doce.
0: Pois é, aí ó, tá vendo?
1: É.
0: Ingá, jatobá.
1: Isso, mas não é.
0: Não é.
1: Não é.
0: Abaca. Xiii.
1: Não.
0: Não? Morango.
1: Não.
0: Que...
1: Aí você vai chutando, uma hora você vai acertar.
0: Ah,
1: pode responder? Meu,
0: pode, essa tô
1: é a
0: curioso.
1: Fruta mais comum que você imagina.
0: Eu tô curioso.
1: É a maçã.
0: Por quê?
1: Maçaneta.
0: Ah, meu Deus do céu, eu não ia acertar nunca. Eu tava procurando uma lógica.
1: Parente
0: de...
1: da porta, parente maçaneta. Da porta.
0: Maçaneta. Oxi. É, caí nessa.
1: Olha, tem ouvinte que respondeu. A Maria Madalena tinha dito que era a pinha.
0: A pinha?
1: Não é. A Juliana acertou, maçaneta. E deixa eu ver quem mais. Ah, tá. A Claudiana também acertou. Ela falou, acho que é a maçã que é parente da porta. Acertou. Paulinho também acertou. Alô, Paulo Salles, bom dia. Deixa eu ver quem mais. Ah, o José Milton mandando foto com o cachorrinho no colo lá ouvindo a gente. Olha, até o cachorrinho tá ouvinte da Vida Nova. Ó.
0: Aí, que bacana, turma. Aí,
1: e é pinche, não é?
0: É um pinche.
1: Isso é terrível.
0: Esse é o cachorro mais brabo que tem. É o pinche.
1: Estressado, né?
0: É.
1: Olha, Aparecida mandou aqui, ó. Essa fruta é a jaca? Não é pinha.
0: É a pinha?
1: É pinha, que eu vi a foto menorzinha, tava parecendo jaca. Ela parece uma jaca, né? Uma mini jaca.
0: É, interessante.
1: Aí a pinha.
0: Muito legal.
1: É. Por que que ela nunca se perde? Que essa árvore nunca se perde na floresta?
0: Eu vi essa pergunta em algum lugar.
1: Que ela tem uma pinha.
0: Uma pinha, ah é, exatamente uma pinha.
1: Que ela tem uma pinha.
0: Uma pinha. Essa foi top.
1: É, eu lembrei. Olha, tem mais gente mandando foto de pinha. Essa é a Luciana. A Luciana também tem pinha lá no quintal. Nossa, essa tá grandona, hein? Olha, essa aí dá pra sustentar bem, viu? Alô, bom dia, Valdinei.

0: isso?
1: Tum, tum, tum. Esse, eu falei na despedida do Desperta Brasil que hoje eu estaria assim, ó.
0: Tchum. Olha, gente.
1: E o foguete voando.
0: Que confiança. Eu queria ter essa confiança toda.
1: Pois é.
0: O que é que quando tá em pé tá deitado?
1: E quando está deitado está em pé.
0: Quando tá deitado tá em pé.
1: Interessante, mas faz sentido? Será?
0: Eu espero que faça.
1: O que é o que é? Quando está de pé, tá deitada. Realmente. E quando tá deitada...
0: Tá de pé.
1: Tá em pé. É, está em pé.
0: Até ele fica em
1: interessante
0: dúvida.
1: Interessante essa.
0: Eu sei uma que é assim.
1: Sentido.
0: Quando tá descansando, tá em pé. Uhum. E quando tá trabalhando, tá deitado.
1: É.
0: Essa eu sei, essa daí também.
1: A sombra?
0: Não fez lembrar. Não. Quando tá trabalhando, tá deitado. Quando tá descansando, está em pé.
1: E é o que é? A barriga?
0: Não, é a canoa.
1: A canoa.
0: É, canoa, quando ela tá em pé, ela tá encostadinha, assim, quer dizer que ela tá descansando,
1: legal,
0: né?
1: Legal.
0: Quando ela tá navegando, ela tá deitadinha lá na água.
1: Ai,
0: não sei, não. Faço nem ideia.
1: O que é o que é, quando está em pé, está de pé, está deitada, quando está deitada, está de pé, é a pegada. É a pegada.
0: É a pegada?
1: É a pegada. Olha pra você ver quando você anda, né, na
0: e
1: areia.
0: Quando é que a pegada tá em pé?
1: Pois é, quando a pegada tá em pé? Ué, quando aí eu já não sei.
0: A cara dele.
1: Aí eu já não sei. Eu só tô reproduzindo o que me mandaram.
0: É o pé, né, não?
1: É o pé, né?
0: O pé, oi.
1: É a pegada.
0: Você tá em pé, o seu pé tá deitado, né? Apoiado no chão.
1: Bacana essa, diferente.
0: Eu tô assim, mas como é que a pegada fica em pé?
1: Pois é,
0: só
1: menina.
0: Se você colocar o pé na parede, fica a marca do seu pé lá, né?
1: E aqui, o pai de Maria tem 5 filhos. Nana, Nenê, Nini, Nonó. E...
0: Tum, e Maria.
1: Tum, tum. Ah, ela é esperta.
0: Ah, não, Vaguinha, aí também não, né? Tá confiante demais, né? Excesso de confiança faz essas coisas. Ó, Maria Madalena tinha dito que era o pé, Dona Nilza também.
1: Aí, ó.
0: O Zé Milton tinha mandado um áudio, daqui a pouquinho a gente ouve seu áudio, Zé Milton. A Maria Priscila também falou que era o pé, a Flaviana falou que era o pé.
1: Isso.
0: E... essa é quem? Não mandou o nome. Manda o nome pra nós. A ouvinte tinha mandado também que era o pé. Você que tá na foto com a criancinha, manda pra gente seu nome.
1: Isso.
0: Pra gente falar aqui, mandar seu alô, tá bom? É a Maiara? Cadê a Maraísa? Maraísa tá aí também,
1: Maiara.
0: Ou não?
1: Maiara.
0: Maiara tem que estar com a Maraísa por perto.
1: Pois é, a dupla de sucesso aí.
0: Eu gosto muito delas, inclusive.
1: Bom demais.
0: Bacana, viu o show delas ali na cidade de Peçanha. Muito legal, muito legal, viu? Elas têm muita presença de palco. Sem falar no talento incrível,
1: bacana,
0: né?
1: Bacana, bacana.
0: É, muito bacana aí. Maiara, um beijo pra você.
1: Beijo, Maiara.
0: Obrigada por tá ouvindo aí.
1: Dá um
0: tem
1: abraço pra
0: aí?
1: Maraísa aí. Vamos lá. mas isso aqui é moleza, né? Eu queria uma mais difícil.
0: Aí, gente, aqui é a mais difícil.
1: Gente, essa aqui é difícil. O que é o que é? Que se alimenta de letras, mas não sabe ler.
0: Se alimenta de letras?
1: Mas não sabe ler.
0: Mas não sabe ler?
1: Gostei. Agora se
0: vou
1: vai fazer
0: aqui,
1: sentido,
0: ó.
1: Eu não sei. Mas por que se alimenta de letras?
0: Se alimenta de letras e não sabe ler?
1: Mas não sabe ler. Queria saber qual que é a...
0: Eu espero que tenha lógica. Eu espero
1: qual que, é a
0: que
1: lógica
0: tenha lógica
1: disso. Pois é, tá aí.
0: Se alimenta.
1: De letras, mas não sabe ler.
0: Mas não sabe ler.
1: Gente, não vem falar que aquele macarrãozinho tem as letrinhas que a gente dá pra criançada e tal. Não é não, tá? Você já comeu dele?
0: Já.
1: É muito bom.
0: Cheio de letrinhas. Cheio de
1: B, C, D. E por aí vai.
0: Várias letrinhas.
1: É muito bom. É muito
0: eu
1: bom.
0: Acho que aquilo ali é pra incentivar a alimentação infantil, né?
1: Isso.
0: Pra criançada achar divertido.
1: E o aprendizado também, né? Porque ali, essa letra aqui é A.
0: Isso.
1: Agora eu vou comer a letra B.
0: Verdade. Olha, o Vaguinho, tá vendo? O Vaguinho também sabe um pouquinho da didática aí, ó. Ensinar da forma lúdica.
1: Isso. Mas essa aqui tá difícil, hein?
0: Gente.
1: O que é o que é?
0: Se alimenta...
1: De letras, mas não sabe ler. Letras. Por que que se alimenta de letras?
0: Se alimenta.
1: Interessante isso. Essas fontes que estão me repassando essas perguntas aí, realmente, eu acho que tô morando em outro planeta, porque tá brabo.
0: Será que é o... Bom, aí eu tô pensando em duas respostas diferentes aqui. Vou chutar as duas.
1: Certo.
0: Ou é o alfabeto... ou é o dicionário.
1: É.

0: pode fazer sentido? Sim. Pode estar errado? Digamos que não.
1: Certei, então. Parabéns pra mim. Ah lá, nosso ouvinte tinha dito que era o livro. O livro? Maiara falou que era o livro.
0: Pois é.
1: Alá, dona Neuza. Bom dia, meninos das piadas boas.
0: Bom dia.
1: Vocês são a alegria das nossas manhãs. Ela também tinha respondido que era o livro.
0: Pois é, o que é o que é? Se alimenta de letras, mas não sabe ler. Segundo a minha fonte, é o correio.
1: É o quê?
0: Correio.
1: O correio.
0: Será se é por causa da carta?
1: Ah, não, vai.
0: Ai, ai, ai.
1: Não acredito.
0: É, aí, ó, tem uma cartinha. Agora que sim, menina. Que legal.
1: É o correio. Tá bom,
0: é o correio com a carta.
1: Ah, gente, eu não concordo, não. Protesto, protesto.
0: Pois é. Mas ficou legal também a do livro. É, falaram mais o quê? Livro.
1: Dicionário e alfabeto.
0: É. Pode colocar nessa conta aí também que fecha, né?
1: Então tá.
0: Legal.
1: Você tá falando, né? Então a última que eu vou fazer hoje, ó. O que é o que é? Vou até tirar aqui que eu sei que o pessoal sabe que esse pessoal é esperto demais. Eu sei que eles sabem tudo. É, o que é o que é? Pra salvar o filho, você tem que matar o pai. Olha que dramático.
0: Nossa.
1: Não é uma coisa dramática?
0: Profundo isso.
1: Pra salvar o filho?
0: Tem que matar o pai?
1: Tem que matar o pai.
0: Nossa.
1: É dramático.
0: Essa é dramática.
1: É, com certeza.
0: Isso é novela, é? Você tá escrevendo novela agora?
1: Novela mexicana, né? Novela mexicana é bem dramática.
0: Pra matar o filho, tem que salvar o pai?
1: Não é à toa que as novelas da Thalia fez tanto sucesso no SBT, com reprises e mais reprises, e continuou fazendo muito sucesso,
0: exatamente.
1: Né? É a Maria do bairro. Tinha várias Marias lá e ela fez muito sucesso.
0: Gostava de assistir.
1: Marimá.
0: Isso é de 1997. 97,
1: não, vamos falar de data, não.
0: Ah, mas a gente era criança ainda.
1: Ai, meu Deus.
0: Eu tinha só o quê? Acho que 7 anos.
1: Em 1900 e quanto?
0: 97, ué.
1: Então, vamos falar de outra coisa?
0: 7 anos? É, ué, 7.
1: Você tinha só 7?
0: 7.
1: Sério?
0: É, ué.
1: Nossa.
0: Tô no auge dos meus 34, 35. Brincando, 37.
1: Eu não lembro quantos anos eu tinha nessa época, não. Deixa pra lá.
0: Mas essa pergunta sua tá cabulosa, viu?
1: É.
0: Eu não vejo uma lógica assim.
1: Pra salvar o filho, tem que matar o pai.
0: Tem que matar o pai?
1: Não tem jeito. Não tem jeito.
0: Sinceramente.
1: E é uma questão muito mais comum do que você imagina. Eu tenho certeza que na sua casa você já fez isso. Ouvintes que estão nos ouvindo já fizeram isso.
0: Salvar o filho.
1: Salvaram muitos filhos lá, fazendo essa mesma coisa. Matando o pai pra salvar o filho. Você já fez isso e não sabe, Wagner.
0: Pois é.
1: Tenho quase certeza.
0: É difícil. Dando um nome pra ele?
1: Não.
0: Não? É, tem alguma coisa assim que... Eu sei que eu tô na linha, mas... A resposta não vem. Difícil.
1: Sai da linha que já vem o trem.
0: Pra salvar o filho, tem que matar o pai. É, já vem o trem.
1: Essa não era a pegadinha dos telefone de fio antigamente? Quem tá na linha? É o Wagner. Sai da linha que o trem já vem.
0: Sai da linha que o trem já vem.
1: Não que eu já tenha feito trote, mas...
0: Antigamente, pessoal,
1: era terrível. Aqui você ligava e falava assim... Oi, tudo bem? Ô, Vaquinho, faz um favor pra mim. Vai aí fora e olha se tem um carro branco gelo aí na porta. Você sai na porta, olha, olha. Não, não tem carro branco gelo aqui na porta. Ah, não, então já derreteu.
0: Ó, pra você ver. Ó, pra você ver.
1: Então, pra salvar o filho, tem que matar o pai.
0: Matar o pai. E só voltando aqui, só pra gente fechar essa questão do trote. Outro dia eu vi uma matéria, desses órgãos, né, de atendimento, SAMU, bombeiros... Como é alto o índice de trote, né?
1: Aí não é brincadeira.
0: Eu acho uma sacanagem,
1: gente. Aí não é brincadeira, não.
0: Deus,
1: aí,
0: né?
1: Eu acho que pode ser até considerado crime.
0: Com certeza,
1: porque,
0: né?
1: Porque ocupa a linha que às vezes poderia estar sendo usada para salvar
0: pra
1: uma
0: salvar
1: vida,
0: a vida,
1: né?
0: E de repente você desloca aí uma equipe para tal lugar e de repente não tem nada,
1: e que,
0: né?
1: Graça então... que tem isso, né? Você vê a equipe perdendo a viagem lá por causa de uma brincadeira sem graça. Uma
0: palhaçada.
1: Isso é criminoso.
0: E eu fiquei perplexo com o número altíssimo, né? Eu achei assim, gente, que é realmente quem não tem o que fazer mesmo, né? Porque se tivesse serviço...
1: Exatamente, é um irresponsável, né? Uma pessoa
0: isso.
1: Irresponsável.
0: Exato.
1: Pra Menina, salvar o filho, tem que matar o pai.
0: Não sei.
1: É o cacho de banana e o pé de banana?
0: Mas por quê?
1: Qual que é o filho do pé de banana?
0: O filho do pé de banana?
1: É o cacho de banana.
0: É o cacho.
1: Então, pra você salvar o cacho de banana, você corta o pé.

0: Porque você sabe que o cacho de pé de banana só dá um cacho.
1: Lá em casa um deu três.
0: Ah, mentira, o Baguinho. Ah, não, gente, não dá pra mexer com o Baguinho. Não dá pra mexer com o Baguinho, gente.
1: Ele deu trigêmeas. Você já viu esse negócio?
0: Tá bom. Tô te falando. Você é pescador, né? Então a gente tem que ficar com o pé atrás.
1: Ô, gente, aí eu. Ela veio com a resposta bacana, eu truco nela, seis, lá, pá, o jogo é meu.
0: Vai passar o mal filho, não, você tem que matar
1: certo,
0: o pai.
1: Deu certo,
0: tem que
1: é
0: cortar. Você corta que aí vem um pé novo.
1: Pois é.
0: Né? Deixa eu ver se alguém tinha respondido. Ah, não, gente, com essa aí eu parei.
1: Eu vou
0: agora interessante, tá? Vi uma matéria hoje, parece que foi ontem que aconteceu na cidade de Cantagalo. Acho que é. Depois vocês me confirmam, gente, quem sabe aí é o certo. A vaquinha criou dois bezerrinhos.
1: Dois bezerrinhos,
0: que
1: né?
0: Não é muito comum.
1: Não, não
0: é
1: não,
0: né?
1: Diz que não. Mas
0: bonitinho
1: acontece.
0: Bonitinho demais,
1: acontece.
0: Muito bonitinho. Dois bezerrinhos na cidade de Cantagalo.
1: Aí,
0: deixa
1: ó.
0: Eu ver quem mais. A Adriana tá falando aqui, ó. Ah, ela falou que é o cacho de banana, é a bananeira,
1: banana,
0: tá vendo?
1: Acertou então,
0: menina.
1: Bacana.
0: Aí ela falou que é bom pra fazer fritinha.
1: Nossa, é muito bom mesmo, viu?
0: Oi, Dena, bom dia.
1: Abraço.
0: A Júlia da Fazenda Quartel também falou que era o pé de banana.
1: Pé de banana.
0: Acertou, menina.
1: O sol tá afiado.
0: Quem mais? A dona Neuza, ela falou aí, ó, o cacho de banana. Que tem que cortar o cacho de banana, banana, cortar o pé pra salvar o cacho.
1: Pois é.
0: Ela disse que o senhor Osmar faz isso sempre lá.
1: Aí,
0: eu falei que tem costume,
1: pois
0: pessoal,
1: é,
0: de fazer? Cortar o cacho de banana.
1: Pois é, senhor Osmar, lá em casa um pé de banana deu três cachos.
0: Gente, vocês acreditam nisso, gente?
1: Pois é, vou mandar foto depois, viu?
0: Olha, o Vanderlei mandou. Sai da linha, Wagner Júnior. Olha que o trem já vem.
1: É, menino.
0: Ah lá, o Gladson falou assim, ó. O Wagner é diferente. Ele é diferente dos iguais, viu?
1: É o problema. Problema, Gladson, que eu falei com o Eclé em casa, tinha nascido três. Ela. Depois vocês podem ver no YouTube a reação dela, assim, perplexa, olhando pra mim, sabe? Tipo, né? Como assim?
0: Né? Pelo amor de Deus.
1: Ai, ai, ai.
0: A dona Neuza até mandou lá, truco, Zé.
1: Vai virar meme.
0: Muito bom. Bananinha frita vai bem também.
1: Show, né? De bola. Deixe-me ir, porque já são 8h37.
0: Repita.
1: 8h37.
0: Então, tchau, pessoal.
1: Tchau, pessoal. Até amanhã.
0: Amanhã vamos encerrar a semana aqui junto, dando risada também.
1: E amanhã é promessa, é dívida, e eu não gosto de... Né? Não, é história de pescador, não. Amanhã eu vou trazer, vou postar aqui na transmissão ao vivo do YouTube, o pé de banana com três cachos direto lá de casa.
0: Você não vai fazer montagem com a IA, não, né?
1: Não, não
0: Wagner.
1: Tem como não.
0: Então tá bom. Até amanhã, pessoal. Vamos
1: tchau,
0: conferir
1: gente.
0: Amanhã isso aí.
1: Tchau, pessoal. Até amanhã.
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0: Bom dia, bom dia, bom dia para você ligadinho aí. Está no ar o nosso Bom Dia Vida. Bom dia.

8h39. Bom dia! Tomara que esteja tudo bem, tudo bom, tudo certo com você aí do outro lado nos acompanhando. Que você tenha um dia muito abençoado. E bora lá, né, fazendo a nossa parte. O resto a gente entrega pro Pai do Céu, que ele cuida de tudo, tá bom? Então vamos lá, que tá começando o nosso Bom Dia Vida. Eu já tô contando com você, viu? Já tô aqui, garradinha, te esperando no 33-3421-2056 pra falar comigo, pedir música, oferecer pra quem você quiser. É tão bom ser lembrado, né? Então manda alô pra alguém aqui. Fala que você lembrou dessa pessoa e oferece uma música. A gente tá aqui pra atender você com todo o carinho do mundo. 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Primeiro do Bom Dia Vida chegando por aqui, agora 8h39. Bom dia!

0: John Kerr, é o som que você conferiu aí. Agora são 8h48, intervalinho, viu? Mas eu volto já já. Até às 11 tem Bom Dia Vida.
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0: Rádio Vida Nova FM 91,5, no ar aqui o nosso Bom Dia Vida, te fazendo companhia onde quer que você esteja. Tá no trabalho, tá em casa, tá no trânsito. Obrigada, viu, pela sua companhia. Bom demais ter você aí. Fala comigo de onde você tá ouvindo a programação pra gente mandar aquele beijo especial pra você. Vou te lembrar que daqui a pouquinho tem lançamento da música nova do Eduardo Costa, tá? A música inédita, e a gente vai conferir aqui no nosso Bom Dia Vida já já. Fica ligadinho. São 8h54, bom dia. Música.

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0: Bom dia! 9:03 agora, viu? Virou relógio, deixa eu mandar bom dia lá pra São João Evangelista. Alô, São João, bom dia pra todo mundo aí, obrigada pela companhia, nos ouvindo lá está a Neuza e o Dircinei, bom dia pra vocês, viu? Obrigada pela companhia aí e atenção, olha, a paróquia São Miguel e Almas informa que hoje, quinta-feira, haverá missa às 7 horas da noite na comunidade de Correntinho e na comunidade da Jacutinga e terço das mulheres às 7 horas da noite na capela Nossa Senhora do Carmo. Chegando música pra gente curtir, anunciei aí que a gente teria música nova, inédita de Eduardo Costa e é ela que a gente vai ouvir agora. Curte comigo aí, Eduardo Costa, Imagina Eu, 9:03, bom dia!
2: Bom dia!

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6: Oi, bom dia!
7: Oi, bom dia pra você, já são 9h12, daqui a pouquinho tem o Fique Sabendo com o Bom Dia Vida, próxima música, pedido da Maria Madalena, que falou comigo lá do Milô, e escolheu o som do Tiaguinho, Vencedor.

Esse tem situação melhor que essa pra você mostrar a si mesmo que você é um vencedor, que você inspira vencedores tipo nós há 20 anos atrás. Muito louco, né? Olha que você

0: também é um vencedor, Gabriel Baiano. Obrigado pela parceria. Te amo. Força
1: e honra.
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0: Tiaguinho Gasolina é um playboy demais.
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São 9:23. Bom dia, bom dia, bom dia. No ar até às 11, te fazendo companhia, alegrando a sua manhã. A gente juntinho por aqui, viu? 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
3: 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Já são 9h37. Bom dia.

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1: 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O que é uma densitometria óssea? 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É a doença mais frequente associada com envelhecimento, especialmente em mulheres, podendo acelerar no período de pré e pós-menopausa. Caracteriza-se pela diminuição da quantidade e desestruturação óssea, ficando com ossos finos ou ocos, o que leva a um estado de fragilidade extrema, podendo ocorrer fraturas. A densitometria óssea se estabeleceu como um dos métodos mais modernos e sem riscos para se medir a densidade óssea, alinhando precisão e rapidez na execução dos exames com baixa exposição à radiação. A osteoporose pode ter a sua evolução retardada por medidas preventivas como atividade física regular, exposição ao sol para fixação de vitamina D, alimentos ricos em cálcio como leite e derivados, brócolis e repolho, camarão, salmão, ostras e outros. Quando diagnosticada precocemente e tratada de maneira adequada, diminui a intensidade da perda óssea e reduz significativamente a possibilidade de fraturas e sequelas. 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
1: Hora do nosso Fique Sabendo com o Bom Dia Vida, agora 9:59. As pessoas com dívidas do Fundo de Financiamento Estudantil, FIES, podem renegociar seus débitos a partir desta quarta-feira, dia 3, então a partir de ontem, por meio do Desenrola FIES. As condições variam conforme o perfil do estudante e o tempo de atraso da dívida, com descontos para quitação de até 99% sobre o valor da dívida. Pode participar quem tem contrato firmado até 2017 e que estava em fase de amortização, ou seja, em fase de pagamento, em 4 de maio de 2026, data de lançamento do novo Desenrola Brasil. No caso do Desenrola FIES, a negociação pode ser feita até 31 de dezembro de 2026. Esse foi o nosso Fique Sabendo com o Bom Dia Vida de hoje, que volta amanhã às 10 horas da manhã.
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0: Grudadinho, coladinho, até às 11 tem aqui o nosso Bom Dia Vida, eu te faço companhia e fico feliz demais de saber que eu também tenho a sua companhia. E do outro lado, quem tá nos acompanhando é a Simone. Oi Simone, bom dia pra você. Ela pediu a próxima música com Hugo Guilherme e Ana Castela, todo mundo menos eu. Tá oferecendo pra sua família, pra todos na rádio também e pra todos que estiverem curtindo. Passou por aqui também a Cirleia. Oi Cirleia, um beijo pra você. Obrigada por estar aí acompanhando a gente.
2: Vai, boiadeiro!

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7: 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Oi, bom dia, já são 10h50, nossa, passou voando mais uma manhã, mas foi bom demais a conta passar ela todinha grudadinha com você, com o final aqui do nosso Bom Dia Vida, agradecendo cada um, o carinho de cada um, a companhia de cada um, a participação também de quem passou por aqui e marcou presença. A gente vai mandar alô ainda pra quem falta, viu? Antes um recadinho, a paróquia São Miguel e Almas informa que hoje, quinta-feira, haverá missa às 19h na comunidade de Correntinho e na comunidade Jacutinga, e terço das mulheres às 19h na capela Nossa Senhora do Carmo. Última música chegando por aqui, vamos ver quem ainda falta pra mandar alô. Alô, Paulinho, bom dia pra você, Paulinho, fala pra gente pra quem que se oferece a próxima música.
8: Ofereço o meu amigo lá no Amazônia.
7: Certo.
8: Cadeiroso. Tava consertando quase circo, mota, gente da maior qualidade.
7: Beleza.
8: Mercando nota mil, que Deus abençoe o trabalho dele lá e tamo junto.
7: Que Deus abençoe.
8: Ofereço pro meu amigo Deco lá do Cruzeiro. Deco, nota mil, cervejinha gelada, tira gosto, nota mil,

0: Ora, joga. Dona Wanda, esposa dele, o filhinho dele, Isaac, uhum. Demada Carroça, gente boa. Sou Pedrinho Cavoeiro, Borracha, tudo gente da melhor qualidade. Muitos amigos a gente tem lá, mas não dá pra falar todos, né? Uhum. Feliz por os meus três filhos, o Natan, a Giovana, Maria Clara, lá em São José Jacaré, pra Rosa, minha esposa. E todos, tá ligado? Beleza. Fica com Deus, Deus te abençoa. Valeu. Meu compadre Dedé lá no campo de viação. Na sua programação, lá no Corrente Canoa. Joia. A diva no barriga. Tamo junto. É uma benção, viu? Ouvir a sua programação.
1: Valeu, Paulinho. Nota mil. Valeu, obrigada, viu, pela participação, pelo carinho aí. Tem também o Juninho de Santa Bárbara, mandou foto aqui do radinho lá, gente, na prateleirinha, sintonizado na programação, acompanhando, né, Juninho? Fala pra gente, pra quem que você manda a próxima música também.
2: O Fabrício, meu amigão, lá do Quilombo. O Gustavo, lá do Quilombo. O Toco, Rogério, Jorlão Barra Pesada. O Ziel,
1: certo.
2: Juliano e Rosivaldo.
1: Beleza.
2: E pra galera lá do Quilombo.
1: Tá certo, Juninho. Abraço pra você e seus amigos também. Obrigada pela companhia, viu? Um beijo pra Simone. Alô, Simone. Beijo pra você também. Obrigada por estar aí ouvindo. Alô, Andresa. Oi, Andresa. Beijo pra você ligadinho aí na Pio Ferreira. Aquele abraço super carinhoso. Quem também tá ligadinho ouvindo a gente é o Sérgio. Alô, Sérgio. Bom dia. Diz que tá ligado na programação. Aí acompanhando o Bom Dia Vida. Tá aí ligadinho lá no Rio Vermelho. Alô, Rio Vermelho. Bom dia pra vocês aí, viu? Oi, Nilza. Bom dia pra você em Jacaré, Senhora do Porto. Obrigada, viu, pela companhia. E a Dona Lica também passou por aqui. Oi, Dona Lica. Um beijo carinhoso. Obrigada, viu, por estar acompanhando a gente. Daqui a pouquinho tem Vida News, com muita informação importante. As principais notícias você acompanha daqui a pouquinho no Vida News. E a gente fecha com aquele forrozinho que é pra terminar com o astral lá em cima. Raíssa Saia Rodada, Eu, Meu Cavalo e Ela.

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1: 11:03. Quinta-feira, 13 de maio de 2026. 14 de maio de 2026. Começa agora o Vida News com reportagem e edição final de Rony Barroso. Eu sou Cláudia Rocha. Hoje é o Dia Continental do Seguro e dia de São Matias. 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
1: Vamos aos destaques de hoje. Minas Gerais supera 45 mil novas empresas abertas no ano. Casos confirmados de dengue sobem 12% em uma semana em Minas. MPMG recomenda anular processos seletivos e realizar concurso em Conceição do Mato Dentro. Essas e outras notícias em instantes aqui no Vida News.
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1: 11:05. Municípios mineiros poderão ampliar a vacinação contra a dengue para mais trabalhadores da saúde. Rony Barroso.
2: A orientação foi dada pela Secretaria de Estado de Saúde e vale para as cidades que têm doses disponíveis da vacina do Instituto Butantan, já que não haverá envio de lotes extras. A nova recomendação já está valendo. Apesar da ordem para ampliar a imunização, a prioridade para a proteção entre os trabalhadores de saúde segue com os profissionais.

0: profissionais da atenção primária, conforme previsto na Estratégia Nacional de Vacinação contra a Dengue. Segundo o subsecretário de Vigilância em Saúde da Secretaria de Estado de Saúde, Eduardo Prosdocimi, a medida busca otimizar o uso das doses já distribuídas e ampliar a proteção dos profissionais que atuam diretamente no atendimento à população. De acordo com o portal da Vigilância em Saúde de Minas Gerais, foram aplicadas 72 mil doses da vacina do Instituto Butantan em dose única. Em relação à Qdenga, destinada prioritariamente a crianças e adolescentes de 10 a 14 anos, foram registradas cerca de 246 mil doses aplicadas, considerando primeira e segunda doses.
1: 11 horas e 7 minutos. O Ministério Público de Minas recomendou à Prefeitura de Conceição do Mato Dentro a anulação de 5 processos seletivos editais 001 a 005 de 2026, que oferecem 271 vagas. Detalhes com Wagner Júnior.
2: A medida visa corrigir irregularidades que ferem a legalidade e a transparência como critérios de pontuação, em desacordo com a lei municipal e a ausência de provas objetivas para médicos. As investigações apontam que o município utiliza contratos temporários para suprir necessidades permanentes, prática proibida pela Constituição. Dados de abril de 2026 mostram um desequilíbrio preocupante. São 747 servidores temporários contra apenas 512 efetivos. Além disso, o MPMG destaca que prefeituras descumprem um termo de ajustamento de conduta firmado ainda em 2011 sobre o tema. As exigências do MPMG são: anulação nos processos seletivos atuais, realização de concurso público em até um ano, garantia de isonomia em futuras seleções, com provas para todos os cargos, fim das contratações temporárias ilegais. O descumprimento da recomendação pode resultar em ações por improbidade administrativa e crime de responsabilidade.
1: 11.8. Minas Gerais registrou o aumento de 12% nos casos confirmados de dengue em apenas uma semana, segundo dados divulgados pela Secretaria de Estado de Saúde, Rony Barroso.
0: O número de mortes confirmadas pela doença também subiu 28% no mesmo período. Até a última segunda-feira, o estado contabilizou 23.745 casos confirmados de dengue, frente aos 21.179 registrados até o último dia 4 de maio. Já os óbitos confirmados passaram de 14 para 18. O número de mortes em investigação também aumentou, passando de 34 para 36 casos. Os registros prováveis da doença seguiram a mesma tendência de alta, saindo de 52.648 para 56.103 notificações. Os casos de chikungunya também avançaram no estado. O total de confirmações subiu de 5.755 para 6.340 em 7 dias, crescimento de cerca de 10%. Os casos prováveis passaram de 9.589 para 10.791. Minas Gerais segue com um óbito confirmado pela doença e 3 mortes em investigação. Em relação ao vírus Zika, o estado contabiliza 32 casos prováveis e 4 casos confirmados da doença. Na semana anterior, eram 8 confirmações. Até o momento, Minas não registra mortes confirmadas nem em investigação por Zika vírus.
1: 11 horas e 9 minutos. Grande produtor de café, leite, alho, batata e frutas como o morango e a laranja, a produção de grãos em Minas Gerais tem literalmente ganhado mais terreno nos últimos anos. Wagner Júnior.
2: O estudo da Secretaria de Estado de Agricultura Pecuária revela que a produção de milho, feijão, sorgo e soja no estado saltou 11,8 milhões de toneladas em 2015-16 para uma estimativa de 18,9 milhões de toneladas na safra 25-26, um crescimento de 61%. Que coloca Minas na sexta posição nacional, respondendo por aproximadamente 6% da produção aqui no Brasil. O montante no contexto nacional pode ainda não ser representativo, mas, na opinião do secretário de Agricultura, Thales Fernando, esse é um mercado que tem tudo para crescer em função da adoção de tecnologias da chamada agricultura de precisão com seus sensores e drones agrícolas, da agricultura irrigada, do desenvolvimento de novas cultivares mais produtivas e resilientes às mudanças climáticas, desenvolvidas pela empresa de pesquisa agropecuária de Minas Gerais, EPAMIG. Ainda na opinião do secretário, um dos principais fatores que impulsionaram o crescimento da população em grãos aqui em Minas Gerais foi a intensificação do uso das áreas agrícolas. Segundo ele, enquanto parte do milho de verão perdeu espaço para a soja, o milho de segunda safra avançou fortemente no estado. De acordo com o secretário, a safra 26-27 preocupa porque o El Niño está chegando e pode atrasar chuvas, a questão da guerra também.

0: Também tem bloqueado a passagem no Estreito de Hormuz, dificultando a chegada de fertilizantes em nosso país. De acordo com os dados do 7º levantamento de estimativa de produção de grãos feito pela Conab para a safra 25-26, Minas deverá ter as seguintes produções: soja com 9,1 milhões de toneladas, o milho com 7 milhões de toneladas, o sorgo com 1,6 milhões de toneladas e o feijão com 499 mil toneladas.
1: 11:11. O ambiente de negócios em Minas Gerais segue em expansão. Entre janeiro e abril deste ano, o estado registrou a abertura de 45.370 novas empresas, um crescimento de 9,7% em relação a formalizações no mesmo período do ano passado. Rony Barroso.
2: Considerando apenas abril, foram 10.131 novas constituições, crescimento de 8,8% em relação ao mesmo mês do ano anterior. São 337 empresas abertas por dia durante o mês em todas as regiões do estado. Os dados integram o relatório mensal de registros mercantis produzido pela Junta Comercial do Estado de Minas Gerais, JUSENG, autarquia vinculada à Secretaria de Estado de Desenvolvimento Econômico do Governo de Minas. Todos os segmentos econômicos registraram crescimento no acumulado do ano, com destaque para serviços, que registrou alta de 12,7%, totalizando 34.510 novos negócios. Na sequência, aparece a indústria, com crescimento de 3,36% e 1.971 novos negócios, e o comércio, com variação positiva de 2,06% e 8.886 formalizações. Em abril, o setor de serviços também apresentou melhor resultado, com variação de 11,26% frente ao mesmo mês de 2025. O comércio registrou alta de 3,41%, enquanto a indústria apresentou leve retração, menos 4,69%. No acumulado do ano, foram registradas 34.752 extinções, variação de 11,17% ao observado no mesmo período de 2025. Desde o total, 7.702 ocorreram em abril. Levantamento da JUSENG considera empresas de todos os portes, exceto os microempreendedores individuais, os MEIs, cujas inscrições são realizadas diretamente no portal do empreendedor do governo federal.
1: 11:13. As vendas no varejo de Minas cresceram 2,2% no primeiro trimestre do ano, resultado próximo ao registrado no Brasil de 2,4%. Wagner Júnior.
0: O varejo ampliado, que inclui veículos e peças e material de construção e atacado de alimentos e bebidas, o volume de vendas no estado avançou ainda mais no primeiro trimestre, 5,1%, superando o crescimento nacional de 1,9%. A pesquisa é do IBGE. Na passagem de fevereiro para março, o ritmo desacelerou para 0,2%, mas resultado renovou o pico da série histórica aqui no estado, registrado em fevereiro. Na análise trimestral, o crescimento foi puxado por 3 dos 8 segmentos pesquisados, com destaque para equipamentos e materiais de informática, 37,9%, artigos de uso pessoal e doméstico, 28,9%, e perfumaria, cosméticos e farmácias, com 5,7%. Os principais recursos no primeiro trimestre ocorreram nos móveis e eletrodomésticos, 5,8%, livros, jornais, papelarias, menos 5,1%, combustíveis e lubrificantes, menos 3,5%. No acumulado em 12 meses, o volume de vendas no varejo restrito avançou 1,8%. No estado, mesma taxa registrada também no Brasil. Os grandes puxadores do resultado positivo do comércio aqui em Minas, itens pessoais e o grupo de alimentos e bebidas, podem ser enquadrados no consumo de sobrevivência, que é a compra voltada à manutenção de necessidades básicas do dia a dia. Em outras vertentes, não seguindo a lógica do consumo de sobrevivência, houve destaque em Minas para equipamentos e materiais de escritório, informática e comunicação, com a alta de 59%. Já no varejo ampliado, o atacarejo especializado em produtos alimentícios, bebidas e fumo registrou elevação de 29,3%, ficando 20,6 pontos percentuais acima da média nacional. O varejo ampliado tende a apresentar menores intensidades de queda, sustentado pelos programas de renegociação de dívidas, como Desenrola 2.0, para ampliação da faixa de isenção do imposto de renda e pela expectativa de redução das taxas de juros. Esses fatores devolvem fôlego ao consumo nos próximos meses.
1: 11:16. O fim da taxa das blusinhas, anunciado pelo governo federal, é visto como uma medida que pode ampliar a concorrência desleal com plataformas internacionais e agravar perdas para o setor produtivo brasileiro.

0: Barroso.
1: A decisão é da Federação das Indústrias do Estado de Minas Gerais, a FIENG, que manifestou preocupação diante do anúncio. Na terça-feira, o presidente Luiz Inácio Lula da Silva assinou a medida provisória para zerar o imposto federal de 20% para compras internacionais até $50, cobrado por meio do programa Remessa Conforme. A medida e a portaria já estão valendo desde essa quarta-feira. Conforme a FIENG, antes da aprovação da tributação sobre importações de até $50 em 2024, um estudo elaborado pela entidade apontou que a manutenção daquele cenário poderia provocar a perda de 1 milhão e 100 mil empregos e a redução de R$ 99 bilhões no faturamento do setor produtivo nacional.
0: 11:17. A Polícia Militar de Minas apresentou na terça-feira em Belo Horizonte uma nova estratégia de combate às organizações criminosas baseada no uso da inteligência policial, monitoramento tecnológico e atuação integrada entre as forças de segurança. Wagner Júnior.
2: O modelo foi detalhado durante o Seminário Nacional Estratégias de Enfrentamento à Governança Criminal, evento que reúne policiais militares, especialistas e autoridades da segurança pública de diversas regiões do Brasil. Segundo o comandante-geral da Polícia Militar, Coronel Frederico Ottoni, a corporação passou a adotar uma metodologia em que cada militar em atuação funciona como um sensor de inteligência nas ruas. De acordo com a PM, a estratégia busca fortalecer o combate às facções criminosas a partir da integração entre policiamento ostensivo, tecnologia e análise de dados. Entre as ferramentas utilizadas pela corporação estão sistemas de reconhecimento facial para localização de foragidos da justiça e o Helios, plataforma de leitura inteligente de placas de veículos usada no cercamento digital das cidades mineiras. A corporação também destacou a atuação do grupo especializado em policiamento de áreas de risco, responsável por operações em territórios considerados vulneráveis, além de programas preventivos como o PROERT, que já atendeu mais de 4,6 milhões de estudantes aqui no estado. Durante o seminário, a Polícia Militar também apresentou números de ações realizadas nos primeiros 4 meses do ano. Segundo a corporação, entre janeiro e abril, 9.738 pessoas foram presas por mandados de prisão, 15.858 foram detidas ou apreendidas por tráfico de drogas ou associação ao tráfico, e 4.772 armas foram apreendidas no estado, incluindo 40 fuzis.
0: 11:18. A Assembleia de Minas aprovou de forma definitiva o projeto de lei que autoriza a federalização e a venda de imóveis de propriedade do Estado para fins de pagamento da dívida de Minas Gerais com a União. Rony Barroso.
1: Ao todo, o projeto permite a federalização ou a venda de 190 imóveis, 117 de propriedade do Estado, 34 de autarquias e fundações estaduais e 39 de empresas públicas e sociedades de economia mista em que o Estado detém participação. O projeto de lei diz que os recursos obtidos com as alienações devem ser usados para o pagamento da dívida de Minas Gerais com a União, atualmente em R$ 185,8 bilhões, no âmbito do Programa de Pleno Pagamento de Dívidas dos Estados, o PROPAG. Os imóveis serão oferecidos por meio de licitação na modalidade leilão. Se não houver interessados, o Estado poderá conceder descontos de até 25%. Caso a licitação fracasse em 2 tentativas seguidas, os espaços poderão ser disponibilizados para venda direta, inclusive com mediações de corretores.
0: 11:19. O projeto quer limitar em R$ 500 mil cachês de shows pagos com dinheiro público em Minas Gerais. Wagner Júnior.
2: A proposta também prevê que parte do valor investido em grandes atrações seja destinada à contratação de artistas mineiros. O texto estabelece regras para o uso do dinheiro público na contratação de artistas, bandas e grupos culturais em eventos realizados no estado. Pelo projeto, o valor máximo por apresentação será de R$ 500 mil, o equivalente a 1% da receita corrente líquida do município. A medida vale para shows, rodeios, festividades e demais eventos culturais. Além do cachê, o teto inicial inclui despesas como transporte, alimentação da equipe e demais custos diretamente ligados à apresentação. Gastos com hospedagem e traslado ficam fora desse limite principal, mas não poderão ultrapassar 10% do valor total contratado. Para eventos de carnaval e réveillon, o teto poderá ser dobrado. O projeto também determina que no mínimo 5% do valor gasto com a atração mais cara seja destinado à contratação de artistas mineiros. Municípios com menor índice de desenvolvimento humano terão regras específicas previstas no texto. A Associação Mineira de Municípios...

0: apoiou a proposta, mas alertou para possíveis obstáculos jurídicos. Segundo o consultor Wenderson Siqueira, uma lei estadual pode enfrentar limitações para impor regras diretas aos municípios por causa da legislação federal de licitações.
1: 11:21. Após dados do Ministério da Saúde replicados pelo secretário de Saúde de Minas, Fábio Baquerete, indicarem que Minas Gerais tinha dois casos confirmados de hantavírus nesse ano, sendo que um deles evoluiu para o óbito, o governo federal e a Secretaria de Saúde de Minas Gerais voltaram atrás. Detalhes com Rony Barroso.
2: Agora, de forma oficial, o estado só tem um caso. O homem de 46 anos, morador de Carmo do Paranaíba, que morreu em fevereiro. O governo reforça que não há relação entre esse caso e o surto de hantavírus registrado em um navio de cruzeiro internacional. A variante encontrada na embarcação, tipo Andes, possui potencial de transmissão entre humanos, enquanto as cepas que circulam no Brasil são transmitidas apenas pelo contato com secreções de roedores silvestres, sem risco de contágio interpessoal. Até o momento, o país contabiliza 7 casos confirmados da doença em 2026.
1: 11:22. O mercado de locação de veículos registrou faturamento recorde de 61,7 bilhões de reais em 2025, crescimento de 16,6% em relação ao ano anterior. Berço do serviço de aluguel de carros no Brasil, Minas Gerais movimentou cerca de 7 bilhões de reais desse montante, impulsionado por ambientes de negócio favorável e pela presença de empresas relevantes no segmento. Wagner Júnior.
0: As informações foram detalhadas pelo diretor executivo do Sindicato das Empresas Locadoras de Automóveis do Estado de Minas Gerais, Leonardo Soares. Segundo ele, o impacto local é ainda maior, já que o Estado atrai empresas de outras regiões para realizar emplacamentos dos veículos. Apesar da taxa de juros permanecer em patamares elevados, o dirigente ressalta que as locadoras seguem em fase de intensa renovação e ampliação de frotas. No ano passado, Minas ultrapassou 1 milhão de automóveis e comerciais leves na frota, crescimento de 4,2% em relação ao ano anterior. A idade média das frotas é de 16,4 meses. A redução no tempo de permanência dos veículos nas locadoras impulsiona também o mercado de seminovos no estado. Com planejamentos rigorosos, o diretor executivo do sindicato explica que as locadoras agora programam compras e vendas com meses de antecedência, mantendo regularidade ao longo do ano, embora o segundo semestre ainda concentre maior volume de aquisições de veículos novos. Entre os segmentos do mercado de locação de motocicletas, figurou entre os destaques um crescimento de 81,1% em comparação com o ano de 2024. Segundo Soares, o avanço reflete a alta demanda da sociedade, o que chamou a atenção dos empresários do setor. Também destaque o mercado de eletrificados, composto por veículos híbridos e elétricos, ganhando cada vez mais espaço na locação, é uma das apostas do dirigente. No ano passado, a categoria registrou um crescimento de 124%, saltando 14.951 para 33.562 unidades destinadas à locação. Para esse ano, a projeção é de novo crescimento no faturamento, estimado em 10%, diferentemente de ciclos anteriores. Soares explicou que esse aumento não será puxado necessariamente pela expansão física da frota, mas pela renegociação e recomposição dos preços de locação que ficaram defasados desde o período da pandemia.
1: 11:25. O governo deve ter responsabilidade fiscal ao planejar subsídio para a gasolina, afirma a FIENG. Ouça com Rony Barroso.
2: Para a entidade, a utilização de receitas extraordinárias vinculadas ao petróleo como mecanismo de compensação fiscal pode representar desafios adicionais para a previsibilidade das contas públicas. De acordo com o governo, o subsídio será pago diretamente aos produtores e importadores de gasolina por meio da Agência Nacional do Petróleo, Gás Natural e Biocombustíveis, ANP. A medida estabelece que a subvenção não pode ultrapassar o teto dos tributos federais incidentes sobre os combustíveis. Atualmente, o litro da gasolina é tributado em 89 centavos por litro, o que inclui PIS, COFINS e CID. O ministro do Planejamento e Orçamento, Bruno Moretti, estima que o valor da tributação da gasolina deve ficar entre 40 a 45.
1: 11:26. Construção civil em Minas acumula alta de 7,2% com pressão de insumos e logística. Wagner Júnior.
0: Em abril, o Índice Nacional da Construção Civil, apurado pelo Instituto Brasileiro

forma mais intensa entre março e abril e se agravou ainda mais em função de conflitos no Oriente Médio que afetaram o preço do petróleo, que elevou os custos de logística e transporte. Esses aumentos mais intensos têm feito com que os custos dos

0: fogo no conflito, as expectativas ainda são nebulosas. O preço do petróleo continua acima de 100 dólares o barril e a volatilidade impacta de forma severa todo o setor.
1: 11:27, o Vida News volta em instantes.
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6: Vamos começar aqui falando mais uma vez de Copa do Brasil. Com os resultados de ontem, 10 times estão garantidos nas oitavas de final. Restam 6 lugares na próxima etapa da competição, que serão preenchidos hoje à noite. Internacional, Cruzeiro e Fluminense já haviam assegurado a classificação na terça-feira. A noite de quarta-feira começou com a queda do São Paulo, que perdeu para o Juventude por 3-1 no Alfredo Jaconi, em Caxias do Sul. No agregado, melhor para os mandantes, que fizeram 3-2. Vasco e Paysandu empataram por 2-2 em São Januário, no Rio de Janeiro. Os cariocas se classificaram, já que venceram a ida por 2-0. No Couto Pereira, após empate sem gols, o Santos venceu Curitiba por 2-0 em Curitiba e segue na competição. O Mirassol passou ao superar o Red Bull Bragantino por 2-1. A ida terminou empatada em 1-1. O Palmeiras voltou a vencer o Jacuipense, desta vez por 4-1. Na ida, triunfo por 3-0. No Pará, o Remo voltou a bater o Bahia, desta vez por 2-1. Tinha ganhado a ida por 3-1. O Ceará bateu o Atlético por 2-1 no Castelão, tinha perdido a ida por 2-1, mas viu o Galo avançar nos pênaltis com o brilho do goleiro Everson, que defendeu 2 cobranças. O placar final ficou em 4-2 para o Galo. E nem mesmo a classificação emocionante na Arena Castelão foi suficiente para mudar a visão do treinador Eduardo Domingues. Na entrevista coletiva, o técnico argentino admitiu que o Galo fez um jogo ruim. Em seguida, Domingues afirmou que a classificação do Atlético ainda teve alguma dose de sorte, já que o Ceará não teve competência para converter chances claras em gol no Castelão. Desta forma, o argentino valorizou o que considerou como calma dos jogadores, mesmo diante do cenário adverso. Hoje, a Chapecoense recebe o Botafogo às 6 horas da noite. No primeiro confronto, o Botafogo venceu por 1-0. Atlético Goianiense e Atlético Paranaense se enfrentam às 7 horas da noite em Goiás. A primeira partida terminou empatada em 0-0. Confiança e Grêmio se enfrentam também às 7 horas da noite. No primeiro confronto, deu Grêmio, que venceu por 2-0. Às 7:30 da noite, tem Corinthians e Barra, de Santa Catarina. O Timão venceu o primeiro jogo por 1-0. Às 8 horas da noite, CRB e Fortaleza se enfrentam nas Alagoas. No primeiro confronto, Fortaleza venceu por 2-1. E em Salvador, o Vitória recebe o Flamengo às 9:30 da noite. No primeiro confronto, melhor para o time carioca, que venceu por 2-1. O noticiário esportivo de hoje fica por aqui. Segue o Vida News.
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1: 11:33. Mais da metade das pessoas internadas por acidentes de trânsito em Minas Gerais entre janeiro de 2025 e fevereiro de 2026 eram motociclistas. Wagner Júnior.
0: Segundo os dados do SUS, divulgados pela Secretaria de Estado de Saúde, o estado registrou 32.919 internações no período, sendo 17.805 envolvendo ocupantes de motocicletas. Os números reforçam a importância da campanha Maio Amarelo, que neste ano traz o tema No Trânsito, Enxergar Outras Salvar Vidas. A mobilização busca conscientizar motoristas, motociclistas, ciclistas e pedestres sobre atitudes que podem reduzir acidentes, mortes e sequelas nas vias urbanas e rodovias. De acordo com a Secretaria de Saúde, acidentes de trânsito estão entre as ocorrências que mais pressionam a rede de urgência e emergência no estado. A pasta destaca que muitos casos poderiam ser evitados com medidas simples, como respeito aos limites de velocidade, uso de capacete e cinto de segurança, além da proibição do manuseio do celular ao volante. Os dados da FEMIG também mostram uma vulnerabilidade dos motociclistas. Somente no ano passado foram registrados 6.876 acidentes a ocupantes de motos, número mais de 5 vezes superior ao de pedestres atendidos no mesmo período, que somam 1.329 casos. A tendência continua neste ano. Até 30 de abril de 2026, a FEMIG já havia contabilizado 2.174 atendimentos envolvendo motociclistas. Na sequência aparecem pedestres, 391, ocupantes de automóveis, 341, usuários de ônibus, 134 e ciclistas, 44. Segundo a secretaria, a maior parte das vítimas é formada por homens, jovens e adultos. A campanha deste ano tem atenção especial para pessoas entre 15 e 49 anos, principalmente homens e motociclistas. A Secretaria de Saúde orienta o uso correto de capacete, viseira adequada, roupas de proteção e calçados fechados. Para ciclistas e pedestres, a recomendação é redobrar o cuidado durante os deslocamentos, especialmente ao utilizar o celular.
1: 11:35. O presidente Luiz Inácio Lula da Silva assinou uma medida provisória para acabar com a chamada taxa das blusinhas, imposto de importação de 20% sobre compras internacionais de até $50. Ouça na reportagem.
10: A cobrança havia entrado em vigor em 2024, após a aprovação do Congresso, como forma de equilibrar a concorrência entre plataformas internacionais e a indústria brasileira. A secretária executiva da Casa Civil, Miriam Belchior, destacou que a medida entra em vigor imediatamente e afirmou que o governo decidiu avançar após a regularização do setor de compras internacionais. A decisão ocorre mesmo após a arrecadação bilionária gerada pelo imposto. Para ter ideia, só nos 4 primeiros meses deste ano, o governo arrecadou quase R$1,8 bilhão só com a taxa das blusinhas, sob encomendas internacionais feitas em portais como Shein, AliExpress e outros. De Brasília, Yuri Hudson.
1: 11:36. Eleito há cerca de um mês em votação simbólica, o ministro Cássio Nunes Marques tomou posse como presidente do Tribunal Superior Eleitoral. O novo presidente ficará à frente do TSE por um ano, até maio de 2027, quando deixará o tribunal e passará a presidência para o ministro André Mendonça, seu vice. Ouça.
11: Os dois foram indicados ao Supremo Tribunal Federal pelo ex-presidente Jair Bolsonaro e vão conduzir as eleições gerais deste ano. A cerimônia protocolar contou com as presenças do presidente da República, Luiz Inácio Lula da Silva, pelos presidentes do Senado e da Câmara, senador Davi Alcolumbre e deputado Hugo Mota. Como de praxe, todos os ex-presidentes da República foram convidados, inclusive Jair Bolsonaro e Fernando Collor de Mello, ambos em prisão domiciliar. Apenas o ex-presidente José Sarney participou da cerimônia. O novo presidente do TSE manifestou preocupação com o uso indevido de inteligência artificial no processo eleitoral e também com a manipulação do eleitor por meio de desinformação pelas redes sociais. Cássio Nunes.

0: Luiz Marques, que completa 54 anos no próximo sábado, é natural de Teresina e comandará o TSE pelos próximos 2 anos. Doutor em Direito pela Universidade de Salamanca, na Espanha, foi juiz do Tribunal Regional Eleitoral do Piauí e desembargador do Tribunal Regional Federal da Primeira Região, antes de tomar posse no Supremo Tribunal Federal. Agência Rádio Web de Brasília, Alan Barbosa.
1: 11:37. O governo federal lançou o programa Brasil contra o Crime Organizado.
2: O plano prevê ações integradas entre União, estados e municípios, além da criação de um Banco Nacional de Informação para ampliar o compartilhamento de dados de segurança pública. O programa também prevê reforço em presídios, modernização de perícias, combate financeiro às facções e investimentos em tecnologia e inteligência policial. Outro ponto defendido pelo governo é o endurecimento no controle de armas e munições. O programa prevê mais de R$1 bilhão em investimentos diretos ainda neste ano e uma linha de crédito de R$10 bilhões do BNDES para estados e municípios. Agência Rádio Web de Brasília, Yuri Hudson.
1: 11:38. Decisão da União Europeia sobre proibição de carne brasileira gera preocupação na FIENG. Ouça na reportagem.
0: A decisão não tem relação com o acordo entre os países do bloco e o Mercosul, mas ao não cumprimento de regras contra o uso de antibióticos nas criações. A decisão pode ser revertida a depender da resposta que o Brasil dará à União Europeia. O governo brasileiro se manifestou em nota conjunta dos Ministérios da Agricultura, Relações Exteriores e Comércio Exterior, com o compromisso de adotar as medidas necessárias para voltar à lista de países exportadores para o bloco europeu. Argentina, Paraguai e Uruguai continuam exportando, pois não foram proibidos. Com o acordo Mercosul-União Europeia, o Brasil exportará cortes nobres de carne bovina e aves com alíquota zero de imposto. A importação de carnes do Brasil foi o principal ponto de protestos de criadores europeus, especialmente os franceses. A decisão da suspensão da carne brasileira está em consonância com a política europeia de combater e evitar o uso desnecessário de antibióticos, que acaba aumentando a resistência de bactérias a medicamentos. Agência Rádio Web de Brasília, Alan Barbosa.
1: 2:40. Mais de 500 empresários, investidores e autoridades participaram na última segunda-feira em Nova York de um encontro voltado à ampliação da cooperação econômica entre Brasil e Estados Unidos e ao fortalecimento da integração produtiva entre setores estratégicos.
3: Promovido pela Confederação Nacional da Indústria, a CNI, em parceria com a Câmara de Comércio dos Estados Unidos, o evento estreou na programação da Brazilian Week, agenda anual que reúne lideranças globais para debater tendências econômicas e oportunidades de investimento. Em entrevista coletiva, o presidente da CNI, Ricardo Alban, disse que a expectativa é reforçar a ligação entre as empresas brasileiras e estadunidenses em áreas consideradas estratégicas.
4: O assunto terras raras sempre esteve na mesa. Nós temos coisas tradicionais, como é o etanol, que precisamos discutir, para poder encontrarmos novos mercados e não disputarmos os nossos próprios mercados. E infraestrutura, o Brasil tem muita demanda de investimento em infraestrutura. Nós temos a área de data centers e IA, que também vão demandar.
3: Alban também destacou a importância da complementaridade entre as cadeias produtivas dos dois países para ampliar o comércio bilateral de forma sustentável.
5: Complementariedade, para que possamos ter efetivamente um ganha-ganha, um desenvolvimento de comércio sustentável e daí fazer encadeamentos produtivos, que é também algo estratégico para que nós possamos ter alternativas de dependência não só tecnológicas, mas também de riscos geopolíticos.
3: Segundo o dirigente, o objetivo não é inverter a balança comercial em favor do Brasil, mas ampliar as relações econômicas bilaterais. Ele destacou que o mercado brasileiro é um importante importador de serviços estadunidenses. Para Alban, o fortalecimento da parceria entre os dois países pode ampliar a segurança no fornecimento de insumos, estimular investimentos e impulsionar setores como minerais críticos, energia, saúde e inovação. Segundo os organizadores, mais de 30% dos inscritos no evento eram estadunidenses, o que mostra o interesse dos dois países em fortalecer a parceria bilateral. Reportagem Paloma Custódio.
1: 11:42. O índice oficial de inflação do Brasil desacelerou a 0,67% em abril, após subir 0,88% em março. Ouça na reportagem.
6: A alta dos alimentos e dos remédios teve impacto direto no índice em abril, como explica

0: Fernando Gonçalves, gerente da pesquisa do IBGE.
1: Responsável pelo maior impacto no resultado de abril, 0,29 ponto percentual, o grupo alimentação de bebidas variou 1,34%, acumulando alta de 3,44% no primeiro quadrimestre de 2026. A alimentação no domicílio registrou alta de 1,64%, com destaque para os aumentos da cenoura, 26,63%, do leite longa-vida, 13,66%, da cebola, 11,76%, do tomate, 6,13% e das carnes, 1,59%. Em saúde e cuidados pessoais, que subiu 1,16%, o grupo com o segundo maior impacto no índice, 0,16 ponto percentual, o destaque fica com a alta de 1,77% nos produtos farmacêuticos, após a autorização do reajuste de até 3,81% nos preços dos medicamentos a partir do 1º de abril.
0: Segundo Fernando Gonçalves, alguns alimentos, de forma geral, apresentaram uma restrição de oferta, o que provoca um aumento no nível de preços. No caso do leite, com a chegada do clima mais seco, há redução de pasto, necessitando da inclusão de ração para os animais, o que eleva os custos. Além disso, a elevação no preço dos combustíveis também afeta o preço final dos alimentos, por conta do custo do frete. No grupo transportes, por exemplo, os combustíveis tiveram variação de 1,80%, apesar da gasolina ter desacelerado de 4,59% em março para 1,86% em abril. Também se destacam as altas no óleo diesel, de 4,46% e no etanol, de 0,62%. Agência Rádio Web, produção e reportagem, Leno Falco.
2: 11:44. O Ministério da Saúde lançou no Rio de Janeiro a nova caderneta brasileira da gestante em versão digital, disponível em aplicativo.
3: Com a mudança, as grávidas passam a acompanhar exames, consultas, vacinas e orientações diretamente pelo celular. A nova edição da caderneta também passa a incorporar temas fundamentais para a integralidade do cuidado, como saúde mental, luto materno e parental, equidade, direitos das gestantes, enfrentamento da violência obstétrica e cuidado compartilhado. A versão digital da caderneta brasileira da gestante pode ser acessada pelo aplicativo Meu SUS Digital. Além disso, serão distribuídos mais de 3.200.000 exemplares físicos em todo o Brasil, garantindo acesso tanto no formato digital quanto impresso. No mesmo evento, o Ministério da Saúde também anunciou a nova campanha de doação de leite humano, Solidariedade que Nutre, Vida que Cresce. O objetivo é conscientizar as famílias sobre a importância do leite materno para a saúde dos bebês e incentivar novas doadoras em todo o Brasil. Agência Rádio Web, produção e reportagem, Valquíria Rios.
2: 11:45. A população ocupada do agronegócio em 2025 somou 28 milhões e 400 mil pessoas, melhor marca da série histórica do CPEA, Centro de Pesquisa em Economia Aplicada. Ouça na reportagem.
4: Este número representa um crescimento de 2,2% na comparação com o ano de 2024. O segmento de insumos avançou 3,4% e a agroindústria 1,4% no ano de 2025 em comparação com o ano anterior. Pesquisadores do CPEA indicam que este resultado foi impulsionado pelo desempenho positivo das indústrias de fertilizantes, defensivos, medicamentos veterinários e máquinas agrícolas. O economista Renato Gomides, que é gerente executivo da CropLife Brasil, destaca o segmento como oportunidade de salários atrativos.
5: Esse nível de escolaridade reflete diretamente na remuneração. Os rendimentos mensais no setor são cerca de 3 vezes maiores que a média nacional do trabalhador brasileiro em geral. Ou seja, o agro moderno não é apenas pujante em produção, mas é um dos vetores de valorização intelectual e financeira do país.
4: Renato Gomides também destaca o avanço na capacitação dos trabalhadores da área.
5: No cenário de rápida evolução tecnológica, o investimento em desenvolvimento e qualificação dos profissionais deixou o seu diferencial para tornar o motor da indústria de insumos. Observamos que as empresas do setor não apenas buscam talentos, mas elas os desenvolvem.
4: Ainda segundo apontam pesquisadores do CPEA, o resultado do agronegócio foi motivado principalmente pelo segmento de agroserviços. Ele registrou aumento de 6,1% no número de trabalhadores.

0: A expansão das ocupações neste segmento está associada à retomada das atividades agroindustriais, que abrangem desde o processamento de produtos agropecuários até a produção de insumos. Agência Rádio Web, produção e reportagem, Diego Brião.
1: 11:47. O desempenho da pequena indústria brasileira atingiu o pior nível desde a pandemia de Covid-19. É o que revela o panorama da pequena indústria, divulgado pela Confederação Nacional da Indústria.
2: Segundo o levantamento, o índice que mede a performance das indústrias de pequeno porte recuou um ponto em relação ao primeiro trimestre de 2025 e atingiu 43,7 pontos, o menor valor desde o segundo trimestre de 2020. A situação financeira das pequenas empresas industriais também piorou. Segundo a pesquisa, esse indicador caiu 2,5 pontos, atingindo 39 pontos, o pior resultado em 5 anos. De acordo com a analista de políticas e indústrias da CNI, Júlia Dias, o cenário é reflexo da manutenção dos juros elevados e do aumento do preço dos insumos.
3: A gente sabe que essas indústrias, elas sofrem mais com a questão do acesso ao crédito. Elas são vistas pelo mercado como indústrias de maior risco e, portanto, são precificadas de forma mais alta. Mas também, nesse primeiro trimestre de 2025, a gente viu que houve um aumento no preço dos insumos e matérias-primas e isso causou uma pressão, né, na margem de lucro dessas empresas.
2: Entre as pequenas indústrias de transformação, a falta ou o alto custo da matéria-prima saltou da sexta para a segunda posição entre os principais problemas enfrentados pelo setor. O item ficou atrás apenas da elevada carga tributária, que segue como líder do ranking tanto na indústria de transformação quanto na construção civil.
3: A preocupação com a falta ou alto custo de matéria-prima é decorrente do conflito no Oriente Médio. Isso causa uma pressão no preço dos insumos que são extremamente importantes para a indústria, tal como o petróleo e seus derivados.
2: A pesquisa também revela que o índice de confiança do empresário industrial das pequenas empresas vem caindo em 2026 e atingiu 44,6 pontos, o menor nível desde junho de 2020, ano de pandemia. Já o índice de perspectivas da pequena indústria ficou em 47,4 pontos, sinalizando expectativas moderadas para os próximos meses. Reportagem Paloma Custódio.
1: 11:49. A Agência Nacional de Vigilância Sanitária, Anvisa, aprovou recentemente uma nova indicação terapêutica para pacientes com a doença pulmonar obstrutiva crônica, DPOC. Ouça na reportagem.
4: A aprovação do novo medicamento é baseada em resultados do estudo clínico de fase 3, que avalia eficácia e segurança e demonstrou uma redução significativa das chamadas exacerbações moderadas e graves. Quem explica é o médico pneumologista Bernardo Maranhão, professor da Universidade Federal do Estado do Rio de Janeiro e líder médico de DPOC da biofarmacêutica GSK Brasil.
5: Os investigadores constataram, através desse estudo publicado no ano passado, uma possibilidade significativa de a nova molécula reduzir as exacerbações. Há também outros resultados encontrados, como, por exemplo, redução da chance desses pacientes virem a ser hospitalizados, o que impacta principalmente para o próprio paciente não precisar ir para o hospital, como também para o sistema de saúde.
4: Apesar dos avanços no tratamento, muitos pacientes continuam apresentando sintomas persistentes e crises, mesmo com o uso de terapias inalatórias combinadas. A DPOC é uma inflamação crônica que impede a passagem do ar nos pulmões e dificulta a respiração, com grande impacto nas atividades do dia a dia. De acordo com a Sociedade Brasileira de Pneumologia e Tisiologia, a DPOC afeta aproximadamente 15 milhões de brasileiros e é a quinta causa de morte no país. Porém, estima-se que cerca de 70% dos pacientes ainda não tenham diagnóstico.
5: As implicações que podem gerar o subdiagnóstico é um retardo no tratamento, o que representa uma piora progressiva da doença, com maior limitação respiratória e, dessa forma, as atividades diárias do paciente. Aqueles que não tratam podem também ficar mais vulneráveis ao surgimento das exacerbações, que, com o passar do tempo, comprometem de maneira irreversível a saúde do paciente, que pode, até mesmo, levar a graves consequências.
4: Por isso, o diagnóstico precoce e o manejo correto da DPOC são essenciais para melhorar a qualidade de vida dos pacientes. Agência Rádio Web, produção e reportagem, Carolina Cassola.
1: 11:52. Insumos agrícolas batem recorde de exportação no primeiro trimestre de 2026. Ouça.
0: Trata-se de um crescimento de 8,7%.

0: aumento no embarque de produtos em relação ao que ocorreu no mesmo período do ano passado. As sementes agrícolas atingiram 63 milhões de dólares, ou seja, o correspondente a um terço do total das vendas externas. Estas informações foram divulgadas no portal de dados Crop Data, da CropLife Brasil, que é uma associação civil sem fins lucrativos que representa empresas especializadas em pesquisa e desenvolvimento de soluções para a produção agrícola sustentável. O gerente executivo da CropLife Brasil, Renato Gomides, explica este panorama.
1: E esse número revela algo mais profundo: a diversificação do portfólio exportador brasileiro. Em 2022, três culturas concentravam 92% das exportações. Em 2026, o Brasil já abriu mercado para as novas sementes em países como Estados Unidos, Congo e Bolívia. Esse crescimento acompanha a trajetória do agronegócio como um todo. Foram 38 bilhões exportados de janeiro a março, de acordo com o Ministério da Agricultura. O setor de insumos cresce junto com o campo.
0: Gomides também analisa a situação do país diante destas exportações.
1: O Brasil consolida sua posição como exportador de insumos agrícolas. E os números do primeiro trimestre de 2026 mostram um setor em plena expansão, com recordes históricos e uma novidade importante, a diversificação. O portfólio exportador de sementes cresceu e se renovou. Culturas que antes mal figuravam nas estatísticas, hoje chegam a novos mercados em quatro continentes. Esse movimento não é isolado. Acompanha a trajetória do agronegócio brasileiro como um todo, que segue batendo marcas expressivas a cada trimestre.
0: Ainda conforme informa a entidade, em 2026 o país expandiu o mercado para novas espécies como nabo, rícino, sorgo e melão, que hoje representam 14% do valor total exportado. Os outros 86% são compostos por sementes de forrageiras, milho e hortaliças, entre outras. O maior crescimento ocorreu nas exportações de sementes de milho, que registraram um aumento equivalente a 9 milhões de dólares. Agência Rádio Web, produção e reportagem, Diego Brião.
2: 11 horas e 54 minutos, termina aqui mais uma edição do Vida News, com oferecimento da Ótica Olho de Oros e da Creditiva Soluções em Crédito. O Vida News volta amanhã, a partir das 11 horas da manhã.
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7: Ai de mim se não anunciar o Evangelho. Primeira carta de Paulo aos Coríntios, capítulo 9, versículo 16. Celebremos jubilosos 40 anos da nossa Diocese de Guanhães. Rezemos com nosso bispo diocesano, Dom Otacílio Ferreira de Lacerda.
8: São Matias, testemunha viva da ressurreição do Senhor. Na missa da festa de São Matias, celebrada dia 14 de maio, ouvimos a passagem do Evangelho de São João, capítulo 15, versículos 9 ao 17, que assim se inicia. Naquele tempo, disse Jesus aos seus discípulos: assim como o Pai me amou, também eu vos amei. E concluída com as palavras de Jesus: isto é o que eu vos ordeno, amai-vos uns aos outros. Mais uma vez, voltamos ao essencial na vida dos discípulos missionários do Senhor: o novo mandamento do amor que Ele nos deu. Sejamos enriquecidos pelo comentário do Missal Cotidiano e Dominical. Amar e ser amado é o desejo mais profundo, a necessidade mais vital do homem e da mulher, desde a sua mais tenra idade e em todas as épocas da sua vida. Mas o que é o amor? Já se deram muitas respostas, ou mais exatamente,

0: gente muitas tentativas de resposta, sem, no entanto, se ter chegado a nenhuma que satisfizesse por completo. O amor, como a vida, escapa a todo esforço de definição que pretenda exprimir plenamente a sua natureza própria, irredutível a qualquer outra. Por outro lado, a palavra amor é uma das mais conspurcadas. A busca de amor pode, inclusivamente, levar por caminhos que conduzem à depravação e até ao crime. Continuemos a nossa reflexão. De fato, amar e ser amado consiste no desejo mais profundo de todos nós. E por isto, o mandamento do Senhor haveremos de cumprir, pois podemos amar, pois Ele nos amou primeiro. Fomos por Deus amados para amar, como nos falou São João em sua primeira carta. Nisto consiste o amor. Não fomos nós que amamos a Deus, mas foi Ele que nos amou e nos enviou o Seu Filho como vítima de reparação pelos nossos pecados. Primeira carta de São João, capítulo 4, versículo 10. E ainda, nós amamos porque Ele nos amou primeiro. Primeira carta de São João, capítulo 4, versículo 19. Esta é a lógica do amor cristão, que tem em sua origem a gratuidade de Deus, que nos ama sem limites, livre e obstinadamente. E esta expressão maior se deu na cruz. O amor que o Senhor viveu e nos deu como mandamento é um amor chamado a se tornar comunhão, solidariedade e partilha. Viver esta lógica é viver o amor até a cruz, como o Senhor viveu, a lógica do dom de si, sem medida, dom incondicional, um amor que não fala, simplesmente ama. Uma frase atribuída a Santo Agostinho que sintetiza bem o que se disse: a medida do amor é amar sem medida. Concluindo, voltemos mais uma vez ao diálogo entre o mestre e o seu discípulo, escrito pelos padres do deserto, sobre o amor. Perguntaram-lhe a um grande mestre: quando o amor é verdadeiro? Quando é fiel, foi a resposta. E quando é profundo? Quando é sofredor, foi a resposta. E como fala o amor? A resposta foi: o amor não fala, o amor ama. São Matias, testemunha viva da ressurreição do Senhor.
1: Alegrai-vos sempre, orai sem cessar. 1 Tessalonicenses capítulo 5, versículos do 16 ao 17. 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

Meio-dia e nove. 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

0: 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Viva Raimundo!
1: Meio-dia e 21.
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6: Meio-dia e 24.

0: 12:41.
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1: Meio-dia e 47.

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0: Oi, gente boa, cheguei, 14 de maio, à tarde, vai ter muita música boa e eu vou estar com você.
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0: Bora, bora! Com a sua participação vai ficar ainda melhor esses 120 minutos que eu estarei aqui, pronto pra tocar o que você quiser. Pra isso, basta me telefonar ou então chamar no zap 3421-2056. Aí você escolhe a melhor forma de participar. Só não esqueça, por favor, de falar seu nome, o bairro que você está, tá bom? Se quiser falar também como que houve a programação, é bom pra gente ter esse feedback, saber de que jeito que chegamos até você. Se é pelo rádio, na frequência 91.5 MHz, ou se tá pela internet, no nosso app que tá disponível para Android, iOS, para qualquer lugar desse planeta. Conto com seu pedido e vou ficar muito feliz em tocar aquela música que vai alegrar a sua quinta-feira.

0: Dylan com Beautiful Mistakes. Cláudia Leite, o nosso clichê. Primeira de hoje foi com Luan Pereira e o Panda em 10 segundos. Ó, eu vou voltar em alguns minutos e vou trazer uma informação muito importante aqui. Quero saber de você aí, ó, principalmente público feminino. Você já foi assediada no trabalho? Pois é, eu vou trazer uma notícia que mostra que mais de 70% das mulheres no Brasil já sofreram algum tipo de assédio ou preconceito dentro do ambiente corporativo. Fica aí.
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0: Hora certa, 1:15.
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2: Então, são 1h18. Antes de ir pro intervalo, eu falei pra você a respeito do assédio nas mulheres no Brasil, principalmente no ambiente de trabalho, né? Isso é um dado recente da plataforma InfoJobs, que escancarou uma ferida aberta no mercado brasileiro. 74% das mulheres já sofreram assédio ou preconceito dentro do ambiente de trabalho. Vamos aí ter mais informações na matéria.
3: Segundo informações da Deloitte, para quase 50% delas, a insegurança é uma companheira de jornada, seja no escritório ou no trajeto até o trabalho. Simone Queiroz, especialista em violência contra a mulher no ambiente de trabalho e administradora registrada no CRAMG, Conselho Regional de Administração de Minas Gerais, ressalta que a insegurança ainda faz parte da rotina de muitas mulheres, mesmo tendo mais debates sobre diversidade e inclusão.
4: A insegurança, ela não é sob o risco de sofrer a violência, mas sob a falta de confiança de que a organização, ela vai agir de uma forma justa, caso algo aconteça, né? Então, a lei, ela estabelece que as empresas têm a obrigação de prevenir o assédio, e é justamente por isso que o empoderamento, né, de mulheres, ele passa pelo conhecimento dos seus direitos. Então, quando a mulher conhece, né, a lei, ela entende que não está sozinha. Esse conhecimento é um primeiro passo fundamental para romper o silêncio, a insegurança e transformar o ambiente de trabalho.
3: Luísa Saf, advogada, consultora em compliance com foco na prevenção e combate ao assédio moral e sexual no trabalho, destaca de que forma a cultura corporativa das empresas pode contribuir para o combate ao assédio no ambiente corporativo.
5: Para a empresa combater o assédio, construir ali um ambiente seguro, saudável, ela vai ter que investir em políticas anti-assédio, na conscientização, na informação, em treinamentos contínuos, em capacitação da liderança. Uma outra forma dela combater o assédio é a disponibilização de canais de denúncia. Isso por si só já vai inibindo os comportamentos desrespeitosos, interrompendo os ciclos viciosos ali naquele ambiente.
3: Segundo pesquisa feita pelo Ministério Público do Trabalho e pelo Tribunal Superior do Trabalho, as denúncias e os processos por assédio moral cresceram mais de 20% em 2025, atingindo a marca histórica de quase 143 mil novas ações trabalhistas. Produção e reportagem, Priscila Mendes.
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Precisa de 25 horas pra matar uma saudade doída no lado esquerdo do peito, né? É o João Bosco Vinícius com a participação do embaixador Gustavo Lima nesse sucesso que você conferiu comigo. Teve Jeff Costa, Fogo e Gasolina, Cara na Cara e Fala Baixinho. Agora 1h27, trago pra você o Henrique Iglesias e o Luan Santana. A mistura latina que deu nesta aqui, ó, fenômeno musical que foi em 2014. Bora pro TBT, né? Com

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4: Oi, Regina, que bom saber que você tá aí, ó, nos seus afazeres, e a distração é a Vida Nova FM. Alô, alô, Lucas, obrigado pela carona, vai com cuidado aí nessas estradas da vida durante o seu trabalho, tá bom? Quem tá suave na nave e curtindo a programação da Vida Nova FM no seu dia de folga é a Suzana, lá na cidade do Cerro. Que beleza, e falta você, né? Não disse seu nome, então manda recado pra mim ou então liga pra cá, faça contato pelo WhatsApp 3421-2056.
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0: das mais dançantes no Carnaval 2026. É o Pedro Sampaio com a Melody e o MC Menor K com a história do jet ski. Também rolou pra você que a Kelly Holland com Complicated, né? 1:42. Ah, pode esperar que tem mais música, porque aqui é assim, ó.
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0: Zé Neto e Cristiano, oi, tudo bem?

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0: Flores com Ícaro e Gilmar e Humberto e Ronaldo, nesta aí que acabamos de ouvir, na tarde mais gostosa do planeta, é o Fim da Noite, música que ficou conhecida e muito na voz da Adriana e a sua rapaziada no início da era dos anos 2000. 2:01, vamos fechar esse bloco aqui, a primeira hora do Top, com informação e muito importante para os moradores de Conceição do Mato Dentro. Por quê? O Ministério Público de Minas Gerais recomendou que a Prefeitura de Conceição do Mato Dentro, anulação de 5 processos seletivos, editais 001 ao 005/2026, que oferecem 271 vagas. Mais informações com Wagner Júnior.
1: A medida visa corrigir irregularidades que ferem a legalidade e a transparência como critérios de pontuação, em desacordo com a lei municipal e a ausência de provas objetivas para médicos. As investigações apontam que o município utiliza contratos temporários para suprir necessidades permanentes, prática proibida pela Constituição. Dados de abril de 2026 mostram um desequilíbrio preocupante. São 747 servidores temporários contra apenas 512 efetivos. Além disso, o MPMG destaca que prefeituras descumprem um termo de ajustamento de conduta firmado ainda em 2011 sobre o tema. As exigências do MPMG são anulação nos processos seletivos atuais, realização de concurso público em até um ano, garantia de isonomia em futuras seleções, com provas para todos os cargos, fim das contratações temporárias ilegais. O descumprimento da recomendação pode resultar em ações por improbidade administrativa e crime de responsabilidade.
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8: Continua comigo que já já o Kalema e o Dilcinho vão swingar à tarde com esta aqui, ó.

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3: Hora certa, 2:10.

0: companhia, seja sintonizado aí no rádio ou conectado comigo na web e onde você estiver, prazer ter a sua participação e você do outro lado do rádio, tá bom? Ó, Valdineia tá comigo, mandando alô aí pro seu marido João Silveira, pra Lica e pra todo mundo que tá na Vida Nova FM. Vamos relembrar uma do Daniel, lá de 2012, uma pergunta que foi feita e a resposta tá sem ser dita até hoje. E agora?
1: Faz tempo

0: mesa com o brasileiro Dilcinho Kalema e o pagodeiro daqui do Brasil em Leva Tudo. Também teve Daniel. E agora? Agora é hora de informação com a Samira Horta, que está na Assembleia Legislativa e traz as notícias nesse 14 de maio. Oi, Samira!
1: Oi, Fernando, boa tarde, boa quinta para você e para os ouvintes aí no Vale do Rio Doce, chegando com as notícias para os ouvintes da Vida Nova. Fernando, lista de imóveis que o Estado vai oferecer

0: a União para abater a dívida mineira é aprovada em definitivo pela Assembleia. O projeto faz parte do pacote de medidas previstas para adesão de Minas Gerais ao PROPAG, o Programa Federal de Socorro a Estados Endividados. Quem tem os detalhes da votação é o repórter Luiz Felipe Balona.
1: Após quase um ano de discussões no Legislativo, o plenário aprovou a relação de imóveis que o Estado pretende disponibilizar para amortizar parte dos débitos com a União. Para garantir a votação, a base de governo e a oposição fecharam um acordo com a elaboração de um texto substitutivo que excluiu imóveis da lista e alterou regras sobre a venda dos bens. Originalmente, o texto que o Executivo enviou para a Assembleia disponibilizava 343 imóveis do Estado, dentre eles prédios escolares e de universidades públicas, que gerou resistência entre os parlamentares. Já a lista final, aprovada pelo plenário, foi reduzida a menos de 200 imóveis. Para o líder de governo na Assembleia, deputado João Magalhães, do MDB, a votação do projeto demonstra a intenção do Estado de concluir a renegociação da dívida.
2: Isso é uma sinalização importante, né, do governo de Minas para com o governo federal, que tudo aquilo que o governo federal pediu que fosse oferecido, a gente acaba de complementar.
1: Já a deputada Beatriz Cerqueira, do PT, ressaltou que a oposição discorda da proposta e buscou barrar a tramitação do projeto, o que garantiu a retirada de mais de 100 imóveis da lista.
3: Os trabalhos que nós fizemos de obstrução nas comissões, porque o resultado final do plenário não é só aquele resultado, né? Um trabalho que a gente fez de comissões, principalmente na Comissão de Administração Pública, em que a gente conseguiu ir retirando imóveis que são essenciais para o funcionamento do Estado. Hoje, no plenário, nós conseguimos fazer mais um pouco isso.
1: O presidente da Assembleia, deputado Tadeu Leite, do MDB, celebrou a votação final do projeto dentro do prazo, o que vai permitir ao Estado pagar a dívida em melhores condições.
4: A Assembleia, neste momento, finaliza, de uma certa forma, a última entrega do PROPAG, que é aquele projeto, programa de refinanciamento da nossa dívida, e nós estamos parando aí, graças a Deus, já há algum tempo, de gastar praticamente 400 milhões por mês de dinheiro jogado na lata do lixo, de juros, ou seja, ao invés do governo investir nas pessoas, e agora nós temos essa oportunidade do governo investir de verdade nos mineiros e mineiras.
1: Os parlamentares aprovaram ainda outros 24 projetos na reunião do plenário, sendo 17 deles em caráter definitivo.
0: E o conteúdo completo das matérias apreciadas está no almg.gov.br. Da Assembleia Legislativa em Belo Horizonte, Samira Horta. 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

0: Vitor Clay na tarde mais top do planeta. Nós dois, teve Shakira e Anitta, Tchoca Tchoca, agora tem participação musical por aqui. Fala comigo!
1: Boa tarde, tudo bem por aí, Fernando? Eu sou o Júlio César, estou no trabalho e quero ouvir, por favor, a música da Mariana Fagundes e companhia. Eu vou beber até te esquecer. Vou oferecer essa música para toda a minha família, para o Cássio do Leite, toda a sua família, todos os meus colegas de trabalho do Fórum da Comarca de Goiânia, toda a turma da Vida Nova FM, todos os ouvintes, ouvindo o nosso Top 91. Deus abençoe a nossa tarde de quinta-feira. Valeu, muito bom.

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Deus é mais. E o Natan, falando de amor, com sucesso pela última vez. Melanie se passou por aqui com Out of Gold, Possibly I Wrong. Olha, às 2h46, a Nayara Azevedo chega com a música, gente boa, pra você que é criado com vó. Conhece? Então escuta.

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0: de 1 da tarde, vou estar com você aqui, se for da vontade de Deus, e vou tocar a sua música preferida, que pode ser pedida, sugerida aí pelo WhatsApp, o telefone 3421-2056. Pra fechar o programa de hoje, tem Evidências, essa música que foi nacionalmente conhecida por Chitãozinho e Chororó, regravada pelo Daniel, e agora a nova versão é do Paulo Miklos, que foi por muitos anos integrante do Titãs, e aí sua carreira solo fez com que essa canção ficasse nesta versão.
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0: Irmãos e irmãs, bem, presentes aqui na Basílica, aqui na Capela do Santíssimo, para esse momento santo de consagração. Louvado seja nosso Senhor Jesus Cristo.
1: Para sempre seja louvado.
0: Sejam bem-vindos, sejam bem-vindas. Ô irmãos e irmãs, e aqui quem nos acolhe, quem diz para você que bom que você veio, é a própria Mãe de Jesus, é Nossa Senhora. Ela nos acolhe com ternura, com carinho de mãe. Sinta-se muito acolhido aqui entre nós, na Basílica. E você que está lá em casa rezando conosco através da Rádio Aparecida, da Rede Aparecida de Rádio, muitas emissoras por esse Brasil afora. Eu quero saudar a Rádio Caetité, lá de Caetité, na Bahia. Povo da Bahia, aquele abraço. Rádio Arca da Aliança de Joinville, Santa Catarina. E a Rádio Catedral, lá de Juiz de Fora, Minas Gerais. Muitas emissoras rezando conosco. A você que está acompanhando a partir desse momento, por alguma emissora de rádio, que Deus te abençoe, que Nossa Senhora te proteja. Irmãos e irmãs, vamos começar a nossa consagração em nome do Pai, do Filho e do Espírito Santo.
1: Amém.
0: Nós estamos, irmão, na sexta semana do tempo pascal, quase terminando já o tempo pascal. Então, em breve, nós vamos celebrar a Assunção e depois Pentecostes. Rainha do céu, alegrai-vos.
1: Aleluia.
0: É, cadê o aleluia? Vamos de novo, hein? Quero ouvir aleluia de todo o Brasil. Rainha do céu, alegrai-vos.
1: Aleluia.
0: Isso. Porque aquele que merecesse trazer em vosso puríssimo seio,
1: aleluia,
0: ressuscitou, como disse.
1: Aleluia.
0: Rogai a Deus por nós.
1: Aleluia.
0: Exultai e alegrai-vos, ó Virgem Maria.
1: Aleluia.
0: Porque o Senhor ressuscitou verdadeiramente.
1: Aleluia.
0: Oremos, ó Deus, que vos dignastes alegrar o mundo com a ressurreição de vosso Filho, Jesus Cristo, Senhor nosso, o ressuscitado. Concedei-nos, vô-lo vos suplicamos, que por sua mãe, a Virgem Maria, alcancemos as alegrias da vida eterna, por Cristo nosso Senhor.
1: Amém.
0: Ó irmãos e irmãs, cada dia a gente escolhe um versículo, dois ou três, pititim. Mineiro fala assim, né? Pititim. Para a gente dizer uma palavra, para a gente fazer uma breve reflexão. Para hoje, estamos no mês de Maria, estamos no mês de maio, e Maria é modelo para nós de oração. Eu escolhi um pequeno trecho da carta aos Tessalonicenses, do capítulo 5, versículo 16, 17 e 18, que diz assim: primeiro, vivei sempre alegres. Esse é capítulo 16, versículo 16. Vivei sempre alegres. Rezai continuamente. Esse é o versículo 17. Em todas as ocasiões, dai graças a Deus. Esta é a vontade de Deus a respeito de vós em Cristo Jesus. Palavra do Senhor.
1: Graças a Deus.
0: Dê uma salva de palmas por essa palavra. Gente, três coisas. Pode sentar. Três ensinamentos. Pequenininho texto bíblico. Pequenininho. Mas tão profundos os ensinamentos. Primeiro, viveis sempre alegres. A alegria é um dom de Deus, é um dom do Espírito. A alegria, ela abre porta para as pessoas e para Deus. É triste ver alguém sempre com a cara amarrada, emburrado, de mal com a vida, não é? É. É bonito ver alguém que tem, que evangeliza, nem reza, evangeliza pelo sorriso. Coisa linda é o sorriso. Esses dias eu parabenizei uma cirurgiã dentista. Falei, a sua missão é tão bonita. Quando uma pessoa está meio assim, com deficiência no dente, meio banguela, a gente fala popularmente banguela, ela nem ri, ela põe a mão na boca para tampar, ela não consegue estar, dá aquele sorriso. Aí quando ela conserta os dentes, ela vem sorrindo. A alegria é dom do Espírito. E São Paulo está dizendo para o povo lá de Tessalônica, vivei sempre alegres, transmita alegria por onde você está. Gente, alegria é um sinal de quem é cristão. É. Alegria é uma expressão de quem está em paz com Deus e consigo mesmo, com a graça. Não significa que quem é feliz não tenha sofrimento. Tem. Mas tem Deus que é maior do que o sofrimento. E a alegria é um dom de Deus. Quem vive a fé, quem vive o amor de Deus, é feliz. É feliz. Quem busca a intimidade com Deus na oração, na Eucaristia, na escuta da palavra, é feliz. Por isso, quem é feliz está vivendo a palavra de Deus, está respondendo a palavra de Deus. Às vezes eu falo, aqui, às vezes eu brinco aqui, sobretudo quando vou dar a bênção para os objetos, bênção para as pessoas. Que lá, gente,

que não é feliz, gente que é cara amarrada, cara emburrada, não entra no céu, não. Eu fico imaginando assim. Imagina o céu. O céu é contemplando a face de Deus, de Nossa Senhora. Alguém lá no céu que não é feliz? Eu fico assim, olha, rapaz, quem tem a cara muito feia, muito amarrada e mal com a vida, e não sei se vai entrar no céu, não. Eu quero imaginar que o céu, quando a gente descobre o dom de Deus, a gente transforma a cara amarrada em risos, a cara feia em expressão de alegria, de gratidão a Deus. Então o primeiro versículo 16 é esse: vivei sempre alegres, felizes. O segundo também bonito, gente: rezai continuamente. Quem reza continuamente é feliz. A felicidade é fruto da oração. Quem fala com Deus, quem fala com o amigo, Deus é meu amigo. E a oração, a definição mais bonita de oração é essa: oração é falar com Deus. Eu falo e eu escuto, porque Deus não é indiferente, não. Quando eu falo com Deus, meu querido, Deus me escuta, Deus me escuta. E quando eu falo com Deus, Deus cala. Escuta essa, escuta isso. Quando eu falo com Deus, Deus cala para me ouvir. E depois que eu rezo, eu preciso calar para Deus falar. Existe uma expressão, nós estamos aí no mês de junho, daqui uns dias, nós vamos, o mundo inteiro vai ficar olhando lá para a Copa do Mundo. Copa. Eu vou falar de uma Copa aqui, só que não é Copa de futebol, não. É outra expressão, Copa. Grava isso, Copa. Calar. Ouvir. Pensar. Agir. Copa. Calar para ouvir Deus. Calar para ouvir Deus. Oração. Por isso, oração é um diálogo de amor. Calar. Ouvir. Pensar. Refletir. Pensar. E a oração me leva a agir. Por isso, a pessoa de verdadeira oração, ela é uma pessoa desacomodada. Ela sempre olha as pessoas, ela vê o sofrimento das pessoas, ela age, porque a oração não é para deixar meu coração em paz, não. A oração é para me impulsionar. Olha Maria, depois que ela falou: Senhor, conte comigo, eis-me aqui, ela foi visitar Isabel e ela não parou mais. Mulher da oração, ela é modelo. E o terceiro versículo, né, gente? Em todas as ocasiões, dai graças a Deus. Em todas as ocasiões, dai graças a Deus. Quem reza é feliz e tem um coração agradecido. Porque a pessoa que reza, ela reconhece que Deus é bom, que Deus é misericórdia, Deus é bondade. E porque ela se sente amada por Deus, que ela faz? Ama as pessoas. O amor é resposta ao amor de Deus. Nós não somos bonzinhos porque somos bonzinhos, não. Quem faz o bem é porque está retribuindo a Deus e aos irmãos o bem que recebeu. Vamos pedir que Nossa Senhora, que foi a mulher feliz, Nossa Senhora, que foi a mulher de oração, Nossa Senhora, que foi mulher agradecida, ela falou assim: o Senhor fez em mim maravilhas, porque santo é o seu nome. Que aprendamos com Maria. Irmãos e irmãs, que coisa bonita, a gente podia estar falando tanto dessas coisas bonitas, né? Mas a gente olha o relógio corre demais aqui, corre mais depressa que o senhor, viu? Vamos ficar em pé. Vamos dar a bênção da água. Se você trouxe a água, preparou na sua casa, bênção da água. Oremos. Deus eterno e todo-poderoso, quisestes que pela água, fonte de vida, princípio de purificação, as nossas almas fossem purificadas

merecem o prêmio da vida eterna. Abençoai esta água para que nos proteja e renovai em nós a fonte de vida de vossa graça, a fim de que nos livre de todos os males e possamos nos aproximar de vós com um coração puro e receber a vossa salvação, e que ela recorde a água do nosso batismo como fonte que jorra para a vida eterna. Nós vos pedimos, Pai, por Cristo nosso Senhor. E agora vamos rezar a consagração a Nossa Senhora. Olhando aqui para a imagem, estenda as suas mãos. Ó Maria Santíssima, pelos méritos de nosso Senhor Jesus Cristo, em vossa querida imagem de Aparecida, espalhais inúmeros benefícios sobre todo o Brasil. Eu, embora indigno de pertencer ao número de vossos filhos e filhas, mas cheio do desejo de participar dos benefícios de vossa misericórdia, prostrado a vossos pés, consagro-vos o meu entendimento, para que sempre pense no amor que mereceis. Consagro-vos a minha língua, para que sempre vos louve e propague a vossa devoção. Consagro-vos o meu coração, para que depois de Deus vos ame sobre todas as coisas. Recebei-me, ó Rainha incomparável, vós que o Cristo crucificado deu-nos por mãe, no ditoso número de vossos filhos e filhas. Acolhei-me debaixo de vossa proteção. Socorrei-me em todas as minhas necessidades espirituais e temporais, sobretudo na hora da minha morte. Abençoai-me, ó celestial cooperadora, e com vossa poderosa intercessão, fortalecei-me em minha fraqueza, a fim de que, servindo-vos fielmente nesta vida, possa louvar-vos, amar-vos e dar-vos graças no céu, por toda a eternidade. Assim seja, cantemos, dai-nos a bênção.

0: O Senhor esteja convosco.
1: Ele está no meio de nós.
0: Por intercessão de nossa querida mãe Aparecida, rainha padroeira do Brasil, das nossas casas, das nossas famílias, derrame sobre todos nós a bênção de Deus Todo-Poderoso, Pai, Filho e Espírito Santo.
1: Amém.
0: Irmãos, uma grande salva de palmas a Nossa Senhora, com fé. Viva Senhora Aparecida! Viva a padroeira do Brasil! Viva Jesus Cristo! Mais palmas a Jesus! Obrigado, gente. Obrigado a todos que rezaram aqui na Basílica. Obrigado você que rezou. Obrigado você que rezou lá em casa conosco, através das redes Aparecida, Rádio Aparecida e Rede Aparecida de Rádio. Que Deus te abençoe e também através do A12.com. Fiquemos em paz. Cantemos o cântico final.

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2: Ai de mim se não anunciar o Evangelho. Primeira carta de Paulo aos Coríntios, capítulo 9, versículo 16. 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
1: Mãe, não permitas. E Neemias disse-lhes: Ide para vossas casas, e comei carnes gordas, tomai bebidas doces, e reparti com aqueles que nada prepararam, pois este dia é santo para o nosso Senhor. Não fiqueis tristes, porque a alegria do Senhor será a vossa força. Neemias capítulo 8, versículo 10. Mãe, medita em teu coração as palavras do profeta. A alegria do Senhor será a vossa força em todo o tempo. Mãe, não permitas que roubem o sorriso de teus lábios, que me falaram e falam sempre da força que vem do alto. Mãe, não permitas que roubem o sorriso de teus lábios, dos quais saíram e saem palavras, as melhores sementes. Mãe, não permitas que roubem o sorriso de teus lábios, e que possas a Deus cantos e louvores elevar. Mãe, não permitas que roubem o sorriso de tua alma, quando parecer que a tua fé, a cruz, não poderá suportar. Mãe, não permitas que roubem o sorriso de tua alma, quando não parecer existir esperança no teu horizonte. Mãe, não permitas que roubem o sorriso de tua alma, porque a chama de teu amor que me aquece jamais se apaga. Mãe, não permitas que roubem o brilho de teus olhos, que me comunicam luminosidade em tempos sombrios. Mãe, não permitas que roubem o brilho de teus olhos, que me colocam de pé quando as quedas se fazem presentes. Mãe, não permitas que roubem o brilho de teus olhos. Aprendi contigo que somente nele, Jesus, olhos fixos, luz e alegria. Amém.

0: alegrai-vos sempre, orai sem cessar. 1 Tessalonicenses capítulo 5, versículos do 16 ao 17. 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
3: 3:26.

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1: 3:30.
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0: 3:47. 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
5: 3:53.

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1: 4 horas.
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1: Legal demais, você em nossa companhia, curtindo a partir de agora o nosso Parada Sertaneja.

Bom demais, hein? Você com a gente, curtindo, participando. 3421-2056. Chama aí, manda aquela música bacana pra quem você quiser. Fique à vontade em nossa programação. Tamo junto, né? Aqui no nosso Parada Sertaneja, parada de todas as tardes, o melhor do sertanejo aqui na Vida Nova FM. Bom demais você por aqui curtindo e participando no oferecimento. 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Taça de pronto, é a primeira de hoje.

Moda Nova, Zé Henrique e Gabriel, hoje eu quero te amar, esse amor que me mata, aqui na 91, sempre com você, o melhor do sertanejo, chama aí, pode pedir a sua, manda pra quem você quiser, 4:13, Vitor e Léo, boa sorte.

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5: E você no Parada Sertaneja, bom demais. Chama aí 3421-2056. Pode pedir a sua música, mandar pra quem você quiser e ficar à vontade em nossa programação. Zé Pires, gente boa, fala comigo.
8: Boa tarde, Edmar, aqui é o Zé Pires da Pacheca. Bom e bonito. Como tá você, tudo bem? Eu tô querendo que você toque pra nós uma música aí, pra mim, aquele Ronaldinho da Cachoeira. Guilherme Silva, Baquinha de Ouro, pode ser ou não pode? Fica com Deus, Edmar, uma boa tarde.

E com você, Lauana Prado, Murilo Huff na Vida Nova, hein? Bacana, pra você lembrar de mim. Agora 4h27, estamos juntos aqui no Parada Sertaneja, hora certa, Pimenta Resfriadores, Júlio César participando do... lá no Fórum da Comarca de Guanhães, trabalhando, curtindo a Vida Nova, tá a fim de ouvir a próxima música de Humberto e Ronaldo, Eu Não Sou de Ninguém, está oferecendo para o André do Pandeiro e família, também para a Sergiane, Nilce e família, lá na lanchonete e Hot Point e do Coco Gelado, para o Adilson Rosa Rosângela e família, também para Deusded, Cleonice e família, Lafayette Guerreiro, Dona Zumira, Esté, Yasmin, João Paulo e família, toda a sua família também. Também para toda a família Vida Nova FM, sempre com você. Valeu, Júlio! Abraço para você, tudo de bom, hein? 4h28 e atenção, a paróquia São Miguel e Almas informa que hoje, quinta-feira, haverá missa às 7h da noite na comunidade de Correntinho e na comunidade Jacutinga, e terço das mulheres às 7h da noite na capela Nossa Senhora do Carmo.

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8: Que bom ter você curtindo aí o nosso Parada Sertaneja. Passadinha lá em Sabinópolis, galera lá curtindo. Rosineia Pereira, obrigado aí pelo carinho da sua audiência aí. Tudo de bom pra você e a turma em Sabinópolis aí na sintonia da 91,5, sempre com você. Oi, boa tarde, quem fala comigo?
9: Isaías aqui da Gladé.
8: Beleza?

0: Comercialia Dora Nogueira, Palma do Zaí. Manda essa música aí dos meninos da Cana Brava, Voz do Marfim.
1: Trio Voz do Marfim, beleza. Chegando pra você então aqui na Vida Nova FM, sempre com.

0: Daí na Vida Nova tivemos Trio Voz de Marfim, Destino de Boiadeiro, 91,5 sempre com você.
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0: Gaivota, Jorge Matheus, Matheus e Cauã, abraço aí pro Maurino, né? Lá do Santo do Bão, curtindo aí a Vida Nova FM, abraço também pro DJ Laranja, no bairro Alvorada, DJ Laranja, gente da melhor qualidade, sempre aí na nossa sintonia, curtindo aí a nossa programação. 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
1: Edmar, boa tarde, sou Neuza, tudo bem, né?
0: Tudo
1: bem. Deixa eu falar, manda pra nós uma música aí, Pedido de um Pai.
0: Beleza.
1: Ofereço pro Dom Jupira lá no bairro Nossa Senhora Aparecida, a minha madrinha Zica lá na Cachoeira das Pombas, da minha cunhada Irani também lá na Cachoeira das Pombas, pra Luísa lá no João Miranda, a dona Zumira lá no Santa Teresa, as duas donas Zumira, né, que lá tem duas em Santa Teresa, e pra todos que gostarem da música, beleza?
0: Beleza, valeu dona Lius, abraço Lourenço e Lourival.

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7: Legal demais, você curtindo aí o nosso Parada Sertaneja. Bom ter você por aqui, nossa companhia. Oi, boa tarde.
8: Sidmar, boa tarde, tudo bem?
7: Tudo bem.
8: Ô, Sidmar, eu sou a Cota do Santa Cruz.
7: Beleza,
8: quero Cota. Quero que você toque uma música pra mim, Guilherme Silva, Meu Cavalo.
7: Beleza.
8: Quero para oferecer pra todos gostar da música, principalmente pra você.
7: Ok, obrigado,
8: pra todos, Cota. Todos daqui do Santa Cruz.
7: Ok.
8: Tá bom? Beleza. Corrente Canoa.
7: Tá bom, um abraço pra

0: Na Vida Nova, tivemos aí Thiago Brava e Gustavo Lima, né? Tem que ter o Din, Din, Din. Bacana, né? Oi!
1: Ah, boa tarde, boa aqui tarde. Fátima de Cerro.
0: Tudo bem, Fátima?
1: Eu gostaria de ouvir Zezé de Camargo e Luciano, quero tudo de novo.
0: Ok.
1: Ofereço para os meus filhos Ramon, Luara, Luana, para minha irmã Josimara Novo Riacho em Contagem, para meu sobrinho Lucas Jorge e para meu irmão José Mário aí no Corvo dos Bernardo, município de Paulista.
0: Beleza.
1: E para todos os ouvintes da Rádio Vida Nova.
0: Valeu, Fátima. Abraço para

Você, turma, em Cerro, curtindo a Vida Nova FM, sempre com você. Essa de 1993, linda demais, vamos curtir tudo de novo. Zezé de Camargo.

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0: Legal você no Parada Sertaneja, bom demais. Agora 5:13. Oi, boa tarde.
4: Boa tarde, Cid Mar, Cirleia, beleza? Toca pra mim. Milionário José Rico, sonho de um caminhoneiro, vou oferecer pro Saulo, pra todos meus familiares aqui em Goiás, pra Geraldinha, Dona Lica, pra Maria e família na Jacutinga, Delico do Bernardino e família, Leandro e família na Jacutinga, Das Neves e família, Ritinha e família, Lurdinha e família, pro Misael, Maiara, Graciane, Ederson, na Messearia Milô, pro Ronaldinho, a esposa dele, que chora das pombas, pro Anderson, Laninho, Luzia, pro Cleidione, para todos que estão ligadinhos no Parada Sertaneja, tenha uma ótima tarde, que Deus abençoe você e a sua família. Tchau, tchau.
0: Valeu,

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Tá aí na Vida Nova, Leonardo, à distância. Tivemos por aqui também Roberto e seus teclados, Eu Sempre Te Amei. Bacana demais você em nossa companhia. Júlia Fazenda Quartel, curtindo a nossa programação a fim de ouvir Adeus Solidão. Chegando Chitãozinho e Chororó na 91.5.

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que bom você em nossa companhia, curtindo aí o nosso Parada Sertaneja. Próxima música, Vera Lúcia, Zona Rural do Cerro, tá na sintonia, curtindo aí a nossa programação, diz que tá adorando o programa, bacana, Vera Lúcia. Abraço pra você, tá? Que Deus abençoe você e toda a sua família também. E ela está a fim de curtir Thiago Jonathan, tá mandando pra seu irmão Rafael e todos os atleticanos, beleza. Alô também pro Zé Dalice, lá em Correntinho de Goiânia.

0: Pode, Thiago? Acho que não, né? Pois é. Fala comigo, Renato, cruzeirense mais gente boa que eu conheço no mundo.
1: Ah, Sidmar, fala comigo.
0: E
1: boa
0: aí?
1: Noite.
0: Bom demais, meu amigo.
1: Sidmar.
0: Oi.
1: Manda uma música pra nós, Cano Sampaio, município, sabe, novo.
0: Beleza.
1: Uma música chonadona aí, se tiver aí.
0: Chá com nós.
1: Eu ofereço pra Mauro de Souza. Aqui no Sampaio, para nossos amigos aqui, o Gilberto, o Aziz, João Lucas, Matheus, Sapucaia com Capixaba e toda a área aqui do Sampaio.
0: Beleza.
1: Samarli e a galera toda aqui. Ô, ô Sidmar, nessa senhora, ontem 10 horas da noite em diante. Que o Ceará tava ganhando, que eu tava escutando o jogo. Rapaz, quase que eu infarto com esse time seu, viu? Eita, eu tô assim contra,
0: você e eu,
1: empata
0: então?
1: E ainda vira o jogo. Ô, menino, mas eu quase morri, viu? Nesse time do Galo seu. Vai longe não, hein?
0: Tá ruim demais.
1: Tchau, obrigado.
0: Valeu, Renato. Abraço. Com Deus também. Abraço.
1: Vem te mandar uma música aí lá pro Júnior.
0: Ah, tá.
1: Júnior da Santa Bárbara. Aquele abraço, garoto.
0: Beleza.
1: Tamo junto e misturado, hein?
0: Valeu, Renato.
1: Tchau,
0: um abraço.
1: Obrigado.
0: Tchau.
1: Todo
0: valeu.
1: Mundo.
0: Abraço. Valeu.
1: Fui.
0: Tamo junto. Valeu. Romântica. Rio Negro Solimões.

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Em nome do Pai, do Filho e do Espírito Santo. Amém. Rainha dos céus, alegrai-vos, aleluia, porque aquele que merecestes trazer em vosso puríssimo seio, aleluia, ressuscitou, como disse, aleluia. Rogai a Deus por nós, aleluia. Exultai e alegrai-vos, ó Virgem Maria, aleluia, porque o Senhor ressuscitou verdadeiramente, aleluia. Oremos. Ó Deus, que vos dignastes alegrar o mundo com a ressurreição de vosso Filho nosso Senhor, concedei-nos que por sua Mãe, a Virgem Maria, alcancemos os prazeres da vida eterna. Por Cristo, Senhor nosso. Amém.

0: ai de mim se não anunciar o Evangelho. Primeira carta de Paulo aos Coríntios, capítulo 9, versículo 16. Celebremos jubilosos 40 anos da nossa Diocese de Guanhães. Rezemos com nosso bispo diocesano, Dom Otacílio Ferreira de Lacerda.
1: São Matias, testemunha viva da ressurreição do Senhor, na missa da festa de São Matias, celebrada dia 14 de maio, ouvimos a passagem do Evangelho de São João, capítulo 15, versículos 9 ao 17, que assim se inicia. Naquele tempo, disse Jesus aos seus discípulos: assim como o Pai me amou, também eu vos amei. E concluída com as palavras de Jesus: isto é o que eu vos ordeno, amai-vos uns aos outros. Mais uma vez, voltamos ao essencial na vida dos discípulos missionários do Senhor: o novo mandamento do amor que Ele nos deu. Sejamos enriquecidos pelo comentário do Missal Cotidiano e Dominical. Amar e ser amado é o desejo mais profundo, a necessidade mais vital do homem e da mulher, desde a sua mais tenra idade e em todas as épocas da sua vida. Mas o que é o amor? Já se deram muitas respostas, ou mais exatamente, muitas tentativas de resposta, sem, no entanto, se ter chegado a nenhuma que satisfizesse por completo. O amor, como a vida, escapa a todo o esforço de definição que pretenda exprimir plenamente a sua natureza própria, irredutível a qualquer outra. Por outro lado, a palavra amor é uma das mais conspurcadas. A busca de amor pode, inclusivamente, levar por caminhos que conduzem à depravação e até ao crime. Continuemos a nossa reflexão. De fato, amar e ser amado consiste no desejo mais profundo de todos nós. E por isto, o mandamento do Senhor haveremos de cumprir, pois podemos amar, pois Ele nos amou primeiro. Fomos por Deus amados para amar, como nos falou São João em sua primeira carta.

0: Nisto consiste o amor. Não fomos nós que amamos a Deus, mas foi Ele que nos amou e nos enviou o Seu Filho como vítima de reparação pelos nossos pecados. Primeira carta de São João, capítulo 4, versículo 10. E ainda, nós amamos porque Ele nos amou primeiro. Primeira carta de São João, capítulo 4, versículo 19. Esta é a lógica do amor cristão, que tem em sua origem a gratuidade de Deus, que nos ama sem limites, livre e obstinadamente. E esta expressão maior se deu na cruz. O amor que o Senhor viveu e nos deu como mandamento é um amor chamado a se tornar comunhão, solidariedade e partilha. Viver esta lógica é viver o amor até a cruz, como o Senhor viveu, a lógica do dom de si, sem medida, dom incondicional, um amor que não fala, simplesmente ama. Uma frase atribuída a Santo Agostinho que sintetiza bem o que se disse: a medida do amor é amar sem medida. Concluindo, voltemos mais uma vez ao diálogo entre o mestre e o seu discípulo, escrito pelos padres do deserto, sobre o amor. Perguntaram-lhe a um grande mestre: quando o amor é verdadeiro? Quando é fiel, foi a resposta. E quando é profundo? Quando é sofredor, foi a resposta. E como fala o amor? A resposta foi: o amor não fala, o amor ama. São Matias, testemunha viva da ressurreição do Senhor.
1: Alegrai-vos sempre, orai sem cessar. 1 Tessalonicenses capítulo 5, versículos do 16 ao 17. 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
9: Vida Nova FM, 6:19, última parte aí, né, do nosso Parada Sertaneja. Galera, pode chamar aí, dá tempo, tá? 3421-2056, pode pedir a sua música e mandar pra quem você quiser. Oi, quem fala?
12: Tato Sidmar, que é Rosilé Cuxedasco. Sidmar, se você passar pra mim a sua música, Folha Seca.
9: Beleza.
12: Eu queria oferecer pra todos que estão escutando a rádio, vocês da rádio, todo Cuxedasco, com todo popular, pra Neuza lá no sítio, Sonho Meu, pra a Rosa daí, enfim, pra todos que estão escutando a rádio, Paulinha, Rosinha, a Laje de Cachoeira, meus dois filhos, três filhos, meus dois netos, enfim. Pra todos que estivessem tanizados na rádio. Okay. Uma boa tarde, uma boa noite.
9: Fico. Valeu, Rosileia. Com Deus também. Abraço. Sim.

0: Na Vida Nova, sempre com você, Gustavo Lima, objeto de vingança, música linda aqui no nosso Parada Sertaneja. 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Oi, boa noite.
1: Oi, meu amigo Sidmar. É o Paulinho, amigão, aqui do Sítio Licanga.
0: Bom ou não, Paulinho?
1: Ligado no Parada Sertaneja, Sidmar.
0: Tamo junto, beleza?
1: Por gentileza, Sidmar, fazendo favor, você podia rodar uma pra nós com Trio Parada Dura, Quebra Tupete.
0: Beleza, vou oferecer
1: pra escutar uma, pra ficar mais alegre que já tá, alegre por Deus, né? Graças a Deus. Tamo só junto. Felicidade. Feliz pros meus amigos, Daniel da Cuxa das Pombas, Rosileia, o Antônio, a Regina, Feliz Anjo, filho do Antônio, o meu amigo Neco, a Júlia, o Dedé lá no campo de aviação, a Diva no Barreira, meu amigo Geraldo Bicudo, lá no sítio Amaraty, Aparecida, o Zé Borge, a Maria, a esposa dele, o Zé Antônio, a Nenê, o Vulso lá na Conquista, a Maria Borge, o Tiago, a Gisélia, meu amigo Cadeiroso lá no Bar Amazônia, só no trabalho, vai ligadinho no seu programa, tranquilo. Meu amigo Deco, do Cruzeiro, do Bazinho, gente boa, companheiro para todas as horas. A dona Vânia, esposa dele, o filhinho dele, Isaac. Demar da Carroça, Ronaldo, primo Gato Mato Cruzeirense, gente boa também. Sobidrinho, Cavoeiro, o Borracha, o Renato, o Diego, nosso amigo Malaquia, Zé do Juca, Mirinho, a Marta, o Adelma, a Jana e todos estiver ligado. Tamo junto, Sidmar. Que Deus te abençoe, você e sua família. Hoje sempre abençoa nós todos. Tamo junto.
0: Valeu, Paulinho. Abraço pra você, toda a família, pessoal aí na fazenda Sítio Aricanga. Quebra Topete, Tiro Parada Dura, 6:29.

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0: Bom demais, você curtindo Parada Sertaneja, 6 horas 35 minutos. Bom demais ter você em nossa companhia. Alô especial pro meu amigo Janinho, gente boa demais. Tá aí curtindo a Vida Nova FM. E Janinho, abraço pra você. 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Corredor, gente da melhor qualidade. Abraço também para Isadora lá no Sampaio, Sabinópolis. Tá a fim de curtir a próxima música, está oferecendo para sua mãe, para Jeane e também para o seu pai Gilberto, tá na sintonia. Abraço também para Andresa Cristina Pio Ferreira, passando aqui, deixando um abraço para toda a galera no bairro Almas, turma aí na sintonia. Sérgio Silva, vivendo ou existindo.

0: Sempre com você, Sérgio Silva, vivendo ou existindo. Música boa, né? Aqui no nosso Parada Sertaneja. Quem está na escuta curtindo o nosso programa é o Samuel Miranda. Fala comigo, Samuel. Como diz o Vaguinho, senhor Samuel, fala comigo.
1: Sidmar, boa noite.
0: E aí, meu amigo, bom dia.
1: Como é que tá as forças, meu?
0: Beleza pura.
1: Tô aqui na roça te ajudando, o Paulinho tá até falando aí.
0: Ah, coisa boa.
1: Mandou uma música pra nós aí, ok?
0: Beleza, demais. Escolhi uma boa pra você aqui,
1: Samuel. Então tá bom, Sidmar. Deus abençoe nossa noite aí. Bom descanso daqui a pouco.
0: Abraço, meu irmão. Tudo de bom pra você, toda a sua família aí, tá? Obrigado pela audiência. Luzia, bairro João Miranda, gente da melhor qualidade, tá mandando muito pra sua família. É, também, tá mandando aí pra todos, pros seus... Toda a família aí, né, que tá curtindo aí, ela falou que perdeu o sogro, por isso que tava mandando mensagem. E... Mas é isso mesmo, um abraço pra você, a vida continua, que Deus abençoe, conforte em toda a sua família, tá? Felicidades aí, que Deus conforte o coração de vocês aí, tá bom? Um abraço pra você. Pra ser feliz, escolhi essa pra você, Samuel. Vê se você vai gostar aí, ó.

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6: Você.
7: Tá aí você com a gente, 6h50, galera curtindo. Tem duas aqui pra saideiras, né? Então vamos lá, ó. Primeira que vai pintar por aqui é Chico Rei Paraná Leão Domado. É a Denise Dias, tá oferecendo pra toda a galera, né? Que tá aí na sintonia, gostarem da música, lá do Sampaio, Sabe Nova. Alô, Denise! Obrigado aí pela audiência, viu? Um abraço pra você. Obrigado aí por participar com a gente aqui. Mas tem mais aí, ó. Oi!
8: Boa noite, Timar, tudo bem? Aqui é a Rosilene da Mata do Grajal.
7: Beleza.
8: Timar, gostaria de pedir uma música com o Guilherme Silva.

0: e ofereço para todos, minha família em Goiânia, para o pessoal daqui da Mata Grajal e para todos vocês aí da rádio.
1: Beleza.
0: Tchau, obrigado.
1: Valeu, tchau, obrigado. Obrigado também a você pela sintonia. Tem Chico Rei Paraná e Guilherme Silva, Alô Novinha, encerrando o nosso Parada Sertaneja de hoje, hein? 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Tamo junto aí no Parada. Valeu demais pela companhia, hein? Amanhã eu volto. 4 da tarde com mais um Parada Sertanejo. Valeu. Tchau, tchau.

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8: O Brasil não pode ser importador.

0: 10% do fertilizante que a nossa agricultura precisa. O Brasil precisa ser dono do seu nariz e produzir fertilizantes.
1: Na apresentação da Voz do Brasil, Mariano Jungmann e Nazi Brum.
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1: O presidente Lula participou da entrega de mais de 300 moradias em Camaçari.
2: O presidente destacou que o projeto de moradia entregue foi pensado para dar teto e também mais qualidade de vida aos novos moradores.
1: No condomínio é possível contar, por exemplo, com biblioteca, parquinho, academia ao ar livre, quadra de futebol e espaço de convivência.
3: Pela primeira vez na vida, o Gilvaldo dos Santos, de 51 anos, que está desempregado, vai morar em uma casa própria. Ele recebeu, nesta quinta-feira, pelas mãos do presidente Lula, as chaves do novo apartamento.
4: Eu estou muito feliz por esse empreendimento. A minha vida não foi fácil, como todos vocês aqui. É isso que eu venho agradecer, esse empreendimento, Minha Casa Minha Vida, e a todos que estão aqui, com respeito, a dedicação. Obrigado por essa oportunidade.
3: Gilvaldo vai morar em uma das 384 unidades habitacionais do programa Minha Casa Minha Vida, que foram entregues em Camaçari, na Bahia, onde serão beneficiadas mais de 1.500 pessoas. As moradias fazem parte dos residenciais Verdes Horizontes 1 e 2. Cada condomínio possui 192 apartamentos com 2 quartos, sala, cozinha, banheiro e varanda. E ainda contam com espaços coletivos, como academia, parque infantil, quadra esportiva e biblioteca. Áreas importantes para o desenvolvimento das crianças, como destacou o presidente Lula.
0: E é por isso que nós fazemos biblioteca agora, em cada conjunto habitacional. Nós temos que fazer essas crianças brincar de ler, de estudar, de saber das coisas boas e não ficar perambulando por falta de lugar de lazer, que também nos conjuntos tem que ter. Essa menina tem que ter parque para brincar, tem que ter espaço para jogar.
3: Os apartamentos foram construídos com investimento superior a 65 milhões de reais por meio do novo PAC e do Fundo de Arrendamento Residencial. O ministro das Cidades, Vladimir Lima, destacou que mais unidades habitacionais do programa Minha Casa Minha Vida devem ser contratadas ainda neste ano.
5: Nós contratamos mais de 2 milhões de moradias com um ano e um mês de antecedência. Não fica por aí, vamos aumentar isso. Vamos fazer 3 milhões de moradias até dezembro de 2026.
3: Os condomínios fazem parte de um conjunto de empreendimentos habitacionais em andamento em Camaçari. São 1.800 novas moradias previstas para o município. A entrega ocorre em um momento de redução histórica do déficit habitacional no país, que atingiu, em 2024, o menor índice já registrado, segundo dados do Ministério das Cidades e da Fundação João Pinheiro. As regiões Norte e Nordeste tiveram a maior taxa de redução. Reportagem, Márcia Fernandes.
2: E as famílias que já possuem imóveis e querem fazer melhorias na moradia devem ficar atentas.
1: Já estão valendo as novas regras do Reforma Casa Brasil.
2: Podem participar famílias com renda de até 13 mil reais por mês.
6: Do campo para a mesa dos brasileiros e para o mundo, o Brasil segue consolidando a posição de potência agrícola.
7: As novas condições do programa Reforma Casa Brasil já estão em vigor. As mudanças foram aprovadas pelo Conselho Monetário Nacional, o CMN, regulamentadas pelo Ministério das Cidades e já estão disponíveis para contratação via Caixa Econômica Federal. Entre as principais mudanças estão o aumento do limite de renda familiar, que passou de R$ 9.600 para R$ 13.000 por mês, e a redução da taxa de juros para 0,99% ao mês, considerando os encargos totais da operação. O prazo para pagamento também aumentou de 5 para 6 anos. Além disso, o valor máximo do financiamento agora pode chegar a R$ 50 mil. O programa faz parte do Minha Casa Minha Vida e é voltado para famílias que já possuem imóvel, mas precisam realizar melhorias na moradia. O crédito pode ser usado em reformas estruturais, troca de telhado, instalações elétricas e hidráulicas, ampliação de cômodos e obras de acessibilidade. As famílias interessadas já podem consultar as condições e iniciar o processo de contratação pelos canais da Caixa. Saiba mais sobre o Reforma Casa Brasil em gov.br.

0: br/cidades. Dilson Santa Fé, para a Voz do Brasil.
1: O Brasil avança na produção nacional de fertilizantes.
2: Eles melhoram a vida de quem planta, levando segurança alimentar ao restante do país.
1: Hoje o presidente Lula visitou uma fábrica na Bahia que está retomando as atividades com o investimento da Petrobras.
3: Depois de anos parada, a fábrica de fertilizantes nitrogenados da Petrobras em Camaçari, na Bahia, retomou a produção em janeiro e já opera com 90% da capacidade. A Petrobras investiu 100 milhões de reais na retomada das atividades. Durante a reabertura da fábrica, o presidente Lula destacou que o Brasil precisa ter independência na produção desses insumos.
4: O Brasil é um país agrícola. O Brasil é o segundo maior produtor de alimento, tem hora que é o terceiro. E o Brasil precisa de fertilizante. E o Brasil não pode ser importador de 90% do fertilizante que a nossa agricultura precisa. O Brasil precisa ser dono do seu nariz e produzir fertilizantes.
3: A fábrica tem capacidade para produzir 1.300 toneladas de ureia e 1.300 toneladas de amônia por dia. Volume que atende 5% da demanda nacional de fertilizantes nitrogenados. Segundo a presidente da Petrobras, Magda Chambriá, até 2028, com o funcionamento de mais 3 fábricas, a produção deve crescer ainda mais no país.
5: Com a fábrica de Mato Grosso, com a fábrica do Paraná, com a fábrica de Sergipe e com a fábrica da Bahia, nós vamos produzir 35% do fertilizante nitrogenado que o Brasil precisa.
3: Os fertilizantes são usados principalmente em plantações de milho, café, trigo, algodão e cana-de-açúcar. Eles aumentam a produtividade no campo, o que leva a alimentos mais baratos na mesa do consumidor. Com maior produção nacional, o Brasil reduz a dependência da importação de fertilizantes, diminuindo custos para produtores rurais. Em momentos de crise internacional, o abastecimento interno também fica menos vulnerável. O ministro da Agricultura e Pecuária, André de Paula, destacou a importância dos fertilizantes num cenário de crescimento do setor agrícola.
6: No ano passado, o agro cresceu 11,7%. Então, quando nós fazemos um esforço como esse, ampliamos a nossa capacidade de produzir, o agro nos surpreende, cresce tanto que a gente já precisa de produzir ainda mais.
3: Segundo a Petrobras, cerca de 3.600 empregos diretos e indiretos foram gerados com a retomada da fábrica. De Camaçari, na Bahia, Luana Karen.
2: Pois é, a safra brasileira de grãos deve bater mais um recorde neste ano, com estimativa de 358 milhões de toneladas, segundo a Conab, a Companhia Nacional de Abastecimento.
1: Isso significa um aumento superior a 2% em relação à safra passada.
2: O IBGE também projeta uma safra recorde com destaque para a produção de café.
7: Do campo para a mesa dos brasileiros e para o mundo, o Brasil segue consolidando a posição de potência agrícola global. Os números mais recentes do Instituto Brasileiro de Geografia e Estatística e da Companhia Nacional de Abastecimento mostram que a safra de grãos deve bater novos recordes em 2026. Pelos dados do IBGE, a produção de cereais, leguminosas e oleaginosas deve chegar a 348 milhões e 700 mil toneladas. Já o levantamento da Conab é ainda mais otimista e projeta 358 milhões de toneladas. Segundo o presidente da Conab, Silvio Porto, a soja deve alcançar mais um recorde histórico, com produção de 180 milhões de toneladas. O milho também mantém números robustos, com mais de 138 milhões de toneladas, ajudando o país a manter posição de destaque entre os maiores produtores de alimentos do planeta.
8: Nós fizemos ajustes em relação à área de soja no estado do Paraná, nós conseguimos então fazer esse ajuste em relação a ultrapassar 180 milhões de toneladas. E no milho, é um ajuste principalmente de produtividade, principalmente porque o estado do Mato Grosso está com uma perspectiva de termos uma excelente produtividade.
7: O café também aparece com perspectiva histórica, superando 66 milhões de sacas, destaca Carlos Alfredo Guedes, gerente da agricultura do IBGE.
9: São 4 milhões de toneladas de café, é um crescimento de 14,9% em relação ao ano anterior, com um crescimento de 20% da espécie arábica e de 6% da espécie canela. Acho

0: Condições climáticas estão muito boas para o desenvolvimento das lavouras esse ano e, além disso, os preços também estão bem favoráveis nos últimos anos, né?
1: O Centro-Oeste continua liderando o mapa da produção agrícola brasileira, responsável por metade de toda a safra nacional. Mato Grosso segue como o maior produtor de grãos do país. Reportagem Pablo Mundim.
2: Agricultores familiares que produzem alimentos frescos e saudáveis chegam a quem mais precisa.
3: Assim funciona o PAA, Programa de Aquisição de Alimentos. O governo compra a produção dos pequenos agricultores, garantindo renda para eles, e distribui esses alimentos para instituições públicas que atendem pessoas em situação de vulnerabilidade.
2: Desde o início do programa, o PAA já beneficiou 47 mil associações.
4: Em Tapauá, no Amazonas, o sustento das famílias vem das águas. Com mais de 20 mil habitantes, a economia da cidade é influenciada pela pesca e agricultura de várzea. A Ana Paula Reis Lima lidera a Associação Indígena Povos das Águas, na terra indígena Paricá. Ela conta que o manejo do pirarucu tem mudado a vida das famílias da região, que só neste ano comercializaram 17 toneladas do peixe para a Conab, por meio do Programa de Aquisição de Alimentos.
5: Foi muito boa, né, a gente ter acessado essa política, né, ter chegado até a gente, porque ela valoriza e dá autonomia ao povo.
4: Pelo PAA, o governo compra a produção da agricultura familiar e destina para entidades sociais e instituições públicas que atendem pessoas em situação de vulnerabilidade. Agora, a pesca produzida pela associação que a Ana Paula pertence vai garantir uma refeição de qualidade para quem não teria acesso.
5: A gente se sente feliz pela gente ter entregado um produto de qualidade, um produto da região, né? E de ver esse produto tá chegando na mesa das pessoas que às vezes nem tem as condições de comprar um produto, né? De qualidade e de atender as próprias pessoas do município, da região.
4: Neste ano, o Ministério do Desenvolvimento e Assistência Social, Família e Combate à Fome destinou 450 milhões para a Companhia Nacional de Abastecimento executar o programa de aquisição de alimentos. Mas, de acordo com o presidente da Conab, Silvio Porto, nos últimos 3 anos, os valores reservados ao programa superam 3 bilhões de reais.
6: Nesses 3 anos, já foram mais de 3,6 bilhões de reais que o MDS destinou para a Conab. Esse programa, ele foi muito relevante para a promoção do direito humano à alimentação, assegurando transferência de renda para essas famílias que produzem alimentos, comida de verdade, e fazendo com que a população em situação de insegurança alimentar seja atendida pelo PAA.
4: O PAA foi criado em 2003 com o objetivo de promover o acesso à alimentação e incentivar a agricultura familiar. Dados da Conab apontam que desde a criação do programa até 2024, cerca de 9 mil organizações produtoras da agricultura familiar foram contratadas por meio do programa, beneficiando 47 mil instituições em todo o país. Reportagem Graziele Bezerra.
3: Representantes do governo brasileiro e da União Europeia se reuniram nessa quarta-feira para discutir as restrições da Europa à carne brasileira.
2: Uma decisão do bloco europeu retira o Brasil da lista de países autorizados a exportar produtos de origem animal a partir de setembro.
3: Ficou definido que nos próximos 10 dias, o governo brasileiro vai enviar informações complementares sobre o uso de antimicrobianos na cadeia de proteína animal.
2: A União Europeia também informou que cada produto, como carnes, ovos e mel, será analisado separadamente.
3: O ministro da Agricultura, André de Paula, disse que o Brasil enviará todas as respostas no prazo.
2: E lembrou que o Brasil tem sólido sistema de defesa agropecuária.
3: Atlas dos remanescentes florestais da Mata Atlântica registrou o menor índice de desmatamento do bioma em 40 anos.
2: De acordo com o INPE, o Instituto Nacional de Pesquisas Espaciais e a Fundação SOS Mata Atlântica, o desmatamento caiu de 14.366 hectares em 2024 para 8.668 hectares em 2025, o que representa uma queda de 40%.
3: Para a pesquisadora do INPE, Silvana Amaral, o resultado é uma conjunção de ações para conter o desmatamento.
7: E a gente atribui isso a um conjunto de medidas que foram tomadas tanto da sociedade civil quanto das políticas públicas, né, voltadas para a contenção do desmatamento. E eu acho que existe também o aumento da consciência, sabe, das pessoas na conservação dessas áreas de Mata Atlântica. Tem várias iniciativas de produção de mudas, distribuição de mudas, de regeneração induzida para contenção do desmatamento.
2: Pelas redes sociais, o vice-presidente Geraldo Alckmin disse que o resultado reflete o compromisso do Brasil com a preservação ambiental e que mostra o retorno da fiscalização e o combate sério ao desmatamento em todas as regiões do país.
3: Atualmente, o país conta com cerca de 24% da cobertura original da Mata Atlântica. Desse total, cerca de 12% correspondem às chamadas florestas maduras, que são monitoradas pelo Atlas.
2: Cooperativas e associações da agricultura familiar que atuam no Cerrado podem inscrever projetos voltados para a produção de alimentos no edital Cerrado Mais Cooperativo.
3: Os projetos devem incluir ações de beneficiamento e comercialização e ter valor mínimo de R$5 milhões, abordando empreendimentos coletivos no bioma.
2: A iniciativa é uma parceria entre o Ministério do Desenvolvimento Agrário e Agricultura Familiar e o BNDES, o Banco Nacional de Desenvolvimento Econômico e Social.
3: A chamada prioriza a inclusão produtiva de mulheres, jovens, extrativistas e povos e comunidades tradicionais.
2: As inscrições podem ser realizadas até o dia 31 de julho e os detalhes da chamada pública estão disponíveis em bnds.gov.br.
3: Após as secas históricas registradas em 2023 e 2024 na Amazônia, o governo do Brasil antecipa ações para enfrentar o período.
2: As iniciativas querem evitar prejuízos ao transporte de passageiros, ao abastecimento de cidades e ao fluxo de cargas na região norte.
8: O governo do Brasil antecipou medidas para reduzir os impactos de uma possível nova estiagem na Amazônia este ano. Entre as ações previstas, incluem o planejamento de dragagens, manutenção de hidrovias, reforço na sinalização náutica e monitoramento contínuo das condições de navegabilidade. O objetivo é preservar o transporte de passageiros, garantir o abastecimento das cidades e manter o fluxo de cargas na região norte. A iniciativa foi motivada pelas secas históricas de 2023 e 2024, que afetaram diretamente no abastecimento e na mobilidade na região norte, como nos municípios de Manacapuru, Tabatinga, Itacoatiara e Parintins. Além dos impactos logísticos, a estiagem provocou isolamento de comunidades ribeirinhas e indígenas e aumentou os desafios de abastecimento em municípios dependentes do transporte hidroviário. Nos últimos anos, rios como Amazonas e o Solimões registraram níveis críticos, comprometendo a navegação e afetando diretamente a mobilidade e o abastecimento de municípios da região. Diante desse cenário, o Ministério de Portos e Aeroportos e o Departamento Nacional de Infraestrutura de Transportes passaram a estruturar ações permanentes para períodos de seca. As ações incluem acompanhamento técnico contínuo das cotas dos rios, definição antecipada de trechos prioritários para dragagem e articulação com operadores logísticos da região norte. Thaisa Vitória para a Voz do Brasil.
3: Forma simples do governo contratar serviços de microempreendedores individuais.
2: Pela plataforma Contrata Mais Brasil, é possível encontrar serviços como pequenos reparos e jardinagem.
3: E agora a ferramenta ampliou o número de atividades disponíveis, de 47 para 107.
2: Com essa ampliação, o Ministério da Gestão e da Inovação em Serviços Públicos espera alcançar mais de 1 milhão de profissionais.
9: O pernambucano Gutenberg da Silva Ferreira é microempreendedor individual desde 2021. Ele conta que durante um tempo prestava serviços de elétrica, encanamento e pequenas obras para complementar a renda da família, enquanto mantinha um trabalho fixo. A mudança começou em 2025, quando Gutenberg se cadastrou na plataforma Contrata Mais Brasil do governo federal e começou a ter acesso a mais oportunidades possibilidades de contratação. Com o aumento dos serviços, ele relembra como viu seu faturamento dar uma guinada.
10: O ano passado faturei 60 mil, só através da plataforma. Aumentei minha renda, consegui ter mais tempo com a família.
9: Desde 2025, microempreendedores individuais, fornecedores de alimentos, incluindo agricultores familiares, cooperativas e empresas de todos os tamanhos, podem oferecer seus serviços diretamente ao governo por meio da plataforma Contrata Mais Brasil. O funcionamento é simples,

0: órgão público abre um chamado com a necessidade de serviço ou de aquisição de alimentos e os fornecedores cadastrados podem enviar suas propostas com o preço pelo qual realizariam o trabalho. No final do prazo, o órgão escolhe a melhor proposta e fecha a contratação. O modelo tem dado tão certo que em abril o Ministério da Gestão e da Inovação e Serviços Públicos ampliou de 47 para 107 o número de atividades que integram as categorias de serviços disponíveis no Contrata Mais Brasil. Com a mudança, a medida deve alcançar mais de 1 milhão de MEIs no país, segundo o secretário de Gestão e Inovação, Roberto Pojo.
1: A gente aumentou mais 60 serviços. Você imagina, né? 107 serviços, a gente pode contratar, acho que praticamente tudo que é necessário ali para o ente público. Com essa ampliação, a gente olhando a base de cadastros de MEIs no Brasil, a gente alcança um potencial de 1,3 milhões de profissionais.
0: Em pouco mais de um ano, o Contrata Mais Brasil já movimentou mais de 20 milhões de reais em recursos públicos e gerou mais de 6.500 oportunidades, de acordo com dados do governo. Para se cadastrar, basta acessar o site gov.br/Contrata Mais Brasil. Reportagem Gabriela Noronha.
2: Começa amanhã o pagamento do quarto lote do abono salarial, que beneficiará mais de 4 milhões de trabalhadores dos setores público e privado.
3: Vão receber o benefício os nascidos nos meses de maio e junho, inscrito no PIS ou PASEP há pelo menos 5 anos.
2: E aqueles que receberam até R$ 2.766 por mês e trabalharam pelo menos 30 dias com carteira assinada.
4: Trabalhadores nascidos em maio e junho começam a receber nesta sexta-feira, dia 15, o quarto lote do abono salarial do PIS/PASEP. Segundo o Ministério do Trabalho e Emprego, mais de 4,5 milhões de pessoas têm direito ao benefício neste lote, totalizando a liberação de 5,7 bilhões de reais. Em 2026, o calendário de pagamento do abono salarial referente ao ano base de 2024 iniciou os pagamentos em 16 de fevereiro. Os valores vão ficar disponíveis aos trabalhadores até o fim do calendário. O pagamento será feito pela Caixa Econômica Federal para trabalhadores da iniciativa privada e pelo Banco do Brasil para servidores públicos. Tem direito ao abono quem está inscrito no PIS ou PASEP há pelo menos 5 anos, recebeu até R$ 2.766 por mês, em média, no ano base, e trabalhou pelo menos 30 dias com carteira assinada. O pagamento do PIS vai ser feito prioritariamente em conta da Caixa ou pelo aplicativo Caixa Tem. Já o PASEP será pago em conta bancária via PIX, TED ou presencialmente nas agências do Banco do Brasil. As consultas podem ser feitas pela Carteira de Trabalho Digital no portal gov.br, pelo telefone 158 ou nas superintendências regionais do trabalho. Lucília Araújo para a Voz do Brasil.
3: Essas foram as notícias do Governo do Brasil.
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2: Fique agora com as notícias do Poder Judiciário e do Congresso Nacional. Boa noite.
3: Boa noite para você e até amanhã.
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7: STF valida a lei sobre igualdade salarial entre homens e mulheres.
8: STJ decide que é incabível mandado de injunção para pedir autorização de plantio doméstico de cannabis.
7: Tribunal Regional Eleitoral de São Paulo busca voluntários com conhecimento em Libras para as eleições deste ano.
8: Boa noite, eu sou Marcela Luiza.
7: E eu sou Arthur Filho.
8: O Supremo Tribunal Federal, por unanimidade, decidiu que é constitucional a lei que cria mecanismos para garantir igualdade salarial entre homens e mulheres.
7: O plenário declarou constitucional a lei número 14.611 de 2023 e julgou improcedentes as ações que questionavam a norma. Marcelo Della Libera.
9: Por unanimidade, o Supremo Tribunal Federal validou a lei que obriga empresas com mais de 100 funcionários a adotar medidas para promover a igualdade salarial entre homens e mulheres que exercem a mesma função. Entre outros pontos, a norma obriga a divulgação de critérios remuneratórios em relatórios de transparência que devem ser enviados ao Ministério do Trabalho e Emprego sob pena de multa. Uma vez constatada a desigualdade salarial, eles devem elaborar um plano de ação para mitigá-la, com metas e prazos.
8: Não cabe mandado de injunção com o objetivo de obter autorização para importação e cultivo doméstico da cannabis sativa à pessoa física.
7: A decisão é do STJ, Fátima Uchoa.
10: Mandado de injunção é uma ação usada quando a falta de norma impede o exercício de direitos previstos na Constituição. Um homem ajuizou ação desse tipo contra o Ministério da Saúde e a Anvisa, alegando omissão na regulamentação do tema. Mas a Corte Especial do STJ avaliou que, ainda que se reconheça a lacuna normativa sobre o tema, o mandado de injunção não permite que o Judiciário substitua os poderes legislativo e executivo para decidir sobre a possibilidade de cultivo individual da planta. E, segundo o relator ministro Og Fernandes, o ordenamento jurídico brasileiro não reconhece no nível constitucional direito ao cultivo particular de plantas que estão sujeitas a controle especial.
8: Justiça do Trabalho deve julgar ação contra a União sobre combate ao trabalho escravo.
7: O processo questiona a falta de recursos para a fiscalização. Larissa Batista.
11: Na ação, o Ministério Público do Trabalho alegava que, desde 2017, a União deixou de destinar recursos para o Grupo Especial de Fiscalização Móvel, responsável pelas operações de combate ao trabalho análogo à escravidão em todo o território nacional. Para o Tribunal Superior do Trabalho, é dever da Corte garantir o cumprimento das normas de proteção ao trabalhador e dos direitos fundamentais no ambiente de trabalho, mesmo que não exista vínculo formal. Por isso, a Justiça do Trabalho é competente para julgar o caso.
8: O Tribunal Regional Eleitoral de São Paulo lançou uma nova campanha.
7: O intuito é chamar voluntários que saibam língua brasileira de sinais a Libras para ajudar nas eleições de 2026. Estevão Furtado.
12: O tema é Traduz a Cidadania em Libras. Seja apoio Libras nas eleições de 2026. A ação busca facilitar o voto de pessoas surdas ou com deficiência auditiva. As inscrições vão até 1º de junho pelo formulário disponível na área Mesários no site do Tribunal. Quem participar vai receber e orientar eleitores, mostrar onde fica a sessão eleitoral e tirar dúvidas no dia da votação. Além de ajudar a democracia, os voluntários recebem R$65 por dia trabalhado de auxílio alimentação. Tem direito à folga em dobro pelos dias trabalhados, sem desconto no salário, e podem usar as horas como atividade complementar na faculdade.
8: Justiça condena homem por apologia ao nazismo em rede social no Rio Grande do Sul.
7: A denúncia foi apresentada pelo Ministério Público Federal. Vanessa Pereira.
13: O cidadão foi denunciado à Justiça Federal Gaúcha pelo envio de uma mensagem com exaltação ao nazismo em um grupo aberto da plataforma Telegram, onde celebrava a memória de Adolf Hitler. O réu foi condenado à pena privativa de liberdade, que foi substituída por prestação de serviços à comunidade ou entidades públicas, além do pagamento de multa. Ainda cabe recurso da decisão.
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8: Uma boa noite.
7: Boa noite a você.
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5: Está no ar o Jornal do Senado. Eu sou Paula Groba.
14: E eu sou Ricardo Nakaoka.
5: E estes são os destaques de hoje do Jornal do Senado, que começa agora.
15: combustíveis mais baratos. Chega ao Congresso MP para reduzir preço da gasolina e do diesel.
16: Comissão vai votar proposta que destina 30 bilhões a produtores rurais afetados por eventos climáticos.
15: MP que zera taxa sobre compras internacionais de até 50 dólares de

0: e importadores de combustíveis, o valor correspondente à dedução de contribuição para o PIS/PASEP, da COFINS e da CID Combustíveis incidentes sobre a gasolina e o diesel. Os produtores e importadores terão que comprovar por meio de documentos fiscais de que o total recebido foi efetivamente repassado aos consumidores. Líder do governo no Senado, Jax Wagner, do PT da Bahia, lembrou que a MP pode impedir uma alta generalizada nos preços.
1: O presidente tem que reagir para evitar que, inclusive, se comprometa a economia nacional, provocando uma inflação acima daquilo que a gente já tem da meta que está colocada.
0: Para os senadores Alci Lucas, do PL do Distrito Federal, a medida provisória será válida se houver fiscalização.
2: Só tem que ver agora o controle disso, né? Tem que controlar para ver se realmente na bomba, se o consumidor vai sentir isso.
0: A subvenção terá vigência de 2 meses e poderá ser prorrogada por ato do Executivo.
3: A Comissão de Educação voltou a debater o projeto que proíbe a venda, publicidade e distribuição de alimentos ultraprocessados no ambiente escolar.
4: Entidades da indústria alimentícia afirmaram que o projeto ainda precisa de mais discussões, mas especialistas reforçaram que alimentos ricos em açúcar, gordura e sal contribuem para a obesidade, cáries e outros problemas de saúde. Repórter Rodrigo Rezende.
5: O projeto do senador Jax Wagner, do PT da Bahia, proíbe a distribuição e a comercialização no ambiente escolar de alimentos ultraprocessados, preparações e bebidas com altos teores de calorias, gordura saturada, gordura trans, açúcar livre e sal. Bruna dos Santos Nunes, coordenadora de atenção à saúde dos adolescentes e jovens do Ministério da Saúde, defendeu a proposta.
6: Essa proposta legislativa é um instrumento que é bastante importante para a promoção da saúde, para contribuir com a saúde desses escolares, que valorizem a cultura alimentar local e que derivem de práticas que sejam ambientalmente sustentáveis.
5: Já o presidente executivo da Associação Brasileira da Indústria de Alimentos, João Dornelas, afirmou que o tema precisa de muita discussão, principalmente em relação aos conceitos presentes no projeto, caso da nomenclatura ultraprocessados.
7: É importante ressaltar que os alimentos industrializados, todos eles, são altamente regulados, passam por controle rigoroso de qualidade. Quando eu escuto falar sobre comida de verdade, o que eu ouço de fato é um julgamento moral disfarçado de critério técnico.
5: A senadora doutora Eudócia, do PSDB de Alagoas, ressaltou que a questão do conceito não pode maquiar os problemas que os alimentos possam causar e lamentou o excesso de açúcar, sal e gorduras saturadas em diversos produtos consumidos pelos estudantes.
3: O senador Hamilton Mourão, do Republicanos do Rio Grande do Sul, criticou as ações do governo nas áreas de segurança pública e economia. Segundo ele, o programa Brasil contra o Crime Organizado, com previsão de investimentos de 11 bilhões de reais, representa uma reação tardia ao avanço das facções criminosas.
4: Mourão também afirmou que o governo age com foco eleitoral e defendeu ações permanentes no combate ao crime organizado.
8: O que vemos agora é uma reação tardia, feita às pressas, há poucos meses do calendário eleitoral, porque perceberam que nada fizeram e nem a narrativa na segurança pública conseguiram manter.
3: E o líder do governo no Senado, Jax Wagner, repercutiu em plenário a divulgação de uma gravação entre o senador Flávio Bolsonaro e o empresário Daniel Vorcaro, dono do Banco Master.
4: Em resposta, o vice-líder do PL, senadores Alci Lucas, saiu em defesa de Flávio Bolsonaro. Pelas redes sociais, o senador afirmou que a conversa com Vorcaro teve como objetivo buscar recursos para um filme sobre o ex-presidente Jair Bolsonaro. Os detalhes com o repórter Márcio Maturana.
9: Repercutiu no plenário do Senado a divulgação de áudios do senador Flávio Bolsonaro, do PL do Rio de Janeiro, pedindo mais dinheiro a Daniel Vorcaro, dono do Banco Master, para financiar um filme sobre seu pai, o ex-presidente Jair Bolsonaro. O senador Jax Wagner, do PT da Bahia, disse que a gravação revela uma relação próxima entre os dois.
10: O senador Flávio Bolsonaro, em diálogos muito particulares, solicitando 140 milhões de reais para terminar o filme sobre o ex-presidente seu pai. Eu não estou dizendo que tem dolo aqui, mas demonstra que ele tinha uma relação, senão não estaria ligando para ele, dizendo tamo junto sempre.
9: Isalci Lucas, do Distrito Federal, é vice-líder do PL e fez uma parte defendendo Flávio Bolsonaro.
11: O pedido de patrocínio é uma coisa que, se o cara patrocinava tudo, não quer dizer que houve, por parte do pedido, que houve corrupção. Muito pelo contrário, houve um pedido, como a gente recebe todo dia pedidos de patrocínio e também de emendas para determinados eventos. Então é só para colocar isso muito claro, por posição do PL.

0: Flávio falou nas redes sociais sobre o pedido de dinheiro.
1: Eu conheci Daniel Vorcaro em dezembro de 2024. Não tinha mais governo Bolsonaro, não tinha absolutamente nenhuma acusação contra ele. O que acontece é que, com o passar do tempo, ele simplesmente parou de honrar com as parcelas do contrato. Sim, tinha um contrato que, ao ele não pagar essas parcelas, tinha uma grande chance de o filme sequer ser veiculado, do filme sequer ser concluído.
0: Flávio Bolsonaro disse que é fundamental instalar uma CPI para investigar o Banco Master.
2: Produtores rurais prejudicados por enchentes, secas e outros eventos climáticos extremos poderão receber um apoio de 30 bilhões de reais.
3: A proposta, que busca amenizar os prejuízos no campo, deve ser votada na próxima terça-feira pela Comissão de Assuntos Econômicos. Os detalhes na reportagem de Maurício De Santi.
4: O projeto prevê o uso de recursos do Fundo Social do Pré-Sal para a renegociação de dívidas de produtores rurais que tiveram prejuízos nas safras em razão do clima, caso de enchentes, geadas e secas. O objetivo final é garantir juros baixos e prazos de 10 anos para quem comprovadamente perdeu mais de 30% da produção. O limite da ajuda aos produtores será de 30 bilhões de reais, como explicou o relator, senador Renan Calheiros, do MDB de Alagoas.
5: Com tetos de 10 milhões por beneficiário e de 50 milhões por associação ou cooperativa, com prazo de 10 anos, com 3 anos de carência e taxas de juros de 3,5 ao ano, para o Programa Nacional de Fortalecimento da Agricultura Familiar, 5,5 ao ano, para o Programa Nacional de Apoio ao Médio Produtor Rural e 7,5 ao ano para os demais produtores.
4: Um pedido de vista adiou a votação da proposta para terça-feira da semana que vem, dia 19, data em que também deve acontecer a votação no plenário.
2: E o governo decidiu zerar o imposto sobre compras internacionais de até 50 dólares, a chamada taxa das blusinhas.
3: A medida provisória que acaba com a cobrança já chegou ao Congresso Nacional e agora será analisada por deputados e senadores. No Senado, a decisão do governo dividiu opiniões entre parlamentares. A reportagem é de Marcela Diniz.
6: Na época de sua criação, a equipe econômica do governo Lula argumentou que a tributação de 20% nas compras de pequeno valor protegeria o varejo nacional. Para o líder do governo no Senado, o senador Jax Wagner, do PT da Bahia, a medida provisória é fruto de reavaliação interna, que considerou maior o prejuízo das famílias consumidoras do que a arrecadação com a taxa das blusinhas.
7: Na minha opinião, pela avaliação que o governo fez, a arrecadação não foi tão significativa quanto se imaginava, e prejuízo, principalmente para as famílias mais humildes do ponto de vista financeiro, ou seja, que não tem tanto poder aquisitivo, foi muito grande.
6: O senador Efraim Filho, do União da Paraíba, aponta prejuízo à produção nacional e defende emenda de compensação.
8: Quem sabe a gente pode fazer uma emenda na medida provisória para que a mesma condição que está sendo dada para as compras internacionais seja dada também às empresas nacionais, às empresas brasileiras.
6: A MP que permite o fim da taxa das blusinhas será analisada primeiramente por uma comissão formada por deputados e senadores.
3: Com edição de Paula Groba e trabalhos técnicos de João Lira, o Jornal do Senado fica por aqui. Acompanhe agora as notícias da Câmara dos Deputados. Boa noite.
2: Boa noite e até amanhã.

0: Câmara aprova marco legal para o transporte público coletivo urbano.
1: Plenário cria regime especial de tributação para entidades desportivas.
0: Deputados modernizam a lei das sociedades anônimas do futebol.
1: Boa noite. O plenário da Câmara aprovou projeto que deixa claro que as sociedades anônimas de futebol não respondem por dívidas antigas dos clubes. O repórter Marcelo Larche explica a nova lei.
2: A Câmara dos Deputados aprovou o projeto que muda as regras das chamadas sociedades anônimas de futebol, conhecidas como SAFs. Esse modelo foi criado em 2021 para permitir que clubes de futebol se transformassem em empresas com entrada de investidores e gestão mais profissional. O projeto foi apresentado pelo senador Rodrigo Pacheco, do PSD de Minas Gerais, também autor da lei original que deu origem às SAFs. Uma das principais alterações é deixar claras as responsabilidades do clube original e da empresa criada. A SAF não responde automaticamente pelas dívidas antigas do clube, a não ser quando isso for definido em contrato. Ao mesmo tempo, o projeto cria mecanismos para ajudar no pagamento dessas dívidas.

0: parte das receitas da SAF, como uma parcela do faturamento e dos lucros, deverá ser destinado ao clube original para quitar débitos anteriores. O texto também traz mudanças na gestão dessas empresas. Passa a ser obrigatória a presença de membros independentes nos conselhos e aumenta a exigência de transparência com divulgação de atas das reuniões e da lista de acionistas. Outra medida é a exigência de que administradores estrangeiros tenham um representante legal no Brasil, responsável por responder a processos na justiça. O projeto ainda prevê que as SAFs desenvolvam programas sociais e educacionais em parceria com escolas públicas, usando o futebol como ferramenta de formação. Mas o trecho que exime as SAFs de se responsabilizarem pelas dívidas dos clubes, com exceção daquelas acordadas entre as duas partes, foi criticado pelo deputado Bongás, do PT do Rio Grande do Sul.
1: Diz o seguinte: a Sociedade Anônima de Futebol não responde às obrigações, exceto quando as obrigações que lhe forem expressamente transferidas. Então, se um clube anterior não transferiu expressamente a situação de delito que tinha em relação a um jogador de futebol, por exemplo, que não foi feito o seu pagamento devido, a SAF não tem responsabilidade com isso. Mas isso nós não podemos aceitar.
0: Relator da proposta, o deputado Fred Costa, do PRD de Minas Gerais, afirmou que as mudanças fortalecem o modelo das SAFs e ajudam a atrair investimentos para o futebol brasileiro. Ele diz que responsabilizar as sociedades anônimas por dívidas antigas dos clubes é um risco para o investimento nas empresas esportivas.
2: Se um clube mal gerido tiver mais uma vez dívidas de milhões e milhões administrando-se um clube de lazer, por exemplo, a SAF vai ter que se responsabilizar? Isso é uma tremenda aberração. Isso é uma insegurança jurídica descabida, onde ninguém vai querer investir no futebol.
0: O projeto que atualiza as regras das sociedades anônimas do futebol, depois de aprovado pela Câmara e pelo Senado, seguiu para a sanção presidencial e já pode virar lei. Da Rádio Câmara de Brasília, com informações de Daniele Lessa, Marcelo Larcher.
3: Esporte. Os deputados também aprovaram regime tributário especial para clubes esportivos sem fins lucrativos. A repórter Daniele Lessa acompanhou a votação.
4: A Câmara dos Deputados aprovou o projeto que cria um regime tributário especial para associações esportivas sem fins lucrativos, como clubes que mantêm equipes de futebol, vôlei, natação e outras modalidades. O projeto foi apresentado pelo deputado Roberto Duarte, do Republicanos do Acre, e cria o chamado RETAD, um sistema simplificado para o pagamento de tributos federais, estaduais e municipais. O novo regime será opcional e valerá para entidades esportivas certificadas ligadas aos movimentos olímpico, paralímpico, clubístico e educacional. Os clubes poderão recolher vários tributos em um único pagamento mensal, com cobrança de 5% sobre a receita bruta. Esse percentual reúne impostos federais, a nova contribuição sobre bens e serviços, a CBS, e o imposto sobre bens e serviços, o IBS, criado pela reforma tributária. Entre as receitas que não entram no cálculo dos tributos estão doações, recursos de loterias, patrocínios incentivados e contribuições pagas por associados. Na prática, o projeto cria para os clubes associativos um modelo parecido com o já existente para as SAFs, as Sociedades Anônimas do Futebol. As SAFs funcionam como empresas, enquanto muitos clubes tradicionais continuam organizados como associações sem fins lucrativos. Segundo o relator da proposta, deputado Dr. Luizinho, do PP do Rio de Janeiro, a reforma tributária poderá aumentar a carga de impostos desses clubes tradicionais, criando diferença de tratamento entre os dois modelos. Ele destacou também que os clubes poderão reduzir parte do imposto devido caso invistam em modalidades olímpicas e paralímpicas além do futebol, desde que mantenham pelo menos 6 modalidades esportivas diferentes.
5: E a dedução fica condicionada à comprovação de investimento contínuo e da participação regular em competições oficiais de âmbito nacional ou internacional de no mínimo 6 modalidades olímpicas ou paralímpicas distintas do futebol.
4: O deputado Luiz Lima, do Novo, do Rio de Janeiro, defendeu a proposta, destacando a importância dos clubes na formação do esporte brasileiro.
6: Se a gente vê o Grêmio Náutico União, se a gente vê o Corinthians, o Pinheiros, se a gente vê o Sport Recife, se a gente vê os clubes aqui de Brasília, são eles que levam os atletas olímpicos, são eles que fazem as equipes esportivas. Então esse projeto é muito oportuno, porque eu vou repetir, no Brasil a base esportiva é realizada nos clubes.
4: O projeto que

0: tem um regime tributário especial para associações esportivas sem fins lucrativos, seguiu para análise no Senado. Da Rádio Câmara de Brasília, Daniele Lessa.
1: Segurança Pública.
2: Márcio Gerri, do PCdoB do Maranhão, defende o programa Brasil contra o Crime Organizado, lançado pelo governo federal. Ele explica que o plano prevê ações integradas entre os entes federados, inteligência policial e combate ao financiamento do crime.
3: O deputado sustenta que o fortalecimento das instituições de segurança é essencial para reduzir a violência e conter a influência do crime organizado. Márcio Gerri ressalta ainda a importância da cooperação entre os três poderes para fortalecer o enfrentamento às facções criminosas.
2: Na opinião de Sargento Gonçalves, do PL do Rio Grande do Norte, o programa do governo de combate ao crime organizado não é eficaz porque prioriza medidas de desencarceramento. Ele acrescenta que a flexibilização de punições enfraquece a atuação das forças de segurança.
3: Sargento Gonçalves também questiona o investimento de 11 bilhões de reais na área, ao afirmar que parte dos recursos viria de empréstimos do BNDES e de fundos já existentes. Para ele, a crise de violência no Rio Grande do Norte reflete falhas nas políticas de segurança adotadas pelo PT.
2: Já Benedita da Silva, do PT do Rio de Janeiro, celebra o lançamento do programa Brasil contra o Crime Organizado e defende os investimentos do governo federal na segurança. Ela ressalta que a iniciativa prevê recursos e ações articuladas para enfrentar as facções criminosas.
3: A deputada observa que o programa foi construído em diálogo com governadores e autoridades da segurança pública. Benedita da Silva entende que o fortalecimento das polícias e o combate ao suporte financeiro das organizações criminosas podem contribuir para reduzir a violência no país.
2: Luiz Carlos Rauli, do Podemos do Paraná, questiona a demora do governo federal para lançar um programa de combate ao crime organizado. O deputado ainda alerta que a maior parte dos investimentos consiste em empréstimos que deverão ser pagos pelos estados.
3: Na opinião de Luiz Carlos Rauli, o governo prioriza estratégias eleitorais em vez de soluções estruturantes para o futuro do país. O parlamentar responsabiliza gestões petistas pelo aumento da violência e pelo endividamento da população.
2: Heloísa Helena, da Rede do Rio de Janeiro, defende mais investimentos em políticas sociais e ações de prevenção à violência em áreas vulneráveis. Ela observa que a ausência de políticas públicas permanentes facilita o recrutamento de crianças e jovens pelo crime organizado.
3: Para Heloísa Helena, nenhum governo brasileiro investiu de forma adequada no fortalecimento das polícias e em políticas sociais eficazes. A parlamentar acredita que a vulnerabilidade social favorece a cooptação de jovens pelo narcotráfico.
2: Fernando Rodolfo, do PRD de Pernambuco, assinala o início dos trabalhos da comissão externa sobre a exploração sexual infantil durante a campanha do Maio Laranja. O deputado aponta o aumento dos registros de estupro de vulnerável como sinal de falhas no sistema de proteção.
3: Fernando Rodolfo cita casos recentes de violência sexual contra crianças para defender uma atuação mais firme do parlamento. Ele explica que a comissão temporária vai apurar denúncias e promover audiências públicas para sugerir medidas de enfrentamento à exploração sexual e ao tráfico infantil.
1: Transportes.
2: A Câmara aprovou um marco legal para o transporte público coletivo urbano. O repórter Antônio Vital acompanhou a votação.
4: A Câmara dos Deputados aprovou o projeto que cria uma rede única e integrada de transporte público coletivo envolvendo o governo federal, estados e municípios. O projeto, que já passou pelo Senado, cria um marco legal do transporte público coletivo urbano, com inovações como gestão compartilhada, previsão de recursos no orçamento para cobrir os custos de gratuidades e tarifas reduzidas, metas de universalização e transição energética, além de transparência sobre custos e fiscalização. De acordo com o relator da proposta, deputado José Priante, do MDB do Pará, a integração física, operacional e tarifária é essencial para o aumento da oferta e para a melhoria da qualidade do serviço prestado à população. O projeto também separa a tarifa cobrada do passageiro da remuneração da empresa de ônibus, que ficará vinculada ao cumprimento de metas de desempenho e qualidade. A medida pretende evitar que o usuário arque com custos que não estão relacionados diretamente com a prestação do serviço. Da mesma forma, ao prever que gratuidades e descontos devem ser cobertos por recursos do orçamento, a medida impede a transferência desses custos aos demais passageiros. O projeto inicial chegou a prever regras para a criação de tributos locais para financiar o transporte, mas esse trecho foi retirado depois de críticas de diversos partidos,

0: Missão e o Novo. Para o deputado Gilson Marques, do Novo de Santa Catarina, criar uma legislação única para o transporte coletivo urbano de todas as cidades não vai melhorar o sistema atual. Já o deputado Kim Kataguiri, do Missão de São Paulo, disse que o projeto não facilita a entrada de novas empresas de ônibus no setor e dificulta a operação de empresas de transporte por aplicativo ao exigir o regime de permissão no lugar da modalidade de autorização, mais simples, em vigor hoje.
1: O texto acaba com esse regime e exige, no mínimo, um regime de permissão que hoje não está sendo exigido pela NTT para esse transporte, principalmente por meio de aplicativos de ônibus interestaduais. Na minha avaliação, esse é um modelo que ajuda a quebrar um transporte que hoje é menos previsível, tem uma tarifa mais cara e tem ônibus de menor qualidade do que hoje são prestados por aplicativos.
0: O texto inclui diretrizes de sustentabilidade, como a redução dos impactos ambientais do transporte e um incentivo à modernização da frota com tecnologias mais limpas. O projeto foi defendido pela maioria do plenário. Para o deputado Hildo Rocha, do MDB do Maranhão, a proposta prevê repressão ao transporte ilegal, moderniza o sistema e favorece os municípios.
2: Nós temos que reconhecer que o transporte público em quase todas as cidades é um verdadeiro caos. Ônibus velho, ônibus sucateado, não tem horário de saída nem de chegada, não tem respeito aos usuários, mas tudo isso porque há, de fato, uma falta de interesse por parte dos municípios de bancar o déficit que existe, o déficit tarifário.
0: O projeto que institui o marco legal do transporte público coletivo urbano seguiu para a sanção presidencial e pode virar lei. Rádio Câmara de Brasília, com informações de Daniele Lessa, Antônio Vital.
3: Desenvolvimento Regional.
4: De acordo com Jorge Araújo, do PP, o governo da Bahia enfrenta dificuldades nas áreas de segurança pública, saúde e infraestrutura. Segundo o parlamentar, o aumento da violência na capital e no interior ampliou a sensação de insegurança no estado.
5: Jorge Araújo também acusa o governo da Bahia de fazer promessas sem apresentar resultados concretos. O deputado cita problemas na regulação da saúde, critica as condições da BR-324 e questiona o andamento das obras da ponte Salvador Itaparica.
4: Política. Jorge Sola, do PT da Bahia, denuncia o que considera uso político da decisão técnica da Anvisa sobre o recolhimento de lotes de detergente fabricados por uma empresa de doadores da campanha de Jair Bolsonaro em 2022. Ele pede o fim dos ataques a órgãos de fiscalização.
5: Para Jorge Sola, o discurso de perseguição política e o incentivo ao uso de produtos interditados ignoram riscos à saúde, demonstram irresponsabilidade da oposição com a vida dos brasileiros e visam apenas encobrir denúncias de corrupção e falhas em privatizações.
3: Justiça.
4: Érica Cocai, do PT do Distrito Federal, associa integrantes do campo bolsonarista ao caso do Banco Master e defende o aprofundamento das investigações sobre irregularidades financeiras. Segundo ela, documentos e diálogos divulgados pela imprensa apontam relações políticas e econômicas entre investigados e aliados do ex-presidente.
5: Érica Cocai também critica o financiamento de campanhas e operações financeiras envolvendo agentes públicos e privados ligados ao Banco Master. A deputada cobra a punição dos envolvidos no que ela classifica como um dos maiores escândalos financeiros do país.
4: Padre João, do PT de Minas Gerais, apoia a decisão do STF de suspender a lei da dosimetria e critica iniciativas para alterar a legislação. Para ele, é inaceitável que mudanças aprovadas pelo Congresso possam beneficiar condenados por crimes graves e investigados por tentativa de golpe de Estado.
5: O deputado também elogia a atuação do governo federal na área de segurança pública e defende mais participação da União no setor. Padre João pede ainda mais emendas parlamentares e apoio das prefeituras para a compra de equipamentos policiais para o estado de Minas Gerais.
3: Turismo.
4: Os deputados aprovaram dedução do imposto de renda para doações ao setor de turismo. A repórter Maria Neves explica quais são os limites.
6: Aprovado na Comissão de Constituição e Justiça da Câmara dos Deputados, projeto que permite deduzir do imposto de renda doações e patrocínios para incentivar o turismo, seguiu para análise do Senado. Pela proposta, tanto pessoas físicas quanto empresas poderão descontar do tributo devido até 100% do valor doado e até 75% do investimento em patrocínio a atividades turísticas. Autor da proposta, o deputado Felipe Carreiras, do PSB de Pernambuco, argumenta que o turismo representa uma atividade relevante para a economia porque permite a entrada de capitais de forma mais rápida que outras formas de investimento. Além disso, ressalta que o setor tem potencial para a criação e manutenção de empregos, geração de renda e indução do desenvolvimento regional. Felipe Carreiras explica como o projeto, se for aprovado também pelo Senado e entrar em vigor, poderá beneficiar o setor de turismo.
7: No mundo é o setor que mais gera emprego e agora o setor turístico poderá fazer a reforma em equipamentos turísticos, publicidade institucional de regiões de interesse turístico, poderá patrocinar festas e eventos de atividades turísticas, poderá patrocinar feiras, convenções, promoção de programas para propiciar a detecção de desenvolvimento de novos potenciais turísticos, capacitação de mão de obra de interesse turístico e obras de infraestrutura turística, ou seja, toda a cadeia produtiva do setor será beneficiada com essa lei histórica.
6: Ainda de acordo com o texto aprovado, as doações serão limitadas a 1% do imposto de renda devido no ano. Além disso, as pessoas jurídicas não poderão descontar doações e patrocínios ao turismo na apuração do lucro real. O projeto ainda proíbe incentivos a atividades desenvolvidas pelo próprio contribuinte doador e o uso dos recursos recebidos para pagamento de gastos com pessoal ou de encargos sociais. Quem receber doações ou patrocínios que podem ser deduzidos do imposto de renda deverá comunicar os valores arrecadados aos ministérios do turismo e da economia. Também ficarão obrigados a apresentar demonstrações financeiras anuais certificadas por auditores independentes e comparecer do Conselho Fiscal. Da Rádio Câmara de Brasília, Maria Neves.
5: Eduardo Bismarck, do PV, comemora a realização do 10º Salão do Turismo, que aconteceu de 7 a 9 de maio no Centro de Eventos do Ceará, em Fortaleza. O deputado lembra que essa é a primeira vez que o Nordeste recebe.

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4: 8:05.
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0: 8 e 19.

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8: 8h50.